0: 6.
1: Vamos ao destaque do dia. Emprego.
0: Brasil tem o menor desemprego para o trimestre encerrado em abril desde 2012.
1: Em abril foram geradas mais de 85 mil novas vagas de trabalho formais. Luana Karen.
2: O Brasil encerrou abril com mais de 47 milhões e 800 mil empregos com carteira assinada.
0: E ainda, presidente Lula sanciona projeto que cria a Universidade Federal Indígena.
1: Será a primeira instituição de ensino superior do país voltada aos povos originários.
3: Aos poucos a gente vai ensinando o mundo a compreender que é possível, de forma civilizada, a gente garantindo a todos aqueles que habitam o planeta a ter os seus direitos.
0: Você vai ouvir também, combate ao crime organizado.
1: Nova operação avança na asfixia financeira e no fim das fraudes no setor de combustíveis.
0: Ação também impede que gasolina adulterada seja repassada aos consumidores.
1: Na apresentação da Voz do Brasil hoje, Mariana Jungmann e Luciano Seixas.
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1: O emprego no Brasil continua em crescimento.
0: No mês de abril, foram criados quase 86 mil postos de trabalho com carteira assinada.
1: E a taxa de desocupação no país é a menor desde 2012.
2: Em abril, a atendente Willy da Silva conseguiu uma posição em um restaurante no centro de Brasília. Ela estava desempregada há 6 meses e buscava uma oportunidade de trabalho que permitisse que ela tivesse mais tempo com os filhos.
4: Porque eu curto muito as crianças agora, né? Final de semana eu tô em casa com eles, é feriado, eu não trabalho. É uma coisa garantida, né? Ter um emprego fechado. Com a carteira assinada e tudo, eu vou ter todos os meus direitos se um dia eu sair e tudo mais.
2: Assim como o Willy, milhares de brasileiros conseguiram um emprego no país este ano. Cenário captado pela Pesquisa Nacional por Amostra de Domicílios. De acordo com a PNAD Contínua, a taxa de desocupação no trimestre encerrado em abril foi de 5,8%, o menor nível da série histórica iniciada em 2012 para o período. No mesmo trimestre do ano passado, o percentual de pessoas procurando emprego no Brasil estava em 6,6%. A taxa de desocupação calculada pelo IBGE inclui apenas pessoas desempregadas que estão disponíveis para trabalhar e tentando encontrar uma posição. A coordenadora de pesquisa por amostra de domicílios do IBGE, Adriana Beringui, comentou o resultado.
5: O nível da ocupação segue em patamares elevados, né, mostrando que a capacidade de geração de trabalho e renda no mercado brasileiro segue de forma sustentada.
2: Outro dado que mostra o bom momento por que passa o mercado de trabalho no Brasil é o Cadastro Geral de Empregados e Desempregados, o CAGED, que mede a quantidade de trabalhadores com carteira assinada. Segundo o CAGED, em abril, foram criados no país 85.888 empregos formais. 3 dos 5 grupos da atividade econômica monitorados tiveram saldo positivo: serviços, construção e indústria. Já entre as unidades da federação, 24 das 27 criaram empregos em abril, com destaque para São Paulo, Rio de Janeiro e Minas Gerais. O ministro do Trabalho e Emprego, Luiz Marinho, destacou que o país deve continuar gerando empregos formais.
6: O potencial da economia brasileira é de crescimento. Ele vai continuar crescendo, portanto, creio que nós teremos mais de 1 milhão de empregos gerados como positivo esse ano.
2: De acordo com o CAGED, o Brasil encerrou abril com mais de 47 milhões e 800 mil empregos com carteira assinada. O salário médio de admissão em abril foi de R$ 2.386,56. Reportagem Luana Karen.
0: Em suas redes sociais, o presidente Lula destacou a aprovação na Câmara dos Deputados do fim da escala de trabalho 6x1, sem redução de salário.
1: Segundo ele, as 2 folgas semanais significam mais tempo para estudar, se divertir, cuidar da saúde e ver os filhos crescerem.
0: Hoje, o presidente comemorou a aprovação durante encontro com a presidente do Suriname e disse que é uma conquista da sociedade brasileira.
7: Quem sabe um dia a gente consiga fazer com que as pessoas trabalhem o suficiente para sobreviver, o suficiente para enriquecer a economia brasileira, mas o suficiente para que eles possam ser felizes no mundo do trabalho.
1: Durante o programa Bom Dia Ministro, produzido pela empresa Brasil de Comunicação, Paulo Pereira, do empreendedorismo, da microempresa e da empresa de pequeno porte, comentou o impacto sobre as mulheres.
8: Vou pegar um exemplo, as trabalhadoras domésticas, né, que vão ser muito afetadas pela escala 6x1. Nós temos 1,5 milhão de trabalhadoras domésticas. A mulher trabalha 6 dias, chega em casa, vai fazer o quê? Trabalhar, cuidar dos filhos, cuidar da família. Então, o impacto sobre as mulheres, sobre os setores menos escolarizados, sobre os setores de menor renda é muito grande para que essas pessoas possam ter uma vida melhor, cuidar melhor das suas famílias e, como eu estava dizendo, estudar mais, empreender mais. É importante ressaltar isso, o impacto econômico vai ser bom para muitos segmentos. E aqueles segmentos que podem ter um impacto diferente, nós vamos cuidar, nós vamos achar soluções.
0: A proposta do fim da escala 6x1 segue agora para avaliação do Senado Federal.
1: Um passo inédito para o futuro dos povos indígenas no Brasil.
0: O presidente Lula sancionou agora há pouco a lei que cria a Universidade Federal Indígena, a primeira do país.
1: Com sede em Brasília, a nova universidade terá camping em diferentes regiões e vai oferecer cursos de graduação e pós-graduação.
9: Prevista para entrar em atividade no próximo ano, a UNINDI, Universidade Federal Indígena, será destinada a valorizar os saberes dos povos originários e práticas ancestrais. O ministro dos Povos Indígenas, Eloy Terena, é formado em Direito e diz que a Universidade Federal é um sonho de lideranças indígenas visionárias. Ele relata que a iniciativa será o maior investimento na escolarização dos povos indígenas.
10: A universidade será composta por indígenas em seus quadros e irá retratar essa pluridiversidade étnica que é o nosso país.
9: A Universidade Federal Indígena atenderá inicialmente 2.800 estudantes. A sede será em Brasília, mas unidades descentralizadas serão construídas em outras regiões do Brasil de acordo com a demanda e concentração dos povos indígenas. O ensino será voltado para a formação nos níveis de graduação e pós-graduação. Os cursos terão ênfase em gestão ambiental e territorial, políticas públicas, sustentabilidade socioambiental, línguas indígenas, saúde, direito, agroecologia, engenharias e tecnologias e formação de professores. Para o presidente Lula, o Brasil não pode abrir mão dos saberes milenares dos indígenas.
7: Aos poucos a gente vai ensinando o mundo a compreender que é possível, de forma civilizada, a gente garantindo a todos aqueles que habitam o planeta a ter os seus direitos. E a gente não pode prescindir do conhecimento milenar que os povos indígenas acumularam ao longo de tanto tempo nesse país e no mundo. Cabe agora ao Estado brasileiro pegar o prédio, prepará-lo para que a gente possa, no menor prazo de tempo, fazer uma festa com os novos alunos que vão entrar.
9: A UNINDI vai contribuir para a formação de profissionais especializados em educação intercultural e garantir a preservação das 274 línguas faladas pelos 305 povos indígenas do Brasil. Reportagem Graziele Bezerra.
1: O presidente Lula recebeu hoje a presidente do Suriname, Jennifer Gerling Simons.
0: No encontro, os dois líderes assinaram acordos de cooperação e se comprometeram a estreitar laços entre os países.
11: Durante visita oficial, a presidente do Suriname, Jennifer Gerling Simons, chegou ao Brasil acompanhada de mais 5 ministros. Durante encontro com o presidente Lula, os líderes assinaram 13 acordos de cooperação em áreas como defesa, segurança pública, comércio, energia e proteção da Amazônia. O Suriname vive um momento de crescimento econômico após a descoberta de grandes reservas de petróleo e gás natural. Lula afirmou que o Brasil quer ampliar ainda mais o comércio bilateral. Mesmo com um crescimento de 25% desde 2023, o presidente afirmou que ainda existe potencial para esse aumento.
7: Como vocês agora vão se transformar em grandes produtores de petróleo, a Petrobras pode trabalhar com vocês, aí a gente vai poder equilibrar a balança comercial, porque nós vamos importar um pouco de petróleo de vocês para compensar a nossa colaboração com o Suriname.
11: Na área ambiental, os dois países pretendem ampliar ações conjuntas de combate ao desmatamento e ao crime organizado na Amazônia, como afirmou o presidente Lula.
7: Estamos unindo esforços regionais no enfrentamento ao narcotráfico, ao tráfico de drogas, pessoas e armas de fogo. O novo acordo com a Polícia Federal vai ampliar nossa cooperação no combate a ilícitos transnacionais, com destaque aos crimes ambientais e de mineração.
11: Os governos também assinaram acordos para ampliar as conexões aéreas e marítimas entre os dois países e avançar no chamado Anel das Guianas, projeto de integração regional que liga o norte do Brasil aos países vizinhos da região amazônica. Reportagem Raquel Mariano.
1: Quase 60 mandados de busca e apreensão foram cumpridos hoje na Operação Fluxo Oculto.
0: A ação conjunta entre o governo do Brasil e estados tem como objetivo desmantelar fraudes e lavagem de dinheiro no setor de combustíveis.
12: Nesta nova fase da Operação Carbono Oculto, foram cumpridos 59 mandados de busca e apreensão em 5 estados: São Paulo, Paraná, Mato Grosso do Sul, Minas Gerais e Rio de Janeiro. A ação, batizada de Fluxo Oculto, contou com a participação de órgãos federais e estaduais. O alvo é um esquema criminoso no setor de combustíveis, envolvendo fraudes, sonegação e lavagem de dinheiro. As investigações identificaram 6 novas fintechs, empresas voltadas para serviços financeiros digitais, que, na verdade, operavam como bancos paralelos das organizações criminosas. O ministro da Fazenda, Dario Durigan, destacou a grande movimentação financeira das fintechs no esquema.
13: Uma movimentação total de R$ 26 bilhões em 6 fintechs nos últimos anos, o que acende o sinal de alerta para os órgãos de inteligência, que a gente espera avançar no combate ao crime organizado, da maneira que encorpa, da maneira inteligente, que é fazendo asfixia financeira.
12: Em outra frente de atuação, os agentes cumpriram mandados contra empresas e pessoas que atuavam na adulteração de combustíveis. Somente com um esquema que utilizava nafta petroquímica, os prejuízos aos cofres públicos atingem a marca de R$ 200 milhões em 2 anos. De acordo com o diretor da Agência Nacional do Petróleo, Gás Natural e Biocombustíveis, Júlio Nishida, a operação vai impedir que milhões de litros de gasolina adulterada sejam repassados aos consumidores.
14: A Agência Nacional do Petróleo, em etapas anteriores, interditou e apreendeu pouco mais de 2,5 milhões de litros de gasolina adulterada com essa nafta, e com o trabalho de hoje, a gente impede de outro quantitativo igualmente danoso chegar ao consumidor, chegar à sociedade, em fraudes que envolvem qualidade, dano ao consumidor, dano ao erário, lavagem de dinheiro e vários outros danos à sociedade.
12: Participam da Operação Fluxo Oculto 135 servidores da Receita Federal, além de dezenas de servidores dos órgãos parceiros. Com locução de Graziela Mendonça, reportagem Gabriela Noronha.
1: Em 2015, com o rompimento da barragem do Fundão em Mariana, Minas Gerais, despejou-se resíduos tóxicos e lama no Rio Doce, contaminando a água em Minas Gerais e no Espírito Santo.
0: Desde então, a água do rio vem sendo monitorada. Inicialmente, esse trabalho era feito pela Fundação Renova, que foi extinta em 2024.
1: Agora, com o novo acordo do Rio Doce, o monitoramento passa a ser feito pela FUNASA, a Fundação Nacional de Saúde, ligada ao Ministério da Saúde.
0: Esse mês, a FUNASA começou a segunda etapa de verificação e testagem da qualidade da água em 173 pontos dos dois estados.
1: Mais cedo, nós conversamos com Lenildo Moraes, presidente da Fundação, sobre esse trabalho e também sobre a segurança hídrica proporcionada pelo programa Cisternas, na região do semiárido brasileiro. Acompanhe.
0: Presidente Lenildo Moraes, um prazer ter o senhor com a gente aqui na Voz do Brasil. Vamos começar falando do trabalho que a FUNASA vem desempenhando no monitoramento da qualidade da água do Rio Doce. Isso é necessário ainda por causa das consequências do rompimento da barragem do Fundão em Minas Gerais em 2015. Como é que é feito e onde é feito esse monitoramento?
15: Boa noite a todos os ouvintes da Voz do Brasil, boa noite Mariana, boa noite Luciano Seixas. Olha, a Operação FUNASA presente no Rio Doce começou com 3 frentes simultâneas, né? De monitoramento da qualidade da água em 32 municípios de Minas Gerais e do Espírito Santo. A operação começou com 173 pontos de monitoramento ao longo da bacia do Rio Doce. É importante dizer que a primeira frente foi no município de Mariana e no Vale do Aço. A segunda percorreu cidades do médio Rio Doce e da divisa entre Minas, Gerais e Espírito Santo, incluindo o governador Valadares, conselheiro Pena, Resplendor e Aimorés. E a terceira e última frente foi nos municípios capixabas, lá no Espírito Santo, com coletas em Aracruz, Linhares, Colatina, São Mateus, Conceição da Barra e Marilândia. A FUNASA disponibilizou a nossa equipe, né, 3 unidades móveis, junto com as equipes, para coleta da qualidade, né, identificar a qualidade da água, além de carros, apoio de equipes técnicas especializadas. Os laboratórios móveis permitiram a realização de análises físicas e químicas e microbiológicas, né? Isso foi importante, porque a partir daí nós podemos identificar a real qualidade, né, e necessidade de futuras ações que a gente precisa fazer a partir dessas análises.
1: Presidente, quando é que os resultados desse monitoramento serão divulgados, especialmente para as comunidades atingidas pela contaminação lá de 2015?
15: As análises já estão em fase final de análise, né? Devemos entregar nos próximos dias. Mais tardar a próxima semana, nós já estaremos com todos esses dados monitorados para que a gente possa apresentar para toda a sociedade.
0: E esse monitoramento, ele vai ser permanente, presidente? Como é que vai ser a periodicidade desse acompanhamento?
15: Vai ser permanente. Nós já temos um acordo de cooperação técnica assinado com a AGESUS, que é a Agência Brasileira de Apoio à Gestão do SUS, e ele vai permitir que o governo, através da FUNASA, Fundação Nacional de Saúde, através de seus técnicos, possa fazer esse monitoramento de forma permanente.
1: E existe um outro trabalho desempenhado também pela FUNASA em relação à segurança hídrica, que é o programa Cisternas. Como é que ele atua para garantir água para as famílias de regiões secas ou semiáridas?
15: A iniciativa permite acesso regular à água potável para consumo humano por meio da captação e armazenamento da água da chuva. É importante que as populações do semiárido que estão nos escutando já sabem como funciona. Então, na realidade, nós, na prática, o programa, ele funciona como uma instalação de reservatórios, né? Os reservatórios têm capacidade de 16 mil litros conectados aos telhados das residências, né? Então, nos períodos das chuvas, a água é captada, filtrada e armazenada para ser utilizada nos meses de estiagem.
0: O presidente, quantas famílias já são atendidas pelo programa atualmente? Há previsão dele ser ampliado?
15: Olha, nós estamos atendendo agora 20.976 famílias, quase 21 mil famílias. E a ideia é que a gente faça essa ampliação ainda, tá certo? Os estados beneficiados nessa primeira etapa são Bahia, Ceará, Minas Gerais, Paraíba, Pernambuco, Piauí, Rio Grande do Norte e Sergipe, né? Os investimentos chegam a 250 milhões de reais.
1: E quais são os critérios de seleção das famílias atendidas pelo programa de cisternas?
15: Olha, boa pergunta, Luciano. Olha, o edital estabelece alguns critérios obrigatórios para participação. Por exemplo, as famílias precisam viver em comunidades rurais do semiárido, não ter acesso regular à água potável por rede de abastecimento e não ter sido atendido por programas de cisternas. Além, é claro, das residências ter as condições mínimas para instalação do equipamento. Telhado adequado, a captação da água da chuva, é importante que se tenha espaço suficiente no meio do terreno, né, para poder ter essas condições técnicas necessárias. Outro dado importante é que os critérios são situação de vulnerabilidade social, a pessoa tem que estar inscrita no CAD único, as famílias chefiadas por mulheres têm prioridades. A presença de pessoas com deficiência também. Se é um deficiente na família, um deficiente físico, no núcleo familiar, tem prioridade também. E, obviamente, e um dado muito importante, que está se dando como prioridade também as populações de comunidades quilombolas.
0: Agora, presidente, as famílias que tiverem interesse em receber esses equipamentos, elas devem fazer o quê? Procurar a prefeitura, a FUNASA diretamente, preencher um cadastro? Como é que funciona?
15: Olha, essas 20 mil 976 cisternas já foram feitas a partir de um critério já estabelecido pela FUNASA. A prefeitura fez o levantamento inicial e encaminhou a superintendência, né, da FUNASA, e as pessoas agora devem procurar a prefeitura para poder saber quais os locais. A prefeitura previamente já tem todas as comunidades que vão ser beneficiada. E nós da FUNASA também. Nós vamos divulgar todas as comunidades que foram pré-selecionadas pelas prefeituras.
1: Muito bem, nós conversamos com o presidente da FUNASA, a Fundação Nacional de Saúde, Lenildo Moraes. Muito obrigado por sua entrevista aqui, a Voz do Brasil.
15: Obrigado, Mariana. Obrigado, Luciano. Boa noite a todos os ouvintes da Voz do Brasil.
0: O Ministério da Previdência Social e o INSS realizam nesse fim de semana um grande mutirão para atendimentos em diversas regiões do país.
1: São mais de 59 mil vagas destinadas a perícias médicas e avaliações sociais do INSS. As etapas obrigatórias para concessão de benefícios previdenciários e assistenciais.
0: O secretário de Regime Geral de Previdência Social, Benedito Brunca, disse que o tempo de espera vem caindo e destacou a importância do agendamento.
16: No Brasil, o tempo médio de espera no mês de abril estava em 40 dias. Na parcial que tiramos esta semana, esse tempo médio já caiu para 30 dias, o que é uma evolução de 10 dias. É importante que as pessoas que estão aguardando os atendimentos possam entrar em contato ou com o 135 ou no próprio aplicativo do meu INSS para poder fazer a confirmação e antecipar seu atendimento, porque isso vai abreviar o tempo da decisão do seu benefício.
1: Hoje, dia 28 de maio, é comemorado o Dia Internacional da Dignidade Menstrual.
0: No Brasil, dados do IBGE indicam que 15% das adolescentes deixaram de ir ao menos um dia na escola por falta de absorvente.
1: Para tentar mudar essa realidade, o governo do Brasil promove o Programa de Proteção e Promoção da Saúde Menstrual.
0: Em 2 anos, mais de 3 milhões de pessoas foram beneficiadas com itens de higiene e ações educativas.
17: A mineira Mariana Soares conta que menstruou pela primeira vez aos 13 anos de idade e desde então sintomas como fortes dores e enjoo são comuns para ela. Hoje, aos 22 anos, ela luta para que mais mulheres possam falar sobre saúde menstrual.
18: Eu sei que tem muitas vozes de meninas que sofrem como eu, mas não têm a oportunidade de às vezes saber que ela pode viver melhor. Isso é um direito nosso.
17: Combater preconceitos e tabus é um dos objetivos do festival Alana Ideia Fest 2026 para tratar sobre dignidade menstrual e proteção de meninas e adolescentes, como explica a diretora executiva do Alana, Flávia Dória.
19: 6 entre cada 10 meninas têm a rotina escolar abalada por essas dores menstruais e 4 em cada 10 meninas chegam a faltar na escola pelo menos uma vez por mês por causa dessas dores, que muitas vezes são incapacitantes. A gente precisa falar sobre isso.
17: A programação faz parte das ações do Dia Internacional da Dignidade Menstrual, comemorado nesta quinta-feira. Desde 2023, o governo do Brasil distribui de forma gratuita absorventes por meio do Programa de Proteção e Promoção da Saúde Menstrual. Em 2 anos, mais de 500 milhões de unidades já foram distribuídas, de acordo com a Coordenadora Geral de Atenção à Saúde das Mulheres do Ministério da Saúde, Mariana Seabra, além do fornecimento de produtos, ações educativas.
20: O programa tem um eixo de dispensação desses absorventes, né? Através do programa Farmácia Popular. E hoje é possível retirar essas autorizações para os beneficiários que são inscritas no Cade Único através do aplicativo Meu SUS Digital. A segunda forma é através do programa Pé de Meia e a terceira forma é justamente na Unidade Básica de Saúde, onde além da autorização, ela vai poder também ter todo o leque de informações.
17: Lembrando que o absorvente é distribuído de forma gratuita e o benefício é destinado a pessoas com idade entre 10 e 49 anos, inscritas no Cade Único e com renda mensal de até R$218, estudantes da rede pública de baixa renda e pessoas em situação de rua. Reportagem Gabriela Noronha.
1: Amanhã é o último dia para fazer a declaração do imposto de renda.
0: A Receita Federal já recebeu mais de 37 milhões de declarações e a expectativa é chegar a 44 milhões de documentos.
1: Quem entregar fora do prazo estará sujeito à multa.
0: E essas foram as notícias do governo do Brasil.
1: Uma realização da Secretaria de Comunicação Social da Presidência da República.
0: Com produção da empresa Brasil de Comunicação.
1: Fique agora com as notícias do Poder Judiciário e do Congresso Nacional. Boa noite.
0: Boa noite para você e até amanhã.

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2: STF homologa acordo para viabilizar operação de crédito ao BRB.
3: STJ define que qualificadora de violência de gênero também se aplica a agressões contra a mulher em relação homoafetiva.
2: Semana na conciliação. Trabalhadores de empresa de tratamento de água e saneamento de Campinas fecha um acordo de mais de 7 milhões de reais.
3: Boa noite, eu sou Marcela Luiza.
2: E eu sou Walter Lima.
3: O Supremo Tribunal Federal homologou nesta quinta-feira um acordo entre a União, o Governo do Distrito Federal, o Banco Central e o Banco de Brasília para viabilizar uma operação de crédito destinada ao reforço financeiro do BRB.
2: A decisão foi tomada durante a audiência de conciliação conduzida pelo ministro Luiz Fux. Marcelo Della Libera.
4: O acordo permite que o Distrito Federal contrate um empréstimo junto ao Fundo Garantidor de Crédito para capitalizar o banco. A operação terá garantia de um sindicato de bancos e contragarantia vinculada às verbas do Fundo de Participação dos Estados e do Distrito Federal e do Fundo de Participação dos Municípios.
3: O Comitê Nacional de Inteligência Artificial no Judiciário aprovou duas medidas para ampliar a segurança da inteligência artificial usada pela Justiça.
2: Coordenada pelo Conselho Nacional de Justiça, a manifestação técnica validou os riscos de inserção de comandos escondidos em documentos processuais e instituiu um Programa Nacional de Segurança para capacitação e com suporte e prevenção de riscos.
3: A manifestação técnica é a primeira medida nacional de orientação sobre o tema e deve ser submetida ao plenário do Conselho.
2: As medidas fazem parte das prioridades definidas pela gestão 2025-2027, coordenada pelo presidente do CNJ e do STF, ministro Edson Fachin.
3: Qualificadora de lesão corporal praticada contra a mulher pela condição do sexo feminino também se aplica em relação homoafetiva entre mulheres.
2: Essa é a conclusão do STJ. Fátima Uchoa.
5: Uma mulher foi acusada de insultar e agredir fisicamente a ex-companheira por ciúmes. O Ministério Público ofereceu denúncia por lesão corporal qualificada, considerando que a agressão foi cometida contra a mulher pela condição do sexo feminino e no âmbito doméstico. A Justiça de Santa Catarina condenou a acusada só pelo crime de lesão corporal em contexto doméstico. Já a sexta turma do STJ deu provimento ao recurso especial do MP. Segundo o ministro relator Rogério Schietti Cruz, basta o vínculo doméstico familiar ou de afetividade e a condição de mulher da vítima para aplicação do sistema protetivo, sendo presumidas a vulnerabilidade e, consequentemente, a motivação de gênero.
3: Trabalhadores de empresa de tratamento de água e saneamento de Campinas fecham acordo de mais de 7 milhões de reais.
2: A conciliação foi fechada durante a Semana Nacional da Conciliação Trabalhista. Rafael Oliveira.
6: O acordo encerra uma ação coletiva de 2018 sobre gratificação paga a motoristas da Sanasa, empresa de economia mista de tratamento de água e saneamento de Campinas. 54 trabalhadores vão receber mais de 7 milhões de reais em valores líquidos. O acordo também prevê o recolhimento de 600 mil reais em FGTS e 2 milhões de reais em encargos previdenciários para a União. As negociações vinham sendo realizadas desde o início do ano.
3: Justiça recebe denúncia contra organização criminosa internacional por garimpo ilegal em Roraima.
2: Na ação, o MPF pede a condenação dos 6 integrantes do grupo e fixação de, no mínimo, 200 mil reais em multa por danos morais coletivos. Vanessa Pereira.
7: Segundo a denúncia, o grupo negociava ouro e diamantes extraídos ilegalmente no Brasil e no exterior, usando contatos e negociações no Peru para comercializar os minerais sem autorização. As investigações apontam investimento de 350 mil reais na compra de ouro e negociações de pedras avaliadas em mais de 100 mil dólares. O MPF pede a condenação dos 6 acusados por exploração ilegal de recursos minerais da União, organização criminosa transnacional, contrabando e lavagem de dinheiro, além de multa mínima de R$200 mil por danos coletivos e sociais.
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3: Uma boa noite.
2: E até amanhã.
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8: Eu sou Paula Groba.
9: E eu sou Ricardo Nakaoka.
8: E estes são os destaques de hoje do Jornal do Senado, que começa agora.
9: Senado aprova retomada de benefícios fiscais para o terceiro setor e isenção de IPI para pessoas com deficiência.
8: Escala 6x1, Senado vai analisar proposta aprovada pela Câmara.
9: Segue para sanção presidencial política nacional para estudantes com superdotação.
8: Boa noite.
9: Boa noite.
8: Hospitais filantrópicos, entidades assistenciais e organizações sociais podem voltar a ter acesso a benefícios tributários suspensos nos últimos anos. O Senado aprovou um projeto que retoma incentivos fiscais para instituições do terceiro setor e também garante a isenção do IPI na compra de veículos por pessoas com deficiência.
9: A proposta segue agora para análise da Câmara dos Deputados. Mais informações com o repórter Alexandre Campos.
10: Os benefícios referentes ao Imposto sobre a Renda das Pessoas Jurídicas, Contribuição Social sobre o Lucro Líquido e COFINS, atualmente assegurados por uma lei complementar apenas às organizações da sociedade civil de interesse público e organizações sociais, vão se estender também a todas as entidades do terceiro setor, como afirmou a relatora do projeto, senadora professora Dorinha Seabra, do União do Tocantins.
11: Infelizmente, no formato que está hoje, a Paz e outras instituições já consolidadas na área social perderiam esse benefício.
10: O texto aprovado ainda reverteu outras reduções de benefícios. Um incentivo que passará a valer se a proposta virar lei será o referente à doação ou destinação para patrocínio de parte do imposto de renda devido por empresas para projetos esportivos, culturais e sociais, como os voltados para crianças, adolescentes e idosos. Também foi retomada a isenção total de IPI na compra de veículos por pessoas com deficiência.
8: E os municípios com pendência fiscal já estão autorizados a receber recursos de emendas parlamentares. A publicação que garante essa mudança já saiu no Diário Oficial.
9: Esse e outros dispositivos tinham sido vetados pelo presidente Lula, mas o veto foi derrubado pelo Congresso. Repórter Marcela Diniz.
12: Com a promulgação de 4 dispositivos da Lei de Diretrizes Orçamentárias de 2026, que tiveram veto presidencial derrubado pelo Congresso, ficam permitidas doações de bens e valores no chamado defesa eleitoral, que começa 3 meses antes e vai até o final das eleições. Outro dispositivo autoriza municípios de até 65 mil habitantes que tenham pendências fiscais a celebrar convênios com o governo federal, receber recursos de programas e ter acesso a emendas parlamentares. Na sessão que derrubou o veto, o presidente do Congresso, senador Davi Alcolumbre, assinalou que essas demandas fizeram parte da marcha dos prefeitos a Brasília.
13: São estradas, são rodovias, são escolas, são unidades de saúde, são creches, são praças, enfim, são obras muito relevantes para os municípios brasileiros.
12: As outras 2 regras reinseridas na LDO autorizam o uso de recursos da Lei Orçamentária Anual em despesas que estão fora da competência da União e são relativas à malha hidroviária brasileira e à construção e manutenção de rodovias estaduais e municipais destinadas à integração de modais de transporte ou ao escoamento produtivo.
8: Você sabe o que é ludopatia?
9: Ludopatia é o vício em jogos de azar. Essa compulsão provoca perda de controle endividamento e impactos graves na vida familiar e emocional dos apostadores.
8: Muita gente vem se conscientizando de que essa atividade pode ser destruidora. Em meio ao avanço das bets no país, mais de 570 mil brasileiros já recorreram à plataforma de autoexclusão criada pelo Ministério da Fazenda para bloquear voluntariamente o próprio CPF em sites regularizados.
9: O crescimento do endividamento de famílias por conta do vício em jogos acendeu o alerta no Senado. Os detalhes com o repórter Rodrigo Rezende.
14: Pelo menos 570 mil pessoas já fizeram cadastro na plataforma de autoexclusão para acesso a sites de apostas. O sistema do Ministério da Fazenda traz a possibilidade do bloqueio voluntário em todas as bets legalizadas no Brasil. De acordo com o Ministério, do total de cadastrados, 207 mil usuários apontaram a perda de controle sobre o jogo e os impactos na saúde mental como principais motivos para a autoexclusão. O vício em jogos de azar, conhecido como ludopatia, atinge milhares de brasileiros, como alerta o senador Humberto Costa, do PT de Pernambuco.
15: Dados da Organização Mundial da Saúde apontam que a taxa de dependência em jogos de azar pode variar de 1 a 3% da população adulta. Se aplicarmos essa proporção ao Brasil, estamos falando de até 4 milhões de brasileiros já em situação clínica de vício.
14: Caso você deseje bloquear o seu próprio acesso aos sites e sistemas regularizados de apostas no Brasil, basta acessar autoexclusãoapostas.fazenda.gov.br. Lembrando que o exclusão é sem o tio. Você deve ter uma conta gov.br para fazer a solicitação e seu CPF será bloqueado em todas as casas de apostas.
8: Secas mais severas, chuvas intensas e eventos climáticos extremos podem marcar os próximos meses no Brasil com o fortalecimento do fenômeno El Niño.
9: Diante do risco de impactos na agricultura, no abastecimento de água e até no aumento de desastres naturais, o Senado reuniu hoje no plenário autoridades e especialistas para discutir medidas de prevenção e preparação. Os detalhes com o repórter Márcio Maturana.
16: O climatologista Carlos Nobre alertou que para este ano se espera uma intensidade maior.
17: Agora, maio, junho, julho, já temos 92% de probabilidade de começar um El Niño. E outubro, novembro e dezembro desse ano, a probabilidade é 98% desse El Niño ser forte ou muito forte. Então, nós temos que nos preparar muito.
16: O senador Hamilton Mourão, do Republicanos do Rio Grande do Sul, disse que é preciso aprimorar o Plano Nacional de Proteção e Defesa Civil de 2012, tornando obrigatórias simulações anuais nos municípios.
18: Se não treinar, nós não vamos conseguir executar na hora que a catástrofe acontecer.
16: O senador Hermes Klan, do PL de Santa Catarina, acredita que o trabalho do Senado para fortalecer o planejamento dos municípios em áreas de risco é fundamental, mas não é suficiente.
19: Muitos municípios brasileiros, especialmente os menores, não têm estrutura técnica, equipe permanente ou capacidade de acessar recursos federais com rapidez. O município sofre a tragédia, mas o sistema público só chega depois da água baixar. Enquanto isso, seguimos repetindo o ciclo: desastre, reconstrução, novo desastre.
16: A sessão de debates foi pedida por todos os líderes partidários, com primeira assinatura de Esperidião Amin, do PP de Santa Catarina.
8: E a proposta que acaba com a escala 6-1 foi aprovada na Câmara dos Deputados na noite de ontem. O próximo passo agora é a análise dessa PEC pelo Senado.
9: Senadores, no entanto, divergem sobre a PEC, que garante aos trabalhadores 2 dias de descanso semanal remunerado. A proposta divide opiniões entre parlamentares e setores da economia. O repórter Douglas Castilho tem mais informações.
20: Uma das vozes contrárias à redução da escala 6-1 para de 5-2 foi o senador Oriovisto Guimarães, do PSDB do Paraná. Segundo ele, trata-se de uma medida demagógica.
21: O Brasil já tem o maior Bolsa Família de toda a história. Já tem auxílio gás, já tem benefício de prestação continuada. Não tem cabimento. Não houve aumento de produtividade, não houve investimento em máquinas.
20: Mas o senador Irajá, do PSD do Tocantins, destacou que a nova jornada é uma tendência internacional fruto justamente da modernização tecnológica.
4: Se a tecnologia já flexibilizou a jornada de 40 horas para os setores corporativos de tecnologia, é um contrassenso condenar o trabalho do comércio a um modelo rígido de aprisionamento de 6 dias por semana.
20: O senador Hamilton Mourão, do Republicanos do Rio Grande do Sul, considera a medida uma intervenção indevida do Estado.
5: Então, se eu vou trabalhar 1 dia, 2 dias, 3 dias, 4 dias, 5 dias, 6 dias, 7 dias, é uma decisão minha numa negociação com aquele que está me contratando.
20: O senador Rogério Marinho, do PL do Rio Grande do Norte, concorda com a livre escolha e apresentou uma nova PEC que será analisada pelo Senado em conjunto com o fim da escala 6x1. A proposta prevê a negociação entre trabalhador e patrão quanto à quantidade de horas trabalhadas e o pagamento proporcional às horas efetivamente cumpridas.
9: Com edição de Paula Groba e trabalhos técnicos de João Lira, o Jornal do Senado fica por aqui. Acompanhe agora as notícias da Câmara dos Deputados. Boa noite.
22: Boa noite e até amanhã.
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23: Parlamentares reduzem a jornada de trabalho semanal para 40 horas.
24: Proposta votada estende imunidade tributária de entidades religiosas.
23: Plenário amplia incentivos para a indústria brasileira de fertilizantes.
24: Cobertura de mais doenças com teste do pezinho avança na Câmara.
23: Boa noite. A Câmara examina projeto que organiza a ampliação do número de doenças que poderão ser detectadas pelo teste do pezinho. Vamos ouvir a reportagem de Maria Neves.
25: A Comissão de Saúde da Câmara dos Deputados aprovou o projeto que estabelece os prazos para ampliação dos problemas de saúde incluídos no teste do pezinho. Uma lei de 2021 lista 13 doenças a serem detectadas no exame. A legislação determina ainda que o Programa Nacional de Triagem deve ampliar a testagem em 5 etapas, mas não estabelece a data para início de cada fase. Hoje, o Sistema Único de Saúde testa os recém-nascidos apenas para 7 condições previstas na primeira fase, que inclui hipotireoidismo, toxoplasmose e hiperplasia adrenal. Pelo texto aprovado, a segunda etapa de ampliação do teste do pezinho, que inclui a detecção de doenças raras genéticas e metabólicas, deverá estar em vigor até 2027. As demais etapas deverão ser implantadas a cada 2 anos depois de concluída a segunda fase. A relatora, a deputada Rosângela Moro, de São Paulo, ressalta que a triagem neonatal é uma das formas mais eficazes de prevenção em saúde infantil. Ela lembra que a detecção precoce de enfermidades permite intervenções terapêuticas antes da manifestação de sintomas.
26: A triagem, ela faz o diagnóstico de doenças antes mesmo delas se manifestarem. É extremamente importante que as mães exijam, levem os seus neonatos para fazer a triagem neonatal. Quanto antes diagnosticado, você trata, até impede o desenvolvimento da doença. Um dos exames, por exemplo, ele impede o retardo mental das crianças, se for diagnosticado e tratado como dentro do devido prazo.
25: Ao apresentar o projeto, o deputado Eduardo da Fonte, do PP de Pernambuco, afirmou que as doenças raras atingem cerca de 13 milhões de pessoas no Brasil. Segundo o parlamentar, 75% dos acometidos por essas enfermidades são crianças e 30% delas morrem antes dos 5 anos de idade. Na opinião do deputado, ainda que as doenças raras não tenham cura, a detecção precoce é importante porque permite o tratamento adequado, que reduz as complicações e o risco de morte. A proposta, que estabelece datas para ampliação do teste do pezinho, ainda será analisada pelas comissões de Finanças e Tributação e de Constituição e Justiça. Da Rádio Câmara de Brasília, Maria Neves.
1: Saúde. We'll be right back.
0: Hugo Leal, do PSD do Rio de Janeiro, critica o entendimento da Justiça Federal, que, segundo ele, pode dificultar a avaliação de pessoas com autismo leve e restringir o reconhecimento de direitos. Para ele, a medida contraria avanços aprovados na proteção às pessoas com deficiência.
2: O deputado também manifesta preocupação com possíveis impactos no acesso a benefícios sociais por famílias atípicas. Hugo Leal informa ainda que solicitou audiência pública para discutir os efeitos da medida e cobrar esclarecimentos sobre o tema.
3: Direitos Humanos.
0: Em defesa do Bolsa Família, Benedita da Silva, do PT do Rio de Janeiro, afirma que o programa é um instrumento de dignidade e combate à fome. Segundo a deputada, a maioria dos beneficiários conseguiu deixar o auxílio ao longo dos anos por meio da inserção no mercado de trabalho.
2: Benedita da Silva também aponta contradição em setores da elite que criticam investimentos sociais à população mais pobre, mas silenciam diante de subsídios e isenções concedidos a grandes empresas. Ela ressalta que as políticas de transferência de renda foram fundamentais para retirar o Brasil do mapa da fome.
3: Economia.
0: Câmara estende imunidade tributária das igrejas para a compra de bens e serviços destinados ao funcionamento das entidades. O repórter Marcelo Larcher tem as informações.
6: O plenário da Câmara aprovou proposta de emenda à Constituição que amplia a imunidade tributária das igrejas de qualquer culto para alcançar também a compra de bens e serviços necessários ao funcionamento das entidades religiosas. Imunidade tributária é quando o governo fica proibido de cobrar um imposto. A imunidade sobre patrimônio e renda já está assegurada às igrejas por diversas leis. A proposta aprovada deixa claro na Constituição que a imunidade tributária vai valer também para a aquisição de bens ou serviços necessários para a implantação, manutenção e funcionamento das entidades religiosas e templos de qualquer culto. A imunidade é estendida ainda para as creches, comunidades terapêuticas, mosteiros, seminários, conventos, serviços de acolhimento institucional, atividades sociais e assistenciais e demais atividades sem fins lucrativos. As condições e critérios de habilitação terão de ser definidas por lei complementar que ainda vai ser aprovada. Relator da proposta, o deputado doutor Fernando Máximo, do PL de Rondônia, diz que a proposta dá mais segurança jurídica para a imunidade já prevista na Constituição. Deputados da base do governo disseram que a proposta amplia um privilégio e permite que entidades ligadas à igreja sejam também beneficiadas por uma renúncia fiscal que será paga pelos demais contribuintes. Foi o que disse o deputado Pedro Czai, de Santa Catarina, líder do PT.
7: Três leis e a Constituição deixa claro o apoio, a isenção tributária, a imunidade. Agora, o que se quer é extrapolar por várias modalidades de imunidade tributária, como alguém dá uma palestra, ganha 200 mil, alguém compra um avião de 20 milhões, porque vai ser para atividade religiosa.
6: O autor da proposta, deputado Marcelo Crivella, do Republicanos do Rio de Janeiro, diz que a imunidade prevista na Constituição para as igrejas não existe na prática.
10: É só isso que nós queremos. Que a imunidade prevista na Constituição aconteça na prática. Eu já paguei imposto sobre tudo. O dinheiro que eu dou para a igreja não é para pagar imposto de novo. E outra coisa, se comprar um avião, um helicóptero, o senhor acha que a Receita Federal vai devolver isso?
6: A proposta de emenda à Constituição que amplia a imunidade tributária das igrejas de qualquer culto seguiu para análise do Senado. Da Rádio Câmara de Brasília, com informações de Daniele Lessa e Antônio Vital, Marcelo Larcher.
3: Justiça.
2: Para Rogério Correia, do PT de Minas Gerais, o suposto uso de fundos de previdência estaduais, como o Rio Previdência, em instituições privadas, levanta suspeitas de favorecimento político. Ele alega que as denúncias sobre o Banco Master revelam uma relação que envolve integrantes da oposição.
0: Rogério Correia cobra a responsabilização de todos os envolvidos no caso e exalta a atuação das instituições de controle e do judiciário. O deputado espera que as investigações alcancem todos que desviaram os recursos de aposentados.
2: Marcon, do PT Gaúcho, denunciou supostos esquemas ligados ao Banco Master. Ele alega que o senador Flávio Bolsonaro teria visitado o banqueiro Daniel Vorcaro em busca de repasses para despesas do ex-deputado Eduardo Bolsonaro nos Estados Unidos e formação de Caixa 2 para campanhas eleitorais.
0: Marcon exigiu também explicações do presidente nacional do PL, Valdemar da Costa Neto, e da liderança da legenda no Rio Grande do Sul sobre as graves acusações de desvios e benefícios financeiros ilícitos.
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12: Votação.
13: A Câmara aprovou um projeto que cria incentivos para a indústria nacional de fertilizantes. A repórter Daniela Lessa explica que a intenção é tornar o Brasil menos dependente do mercado externo.
14: O plenário da Câmara aprovou o projeto que prevê diversos benefícios tributários, ou seja, descontos no pagamento de impostos para estimular a produção de fertilizantes no Brasil. O projeto cria o Programa de Desenvolvimento da Indústria de Fertilizantes, o Profert, que concede até 10 bilhões de reais em subsídios em 5 anos para fábricas de fertilizantes. Hoje o Brasil importa mais da metade dos fertilizantes e fosfatos utilizados na agricultura, principalmente de países como a Rússia, a China e os Estados Unidos. A proposta, já aprovada pelo Senado, está baseada em renúncia de receitas, ou seja, o governo deixa de cobrar impostos para estimular o setor. O texto final, apresentado pelo relator, deputado Júnior Ferrari, do PSD do Pará, limita essas desonerações em 2 bilhões de reais por ano e fixa prazo máximo de 5 anos para os benefícios. O projeto beneficia empresas com projetos aprovados pelo Ministério da Agricultura. Além disso, obriga a mistura obrigatória de fertilizantes nacionais no produto consumido e comercializado no país, começando com 2% ano que vem e chegando a 30% em 10 anos. O argumento é que o Brasil precisa ficar menos dependente do mercado externo. As medidas foram criticadas pelo deputado Gilson Marques, do Novo, de Santa Catarina.
15: Ele trocou a antiga forma de lidar com o problema, que era a desoneração tributária de IPI, COFINS, e ele abandonou essa forma de incentivo para ter uma outra forma de incentivo, que na verdade é uma reserva de mercado, ou seja, beneficiar poucos indicados. E além disso, ele se apoia em pilares que nós não concordamos, por exemplo, a mistura obrigatória de fertilizantes nacionais. Isso não faz sentido nenhum.
14: A proposta também permite que o governo federal crie linhas de financiamento a projetos de produção, pesquisa e infraestrutura, o que ficará a cargo do BNDES. De acordo com o relator, Júnior Ferrari, a dependência de fertilizantes de outros países deixa o país vulnerável.
17: Esse projeto, ele é de suma importância, porque o Brasil, ele é um dos maiores produtores de alimentos do mundo e hoje importamos cerca de 85 a 90% dos fertilizantes. Então, corremos o risco de falta de alimento no Brasil e no mundo. Daí a importância desse projeto, porque é uma questão econômica, mas muito mais, e principalmente, é uma questão de segurança alimentar.
14: Como foi alterado pela Câmara, o projeto que cria o Programa de Desenvolvimento da Indústria de Fertilizantes, com benefícios tributários para aumentar a produção nacional, voltou para análise do Senado. Da Rádio Câmara de Brasília, com informações de Antônio Vital, Daniele Lessa.
12: Agricultura.
24: Emidinho Madeira, do PL de Minas Gerais, denunciou o desvio de 850 milhões do Fundo de Defesa da Economia Cafeeira, principal aporte do governo federal ao setor. O parlamentar afirma que os recursos devem ser utilizados exclusivamente no fortalecimento da produção.
13: Emidinho Madeira cobrou ainda a redução imediata das taxas de juros do Funcafé para aliviar os custos dos produtores que enfrentam instabilidade de preços e sequelas de anos de seca, especialmente no estado mineiro.
12: Turismo.
24: Bacelar do PV celebra o desempenho da Bahia na atração de turistas internacionais e atribui o avanço do setor, entre outras coisas, à ampliação da conectividade aérea. O deputado também faz críticas à condução da política de turismo durante a gestão anterior.
13: Bacelar lembra ainda que o aumento da chegada de visitantes estrangeiros e a relevância econômica da atividade têm impulsionado a expansão do setor. Segundo ele, tudo isso reflete políticas públicas de incentivo ao turismo nacional.
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1: Trabalho.
0: Câmara aprova a redução da jornada semanal para 40 horas e 2 dias de descanso remunerado. O repórter Antônio Vital acompanhou a votação.
8: A Câmara dos Deputados aprovou por 472 votos a favor e apenas 22 contrários a proposta de emenda à Constituição que reduz a jornada normal de trabalho para até 40 horas semanais e garante 2 dias de repouso semanal remunerado aos trabalhadores. Horas antes, o texto apresentado pelo relator, deputado Léo Prates, do Republicanos da Bahia, foi aprovado em uma comissão especial por 34 votos. A 4. No plenário, o texto aprovado foi uma emenda apresentada pelo líder do PT, Paulo Pimenta, do PT do Rio Grande do Sul, praticamente idêntica ao aprovado na comissão e resultado de um acordo entre a maioria dos partidos. A aprovação desse texto alternativo impediu que fosse votada, a pedido do PL, outra proposta de emenda à Constituição apresentada pela deputada Érica Hilton, do PSOL de São Paulo, que reduzia a jornada de trabalho para 4 dias por semana e foi analisada junto com o texto aprovado. Além da jornada de 40 horas semanais, o texto aprovado, conhecido como PEC do fim da escala 6x1, prevê que um dos 2 dias de descanso deverá ser preferencialmente aos domingos. A redução da jornada e a ampliação do descanso devem acontecer sem qualquer tipo de redução nos salários. Essa garantia também vale para os pisos salariais. A adoção da medida será gradual. 60 dias depois da publicação da emenda, a jornada normal não poderá passar de 42 horas semanais. Depois de 1 ano, deverá cair para 40 horas. A proposta foi criticada por deputados da oposição, inclusive do PL, que tentou aprovar.

0: do PL atuou o tempo todo contra a PEC que acaba com a escala 6x1 e coloca a jornada de 40 horas. Chegaram a apresentar aqui uma emenda onde teria um prazo de implantação dessa modificação de 10 anos, mas agora eles dão uma de radical.
1: A proposta foi criticada por outros deputados da oposição. O deputado Kim Kataguiri, do Missão de São Paulo, considerou a aprovação da proposta uma medida eleitoreira que não trará benefícios reais ao trabalhador.
2: Aliás, o melhor cenário para mim era nem ter transição, era começar agora. Quanto antes começar, antes as pessoas vão saber que é uma farsa, que a vida delas não mudou, não melhorou, que elas não vão estar trabalhando menos.
1: O texto permite que convenções ou acordos coletivos estabeleçam regime de compensação, inclusive para categorias com jornadas diferenciadas. Outro trecho prevê que lei complementar estabeleça medidas de transição para microempreendedores individuais, microempresas e empresas de pequeno porte. A proposta também permite que empresas que prestam serviço de mão de obra terceirizada para o serviço público por meio de licitação reduzam a carga horária dos funcionários após a alteração do contrato. Ao defender a importância de mais tempo livre para os trabalhadores, o autor de uma das propostas que deu origem à mudança, deputado Reginaldo Lopes, do PT de Minas Gerais, destacou as consequências de jornadas extensas para a saúde mental do trabalhador.
3: Nenhum setor econômico perde, muito pelo contrário. O que prejudica uma economia, uma empresa, é o seu trabalhador, seu colaborador adoecido. E hoje nós temos uma pandemia de doença mental no país.
1: O presidente da Câmara, Hugo Mota, classificou a aprovação como histórica. Depois de aprovada em 2 turnos de votação, a PEC do fim da escala 6x1 seguiu para análise do Senado. Da Rádio Câmara de Brasília, com informações de Daniele Lessa, Antônio Vital.
4: Padre João, do PT de Minas Gerais, afirma que o fim da escala 6x1 restringe acordos trabalhistas que desrespeitem um novo limite de horas. Ele também relaciona a alteração constitucional ao combate à exploração do trabalho e à sobrecarga enfrentada principalmente por mulheres.
5: Heloísa Helena, da Rede do Rio de Janeiro, afirma que o debate sobre o fim da escala 6x1 representa uma reivindicação histórica dos trabalhadores. Para ela, a mudança pode melhorar a qualidade de vida e reduzir a sobrecarga enfrentada por diferentes categorias profissionais.
4: Segundo Alexandre Lindemeyer, do PT do Rio Grande do Sul, a redução da jornada de trabalho é uma pauta histórica para o parlamento brasileiro. Ele observa que, com o avanço da tecnologia, não há mais justificativa para manter uma jornada que adoece os trabalhadores.
5: Bebeto, do PP do Rio de Janeiro, declara posicionamento favorável ao projeto que acaba com a escala de trabalho 6x1. O parlamentar relembra sua trajetória profissional como servente de pedreiro, camelô e feirante para reforçar seu compromisso com a defesa dos direitos dos trabalhadores.
4: Welter, do PT do Paraná, celebrou o avanço da votação para o fim da escala 6x1, destacando o impacto positivo da medida para mulheres, jovens e trabalhadores rurais. Segundo ele, a mudança promove uma rotina mais humana, além de alinhar o Brasil aos padrões de países desenvolvidos.
5: Pedro Paulo, do PSD do Rio de Janeiro, defendeu o fim da escala 6x1, destacando que a medida vai beneficiar milhões de trabalhadores ao reduzir o desgaste físico e mental. Ele afirmou ainda que o descanso adequado eleva a produtividade e saúde mental do trabalhador.
4: Ana Pimentel, do PT de Minas Gerais, afirma que a redução da jornada de trabalho sem redução salarial será uma conquista histórica dos trabalhadores brasileiros. A deputada afirma que o fim da escala 6x1 representa uma medida de justiça para quem enfrenta sobrecarga laboral.
5: Termina agora o Jornal Câmara dos Deputados, produzido pela Rádio Câmara. O programa teve trabalhos técnicos de Everson Urani e apresentação de José Carlos Andrade e Márcio Aquilissardi. Uma boa noite para você.
4: Uma ótima noite. A Voz do Brasil volta amanhã.
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0: 22:01.
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1: Muito bem, meus amigos, minhas amigas, alô você, boa noite, estamos chegando. É isso aí, estamos iniciando aqui pela nossa FM, mais uma noite é nossa. A partir de agora, eu, Marcos Vinícius, o Vini, estarei aí te fazendo companhia, levando pra você, ouvinte, muita música boa aqui em nossa programação. Desde já mandando aquele abração especial, né? Agradecendo você que nos ouve, nos acompanha aí na sua casa, né? Só de boa, descansando e, claro, ouvindo a nossa FM. Boa noite pra você aí no seu trabalho, você que está aí no trechão também, né? Viajando pelas rodovias do sudoeste do Paranazão. Enfim, onde quer que você esteja nos ouvindo, muito obrigado pelo carinho da sua audiência. E nós já vamos trazendo música. É as primeirinhas do A Noite é Nossa.

Maravilha, maravilha, vamos lá, vamos seguindo com a noite, a nossa, abraçando você que está sintonizado em toda a nossa região, no centro da cidade, você que nos acompanha nos bairros também, aí nas comunidades do interior, nos municípios vizinhos, boa noite pra você também, em todo o nosso estadão do Paraná, né, e fora dele também, que nos acompanha através aí do nosso site, nossafm102.com.br, também através do nosso aplicativo. Desejo a todos vocês, nossos ouvintes, uma ótima noite. E o sucesso não para aqui em nossa programação. Tem mais música chegando.

0: Aqueles modão que você conferiu na programação da noite. A nossa me mata de uma vez com VH e Alexandre.
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2: 22 horas
3: e 32 minutos.

E seguimos com A Noite é Nossa, sem parar, com mais sucesso, mais música. Agora tem Zé Henrique e Gabriel e a solidão dando risada.

0: Sucesso, sucesso aí com o cantor Leonardo, Deixaria Tudo. 102,9,
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2: 22:47.
0: É isso aí, você está na melhor, 102,9, a nossa FM líder de audiência. E o A Noite é a nossa de segunda a sexta-feira, das 22 horas à meia-noite, na apresentação de Marcos Vinícius, já trazendo mais música, mais modão em nossa programação. Alô você, boa noite.

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E essa é a minha.

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2: 23:01.
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Muito bem, vamos que vamos, bora que bora, seguindo com a noite, é nossa apresentação de Marcos Vinícius, claro, levando pra você, amigo ouvinte, aí muita música boa aqui em nossa programação, é até a meia-noite, e o sucesso, claro, não para.

0: É trio parada dura, se for passar em Goiânia, faz isso não, paixão e também amor distante, fechando mais uma sequência em nossa programação.
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2: 23:15.
0: E seguimos abraçando você que está sintonizado em toda a nossa região, né? Nos municípios vizinhos. Boa noite para você no centro da cidade, também aqui nos bairros, nas comunidades do interior, você que nos ouve através aí do nosso site, nosso aplicativo, também por esse mundão afora. Muito obrigado pela sua companhia, pela sua audiência e uma ótima noite de quinta-feira. Agora tem Marília Mendonça, Não Olhe Assim, abrindo mais uma sequência em nossa programação.

0: Deus abençoe, meu filho. Obrigado. Obrigado, Linhares. Um beijo no coração de vocês. Zé, parabéns, irmão. Vai sucesso. Obrigado por tudo.
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2: 23 horas e 26 minutos.

E nós vamos dando sequência na programação do A Noite, a nossa, né? Todas as noites, de segunda a sexta-feira, das 22 horas à meia-noite, eu, Marcos Vinícius, te faço companhia e o sucesso, claro, a boa música não para aqui em nossa programação.

0: Vamos que vamos, seguindo com a noite, a nossa reta final aí já da nossa programação, né? Daqui a pouquinho tem Conexão BR aqui também na programação da nossa FM com muita música boa pra você, amigo ouvinte. Mas enquanto isso, nós vamos seguindo com a nossa última sequência da noite, recheada de música boa pra você, tá bom? Alô você, ótima noite!
1: Guilherme Santiago, canta pra mim, por gentileza!

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E assim nós vamos ficando por aqui com a Noite é Nossa, agradecendo você, ouvinte, pelo carinho da sua audiência, sua preferência, desejando aí a todos uma ótima noite. Vou deixando aqui a última saideira de hoje, né? Música bonita, música boa, é sucesso que você confere aqui em nossa programação.

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0: meia-noite. 3 minutos.
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0: Opa, sexta-feira chegamos, Conexão BR tá na área no seu 29 de maio. Aqui é o Evandro Filho pra te fazer companhia, tocar muito som legal e contar aquela história que você adora, hein? Pra começar tem o Vitor Clay. Não!

0: Chiara Ecstasy, fechando a primeira sequência de hoje. Ó, primeiro cafezinho tá chegando, já já tem histórias pra você.
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2: Meia-noite e 20 minutos.
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0: Muito bem, na Alemanha, uma academia lançou aulas de corrida para atrasados. Minha carinha do fim de semana, hein? Olha, funciona assim, o aluno entra atrasado de propósito e precisa correr na esteira enquanto escuta som do despertador e frases como você perdeu a reunião. Olha, se isso vira moda, viu? Vai todo mundo ficar voando. Ou deixa ela voar, vai, Breno e Bernardo.
4: Mas isso

0: benza Deus. E a despedida de solteiro no fim de semana é o puro clima. É o irreconhecível. Esse som aqui, ó.
1: Essa aqui é pra acabar comigo, irmão. Eu não sei o que que eu tô fazendo aqui.

0: Shakira, ela que tá com tudo, ela que sempre faz o hit da Copa. A Copa do Mundo que tá chegando, aliás, já estamos respirando o clima de Copa do Mundo, a Copa do Mundo que começa dia 11 de junho.
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3: Meia-noite e 36 minutos.
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0: Estamos na área contando com a sua audiência, a sua participação nas redes sociais. Você gosta de Copa do Mundo também? O quê? Tá todo mundo sumido hoje? Sumiu na sexta?

segunda prioridade, Gabi Soares com Nayara Azevedo. Teve o Sumiu na Sexta com Marcos e Belucci. É a trilha sonora do seu fim de semana, Gilsons.

0: Cameron David Voices, fechando mais uma sequência aqui do nosso Conexão BR.
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3: Meia-noite
4: e 53 minutos.
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0: Conexão BR mais uma vez na área para você, com a história que vem do Japão. Uma cafeteria virou assunto depois que lançou um café do silêncio. O estabelecimento proíbe qualquer conversa em voz alta e, se alguém tocar o celular sem fone, paga uma multa do barulho, equivalente a R$15. O curioso é que o lugar tá ficando lotado. Eu, hein? Para de música, vai Pedro e Benício.

0: batida do Usher, Boyfriend, esta é a sua programação, seu Conexão BR do seu fim de semana.
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3: 1:11. 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
0: Gente, no último Conexão BR do mês de maio, como diz aquela música do Kid Abelha, maio já está no final. O Rodrigo me lembra essa daqui, o Rodrigo que é fã do Kid Abelha, tá sempre curtindo o nosso programa e já mandou até uma foto de uma camisa xadrez, diz que não vai perder nenhuma festa junina. Ô, coisa boa, hein, festa junina. Agora tem Rafael Garcês.

ninguém descubra, Netinho de Paula, que ninguém descubra a festinha junina escondida. Eu adoro festa junina, principalmente pra comer canjica com amendoim, hein? Agora tem Vika, saber confiar.

0: som do Blackpink, trazendo aquele colorido todo especial no seu Conexão BR, hein? Pra você que tá no trabalho, bom trabalho, bom fim de semana, seguiremos juntos.
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4: 1:29. 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
0: Aqui o Evandro, que já está na área, para te contar que no Texas um homem chamou a polícia achando que um tigre estava no quintal da casa dele. Quando os agentes chegaram, descobriram que o animal feroz era apenas um gato grande. O bichano pesava mais de 12 quilos. Eu ficaria com medo também, mas calma aí, né?

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0: a Taylor Swift, The Life of Your Girl, com Sabrina Carpenter. Taylor Swift sempre com grandes canções. Parada rápida e a gente volta.
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3: 1:45
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0: Amores do rádio, hoje é aniversário da Viviane, aniversário da Simone, aniversário do Henrique, do José também. Parabéns pra todo mundo. Bora cantar com a Yasmin Santos.

Capivara, aquele sertanejo de tirar o chapéu, Matheus Henrique e Gabriel, pessoal da Zona Rural aí curtindo o nosso programa, bom trabalho pra todo mundo, aliás, o fim de semana o trabalho continua, hein? Bom manejo agropecuário também, Zélia Duncan.

0: com Chips Fighter, fechando mais uma sequência. Volto já já.
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3: 2:03.
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2: Muito bem, de volta para te contar que em Londres uma empresa criou guarda-chuvas inteligentes que enviam mensagens para o celular caso sejam esquecidos em algum lugar. O problema é que muita gente começou a esquecer o celular, tentando não esquecer o guarda-chuva. Resultado, os britânicos agora estão brincando que a tecnologia resolveu um problema e tá criando outro. Eu, hein? Bonzinho que traz, diz que tem, viu? Nayara Azevedo.

contato, som do Thier aqui no nosso Conexão BR. Pra você que tá chegando agora, muito obrigado pela companhia. Pra você no trabalho, bom trabalho. Já deu aquela olhadinha na escala do fim de semana. Pra você que vai descansar, bom descanso. Pra você que vai na lida também, bom trabalho. Seguimos com o Dilcinho.

0: sertanejo de Guilherme Santiago, cara do espetinho. No fim de semana tem tudo a ver, hein? Agora tem os garotinhos, calor e arrepio.
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0: City com The Black Keys pra fechar o Conexão BR de hoje, gente. Valeu, hein? Até a próxima. Tchau.
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5: 2 horas e 34 minutos.

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2: 4 horas. 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
2: 5 horas.
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você nesta sexta-feira de Lua Crescente, 29 de maio de 2026. Dia do Estatístico, Dia do Geógrafo, Dia Mundial da Energia e Dia Mundial da Saúde Digestiva.

0: Pois é, e nesta última quarta-feira, 27 de maio, o Conselheiro Paraná divulgou o novo preço de referência para o leite, né, que você, produtor, entrega para a indústria, para o laticínio. E o preço do litro do leite padrão ficou em R$2,50 o litro, né? 6,65% abaixo do preço definido lá no final de abril, né? Que foi, naquela época, de R$12,68 o litro. Então, este valor serve para pagamento agora no mês de junho do leite, né, que você, criador, entrega para o laticínio neste mês de maio. Pois é, o leite padrão é o produto que na análise apresenta 3,5% de gordura, 3,1% de proteína, 500 mil de células somáticas e 300 mil de contagem de placas padrão por ml de leite, né? E volume de entrega para a indústria, para o laticínio, de até 300 litros por dia. E aí, na tabela divulgada pelo Conceleite, tem ainda, né, o leite com qualidade melhor, né, superior aí ao produto padrão e entrega acima de 3 mil litros por dia. Tá, para esse leite, então, o preço de referência ficou em R$3,15 o litro. E o leite com qualidade inferior ao produto padrão, ao leite padrão, ficou com preço de R$2,35 o litro. Então, o preço de referência é definido aí com base do comportamento de mercado dos produtos derivados, né, do leite, claro, que na última pesquisa mostraram queda de preço, né? Então, o leite longa-vida, que em março tinha subido quase 16%, agora no mês de abril, na pesquisa feita em abril, mostrou queda de 8,73%. O queijo mussarela também teve baixa, né, de 5,74%, 74%, e outros produtos derivados, como o iogurte, a manteiga também, queda de 4,58%, né? O que na média, então, deu esses 6,65% que foi aplicado, então, no preço de referência. Então, eu repito para você, né, o novo preço de referência para o leite padrão, definido pelo Conceleite nesta última quarta-feira, dia 27 de maio, ficou em R$2,50 o litro, com queda de 6,65% em relação ao último valor divulgado no final de abril, né, no último mês de abril, pelo mesmo Conceleite. Então, este preço serve para pagamento agora no mês de junho do leite que você, produtor, está entregando, né, para a indústria neste mês de maio. Pois é, ao longo desses últimos anos, a gente tem visto aí vários produtores aqui do nosso estado buscando aí investir na cultura da oliveira, né? Diversificando a sua atividade lá no sítio com a cultura da oliveira, que é a planta, então, que produz a azeitona, fruto usado para a fabricação do azeite depois, né? Uma iniciativa que até aqui trazia aí certo risco para esse produtor por falta de estudos, né? Estudos técnicos que indicassem aonde essa planta poderia ser cultivada com sucesso. Bom, se faltava esta orientação, não falta mais, né? É que nesta semana o nosso Instituto IDR Paraná divulgou uma nova publicação que mostra, então, quais são os municípios aqui do Paraná, aqui do nosso estado, onde a oliveira pode ser plantada. Olha só, né? Trabalho feito através de parceria com pesquisadores da Embrapa, que a gente vai conhecer melhor agora, né? Chamando a participação da extensionista, a engenheira agrônoma Laís Adamúquio de Oliveira, gerente regional do IDR Paraná de Curitiba, que participou, claro, né, da elaboração deste documento técnico. Vamos ouvir a Laís.
1: A publicação do documento de riscos climáticos para a olivicultura do estado do Paraná, ela é um marco histórico

0: uma vez que a cultura já vem sendo produzida no estado há décadas, contudo, sem uma identificação dos municípios que possuem aptidão, regiões que sejam aptas à produção da oliveira. Esse documento, ele traz para nós um mapa dessas regiões aptas, pela questão também de exigência em horas de frio de cada material genético, o que permitirá os próximos passos para a pesquisa e desenvolvimento da expansão da produção para o nosso estado. Seja ele para a adaptação dos materiais genéticos de cultivares que já existam na produção da oliveira, tanto para o desenvolvimento de novos materiais e a questão de adaptação edafoclimática. Então a gente vai poder trabalhar toda essa região que deu apta no zoneamento, no estudo do boletim técnico, que foi elaborado junto com a Embrapa, para darmos continuidade nas pesquisas e no acompanhamento dos agricultores que já produzem ou que têm a intenção em investir na cultura. Esse documento também abre portas para que seja publicada uma portaria do Ministério da Agricultura, que norteia o zoneamento da cultura para o estado do Paraná, que permitirá, a partir da publicação desta portaria do Ministério, que o agricultor possa fazer o custeio e investimento da cultura por meio das políticas públicas de crédito rural já disponíveis. E cremos que a partir desse momento da publicação, nós possamos avançar, aumentando a área produtiva, tendo em vista que a maior parte dos produtos oriundos da oliveira são importados. Então, nós importamos praticamente todo o azeite e azeitona em conserva que é consumido no Brasil. Então, é uma potencialidade para o nosso agricultor. Além do que, os nossos azeites nacionais têm conseguido uma notoriedade em relação à produção em todo o mundo, sendo passível, sim, a produção nacional de oliveira. Então, a gente tem esse novo caminho que poderá ser trilhado pelos agricultores familiares do Paraná, a partir do cultivo dessa espécie que tem aí tudo para expandir no nosso estado.
1: Então, né? Este estudo aí feito pelos profissionais da Embrapa e do nosso Instituto ITR Paraná mostra que aqui no nosso estado temos 69 municípios onde o risco aí para o cultivo da oliveira são menores, né? Eles ficam nas regiões mais altas aí dos Campos Gerais, que é aquela região de Ponta Grossa, também no centro-sul, sudoeste e sul do estado, né? Que pegam municípios como Campo Largo, General Carneiro, Guarapuava, São Mateus do Sul, Palmas, Pato Branco, Piraquara, Prudentópolis, Rio Negro e União da Vitória. E além da Laís, né, trabalharam na elaboração desse estudo o Pablo Ricardo Nietzsche, aqui do nosso Instituto ITR Paraná, e os pesquisadores Márcio Silveira Frege, o Itamar Antônio Bonhola, Márcia Tofani Simão Soares e a Helenice Fritzons, todos da Embrapa, né? E a publicação, que tem 27 páginas, está em PDF, e você que ficou interessado pode conseguir de graça, né? Sem pagar nada, indo até o site do nosso instituto na internet e procurar lá, primeiro por publicações, depois por boletim técnico, né? Então lá você vai ver a última publicação, é essa então, que trata da oliveira. Bom, era esse o recado que a gente tinha para hoje. Vamos ficando por aqui, desejando, né, a todos vocês uma ótima sexta-feira, um excelente final de semana também, até segunda. Até semana que vem, quando estaremos aqui de volta, né, para conversar com você, trazer para você e para sua família também mais uma nova edição do programa O Homem e a Terra. Forte abraço para todo mundo. Fiquem com Deus e até lá.
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4: 5 horas e 10 minutos.

Olá, meu irmão, minha irmã, graça e paz para você e sua família. O Evangelho da liturgia de hoje quer nos chamar a atenção para a vivência de uma religião não de aparências, mas de uma vivência real e concreta de conversão. Invoquemos a luz do Espírito Santo para que abra as nossas mentes e corações ao acolhimento da palavra do Senhor.

Ó Espírito Santo, tu que habitas, tu que falas, rezas e ages em mim, abra-me à palavra, que a minha mente e o meu coração sejam o terreno bom onde a semente da palavra possa germinar, crescer e frutificar, para que a minha vida seja transformada. Amém. Hoje, dia 29 de maio, a liturgia nos oferece o Evangelho de Marcos, capítulo 11, versículos 11 a 26. Jesus entrou em Jerusalém, no templo, e tendo olhado tudo à sua volta, sendo a hora já tarde, saiu para Betânia com os 12. No dia seguinte, quando eles estavam saindo de Betânia, Jesus teve fome. Tendo visto ao longe uma figueira que tinha folhas, foi ver se encontraria nela alguma coisa, e tendo se aproximado dela, nada encontrou senão folhas. De fato, não era tempo de figos. Tendo tomado a palavra, disse-lhe: nunca mais, para sempre, ninguém coma de teu fruto. O texto de hoje narra cenas acontecidas em 3 dias da permanência de Jesus em Jerusalém. No primeiro dia, ele entra na cidade aclamado pela multidão. Como já é tarde, simplesmente faz uma vistoria rápida no templo e se retira para Betânia, provavelmente para a casa de Marta e Maria. No segundo dia, acontece o episódio da figueira e a purificação. Jesus procura frutos em uma figueira coberta de folhagem. É uma metáfora para falar do templo. Há muita folhagem exterior, mas faltam frutos de justiça. Por isso, Jesus inicia o processo de purificação do templo. Expulsa os vendedores e derruba as mesas dos que fazem o câmbio das moedas. Jesus utiliza 2 citações da Escritura, de Isaías e Jeremias. O templo, que deveria ser casa de oração aberta a todos, foi transformado em um covil de ladrões. Obviamente, esse gesto decide o destino de Jesus. É destino de morte. Na manhã seguinte, os discípulos constatam que a figueira secou até a raiz. Jesus faz uma aplicação do gesto ao poder da fé, da oração e do perdão. O templo deveria ser exatamente isso: casa da fé, da oração e da reconciliação. Tendo visto ao longe uma figueira que tinha folhas, foi ver se encontraria nela alguma coisa, e tendo se aproximado dela, nada encontrou senão folhas. O Senhor nos convida a sermos praticantes da palavra. Neste momento, vamos dispor o nosso coração para a vivência de Sua palavra.

A figueira com folhas, mas sem frutos, representa uma vida estéril, incapaz de produzir alguma coisa. Isto é, uma vida que não dá frutos, incapaz de fazer o bem. Jesus espera de nós uma fé autêntica que se traduz em obras de justiça e amor.

Espírito Santo, nosso Consolador, Advogado e Intercessor. Ajuda-nos a ouvir sempre com atenção a palavra do Senhor, a colocá-la em prática, que ela seja a luz que orienta e ilumina os nossos caminhos. Vinde, Espírito Santo, dai-nos a compreensão do amor que se faz serviço aos irmãos e irmãs, pois de verdade há mais alegria em dar do que receber. Que nossas vidas possam gerar frutos de paz, amor e justiça. Louvado seja o nome do Senhor, hoje e sempre. Amém. 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
1: Alô, meus amigos, minhas amigas, muito bom dia. Agora 5 horas da manhã e 19 minutos, 5:19, Amanhecer 102, iniciando aqui na programação da nossa FM, nesta manhã de sexta-feira. Sextou, hein, meu povo? Coisa boa, maravilha, não é mesmo? 29 de maio de 2026. Muito prazer, eu sou Marcos Vinícius, tô chegando pra te fazer companhia a partir de agora, claro, com certeza, com muita música boa aqui no Amanhecer 102. Bom dia pra você ligado, sintonizado aqui no centro da cidade, você que nos acompanha também nos bairros, comunidades do interior, municípios vizinhos, sintonizado em toda a nossa região, você que nos acompanha aí através do aplicativo, também nosso site, nosso fm102.com.br, aquele abraço especial pra você, uma ótima sexta-feira, muito obrigado pelo carinho da sua audiência. 469-8413-4946, liberado o WhatsApp aqui da nossa FM pra você fazer parte aqui da nossa programação. É isso aí, você pode mandar a sua mensagem, pedir a sua música, né? Mandar o seu áudio, fazer aí a sua homenagem. Até às 7 horas da manhã estarei aí atendendo seu pedido, a sua solicitação. Maravilha, e já vamos de música, as primeirinhas de hoje desta sexta-feira, agora 5:21 e começamos aí com a moda do truco. É as Galvão abrindo o Amanhecer 102. Depois tem César e Paulinho e também os Monarcas. Alô, você? Muito bom dia, ótima sexta-feira.

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0: Muito bem, estamos de volta. Amanhecer 102, manhã de sexta-feira, 29 de maio 2026, agora 5 horas e 34 minutos. Bom dia, meu amigo Antônio. Tá confirmando audiência na nossa FM, diretamente aí de Bombinhas, Santa Catarina, né, Antônio? Todas as manhãs participa aqui da nossa programação e hoje está pedindo a música Esquecido com João Mineiro e Marciano. Daqui a pouquinho rodo aí pra você, tá bom, meu amigo? Bom dia pra Maria Cordeiro, bom dia Vivaldino Brasil, pessoal aí de Foz do Jordão, Vivaldino pede a música aí hoje, é a Gaita do Falecido com os Bertucci, tá oferecendo especialmente pro seu irmão Valdivino Brasil, né? E também pra todo o pessoal aí no município de Foz do Jordão, né, Vivaldino? Tá programado aqui a sua música, tá bom? Lautir Vieira, bom sucesso do Sul, Paulo Sacon tomando aí o seu chimarrão, tá se preparando pra mais um dia de serviço, mais um dia de peleia, né, meu amigo Paulo? Obrigadão também pela companhia. Positivo, Rosenildo, saudade do Iguaçu, tudo certo por aí, Rosenildo? Muito bem, né? Tá pedindo aí o Coração Vagabundo com Alana Tavares, também programado aqui a sua música, tá bom, meu amigo? Bom dia, Vera Lúcia Ribeiro, na Barra Mansa, Candói, tá pedindo aí a Castração a Pialo com o Porca Veia. Valeu, Vera, brigadão pela companhia, aquele abração especial pra você. E também nós temos áudio, né? Tem mais participações chegando no Amanhecer 102, bom dia.
1: Bom dia, meu amigo Marcos Vinícius. Eu já estou acordada ouvindo o seu programa. Se puder, manda hoje a minha música, A Mão do Tempo, com Tião Carreiro e Pardinho. Eu amo essa música e moda de viola é... Não tem um programa de moda de viola e de vez em quando vocês tocam alguma música aleatória, mas eu acredito que você vai tocar para mim. Bom dia.
0: Com certeza, né? Vou rodar sim a sua música, né? É a Eva Quadros aí de Pato Branco, tá programado, né? Mão do Tempo pra você com Tião Carreiro e Pardinho, tá bom, Eva? Brigadão aí pela companhia, já já você vai conferir aí a sua música. Positivo, bom dia para o Marcelo Júnior, né? Também está ligado em nossa programação, tá pedindo Coração Sertanejo com Chitãozinho e Chororó e temos uma participação mais que especial aqui no Amanhecer 102, é do meu amigo Ademir Alves, né? Aí de Pato Branco, Ademir passou por um probleminha de saúde aí nos últimos dias, mas já está se recuperando aí, graças a Deus. É, Ademir, bom dia.
2: Olá, bom dia, Vini. Tudo bem? Graças a Deus, agora já estamos bem, graças a Deus. Depois de uma fasezinha aí, mas passou, graças a Deus. E já estamos aqui de pé na patroa para poder ouvir e compartilhar com o amigo aí que nunca esquecemos desse maravilhoso programa que você apresenta aí. E quero deixar um abraço a todos os meus amigos, as pessoas que oraram por mim depois de uns dias meio difíceis, mas Deus sempre na frente de tudo, né? E já estamos aqui compartilhando com o amigo aí, mandando um abraço a todos os ouvintes da nossa FM aí, e continuamos, graças a Deus, sempre na luta e na escuta dessa bela e maravilhosa rádio que é a nossa FM. E manda um abraço aí lá pro meu irmão velho, como sempre, seu Altamir Alves da Luz, e dá carimbo do Porca Véia aí, que eu sei que você conhece tudo aí, tá bom, gente? Um abraço, que Deus abençoe você, esse maravilhoso programa que você apresenta, e já estamos na ativa de novo, graças a Deus. Quem tem Deus na frente, com certeza nunca vai faltar novas esperanças e novas coisas boas. Tá bom, meu amigo? Um abraço. E um ótimo início de programa para vocês. Sei que os teus programas são todos especiais. Tá bom, meu amigo? Um abraço.
0: Grande abraço, né, meu amigo Ademir Alves aí de Pato Branco, né? Graças a Deus se recuperando 100% aí, né, meu amigo? Obrigadão pela companhia, aquele abraço especial pra você, tá bom? E nós vamos seguindo com o Amanhecer 102, lembrando que você também pode mandar aí seu recado, a sua mensagem, participar aqui da nossa programação 469-8413-4946, tá bom? 5 da manhã e 39 minutos, 5:39, chegando, é o Pataqueiro com o Porca Véia, depois Tião Carreiro e Pardinho e também os Bertucci na programação do Amanhecer 102.

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0: você, muito bom dia! Bom dia pra você tomando seu café da manhã, o seu chimarrão aí na sua casa, né? Se preparando pra mais um dia de serviço e ligado, claro, aqui na programação da nossa FM. Bom dia pra você, amigo agricultor, você também que está aí na lida do leite, né? Desde cedinho e sintonizado na programação também aqui da nossa FM. Muito obrigado pelo carinho da sua audiência. Não esquecendo também aí dos nossos amigos motoristas, caminhoneiros, né? Amigos aí da rodagem que estão no trechão, nos dando uma carona, aquele abraço especial também pra vocês. Positivo, pessoal, nós vamos seguindo, né? Agora 5:55, quero mandar um bom dia pra Maria Orgília dos Santos, tá confirmando audiência no Amanhecer 102. Bom dia, Marcelo Tonial, de Saudade do Iguaçu, né? Da Tonial Embutidos. Marcelinho passando aqui em nossa programação, lembrando que hoje é sexta-feira, é o dia da feirinha do produtor em Saudade do Iguaçu, né, Marcelinho? 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Abração especial a todos os feirantes aí de Saudade do Iguaçu. Também quero mandar um abraço aqui para o Valdivino de Foz do Jordão, né? O Valdivino Brasil, gostaria de ouvir a música Cabelos Compridos, é isso, né, Valdivino? Ótima sexta-feira aí pra você, Cleucir Ganso, gostaria de ouvir a música O Velho Tropeiro. Bom dia, meu amigo Valdecir Terres. Valdecir mandou um áudio aqui pra gente. Bom dia, Valdecir.
1: Bom dia, Vini. Sextou. Vamos tomar um cafezinho, vamos pegar mais um dia de serviço, né? Roda pra mim ouvir aí a pombinha branca aí pra nós ouvir. Tá na nossa, tá bom demais. Também pode ser lá na linha Bahia. Pode ser Zucunelli. Que tá ouvindo a rádio também. Beleza, Vini? Boa sexta-feira pra todos nós aí.
0: Muito bem, Valdecir, ótima sexta-feira aí pra você também. Positivo, meu amigo, vamos seguindo o seu Domingo Isair, aí no Wagner em Goioxim também, né? Ligado na programação da nossa FM, né, seu Domingos?
2: E aí, amigo, como é que tá? Beleza? Peço Mineiro valendo pra você aí, rodar pra nós e colocar nós na oração do Padre Divino pra nós ali. Então nós curtimos o programa ali. Valeu, meu abraço.
0: Valeu, grande abraço, seu Domingos Zaire, nosso ouvinte de todas as manhãs, né, seu Domingos? Não perde um Amanhecer 102. Obrigadão aí pelo carinho da audiência.
3: Bom dia, aqui é o Juarez do Pato Branco, viu? Eu quero que você toque aquela Tião Carreira e Pardinho, boiadeiro de palavra, viu? Oferecer pro meu amigo ali, ó, Ademir Alves, viu? Que eu tava fazendo um tratamento de saúde e conheci esse cara é parceiro, esse cara é gente boa, beleza?
0: Muito bem, né? O Juarez Topazio aí de Pato Branco. Beleza, meu amigo. Já tem boiadeiro de palavra com Tião Carreiro e Pardinho pra você, né? E tá oferecendo especialmente então para o Ademir Alves, né? Também aí de Pato Branco. Nós vamos seguindo o Haroldo da Silva aí na comunidade de São Luís, né? Encaminhou um áudio aqui pra gente. Também já confiro a sua participação. Tá bom, Haroldo? 469-8413-4946. WhatsApp aqui da nossa FM pra você mandar seu recado, é a sua mensagem, fazer parte aqui da nossa programação. Lembrando, áudios no máximo aí até 30 segundos pra facilitar aqui a nossa programação, tá bom? E trazendo mais música, agora 5:59, tem João Mineiro e Marciano, é Modão Esquecido, na sequência tem Chitãozinho e Chororó.

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4: Muito bem, 6:07, previsão do tempo para esta sexta-feira e também para o final de semana para Chopinzinho e região. Hoje, sexta-feira, 29 de maio, segundo as informações do CIMEPAR, teremos condição de céu com muitas nuvens, mas sem previsão de chuva prevista para hoje. Temperatura mínima 12, máxima de 22 graus. Neste momento, temperatura é de 12 graus. Amanhã, sábado, dia 30 de maio, condição de céu claro, também sem previsão de chuva para amanhã, com temperatura mínima de 12, máxima também na casa dos 22 graus. No domingo, dia 31 de maio, último dia do mês, condição de céu também com muitas nuvens, mas sem previsão de chuva para o domingo, com temperatura mínima de 12, máxima fica na casa dos 23 graus. Hoje, sexta-feira, amanhã, sábado e também no domingo, segundo as informações do CIMEPAR, não temos previsão de chuva e a temperatura deve oscilar entre mínima de 12 e a máxima de 23 graus.
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0: E nós vamos seguindo com Amanhecer 102 até às 7 horas da manhã, aqui na companhia, na apresentação de Marcos Vinícius. Quero mandar um bom dia para o Ari de Paula, né? Está ligado, sintonizado na nossa FM. Bom dia, Antônio Escopel, Loiri Conte, pessoal de Campo Mourão também, né? Estão ligados na nossa FM, o Valmir Pereira e também a Susan Gladys Girardi. Bom dia para o Domingos, aí de Quedas do Iguaçu, sempre ligado também na nossa FM, né, Domingos? Obrigado aí pela companhia, ótima sexta-feira pra você. Bom dia para o Roberto, é o Tatu, está pedindo aí a visita divina com Guatupé e Guaratuba, programado pra você, tá bom, Roberto? Bom dia, Valdecir Bócio, Lajeado Grande em Mangueirinha, está pedindo a música Se Não Sabe Tocar Gaita Não Adianta, aí com o Zé Moraes, oferecendo para o seu primo Ângelo Bezerra, em Saudade do Iguaçu. Bom dia, Pedro Amaral, na comunidade da Invernadinha. Joaquim Brasil encaminhou um áudio aqui pra gente, né, Joaquim? Bom dia.
1: Bom dia, Joaquim Brasil, aqui em São Marcos, Rio Grande do Sul. Quero pedir a música, roda pra nós aí, Toalha Molhada. Agradecer para dona Lorelina e para quem estiver ligado na nossa, que tá na nossa, tá bom demais. Foi.
0: Abração, né? O Joaquim Brasil em São Marcos, no Rio Grande do Sul, também confirmando audiência na nossa FM.
2: Bom dia, tudo de bom, uma boa semana pra vocês, uma ótima sexta-feira, dia de feira, né?
0: Muito bem.
2: Vamos indo pra feira comprar pão, batata e cebola. E no mercado também, né? Aproveitar os preços.
0: É isso aí.
2: Angelina Bedinda La Maria.
0: Abração, dona Angelina. Obrigadão aí pela companhia. Aquele abraço especial pra senhora. Tudo de bom. Ótima sexta-feira, um ótimo final de semana. E nós vamos seguindo, trazendo mais música no Amanhecer 102, atendendo indicação, né? O pedido do Juarez Topazio aí de Pato Branco. Pediu Boiadeiro de Palavra com Jão Carreiro e Pardinho. E na sequência tem o Coração Vagabundo. É com a Lana Tavares. 6:11, confirmando a hora.

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0: 6:23, tá na nossa, tá bom demais. Sexta-feira, sextou, né, meu povo? Maravilha, coisa boa, hein? 29 de maio de 2026. Eu quero mandar aqui um bom dia para o Leonildo Sacon, né? Está ligado, sintonizado na programação da nossa FM, Carmelinda de Quadros. Bom dia, Deunice e Arvelino da Silva, meu amigo Neguinho, né? Também mandando recado, mandando mensagem em nossa programação. Maria de Oliveira, bom dia, Vilma, bom dia, Valdocir Zurra, pessoal do Laticínio Santiago, em saudade do Iguaçu, né? Também ligados na programação da nossa FM, seu Nércio Gonçalves, Nova Cachoeira, Candói, encaminhou áudio pra gente, né, seu Nércio? Bom dia.
1: Bom dia, Viner. Um abraço do Nércio. Como é que tá você aí, Viner? Tudo beleza? Tá frio por aí ou não tá? Pedi pra você tocar pro palmeirense extraviado hoje aí, que o Palmeiras ganhou bonito ontem. Não que eu seja palmeirense, porque eu sou colorado, mas pedi pra você. E também colocar os Gonçalves aí nas orações, com o Padre Divino. Fico feliz e sextou, né, Vini? Mas sextou na nossa, tá tudo bem, né? Tudo de bom pra você, Deus, um belíssimo fim de semana. Tchau.
0: Abração aí, seu Nércio. Tudo de bom pro senhor, pra sua família, né? Obrigadão pela companhia. Abração também a todo o pessoal aí no Alto Cachoeira, Candói, sintonizados também na programação aqui da nossa FM.
2: Quero colocar minha família na oração, quadro e meu meio. Quero homenagear meus sobrinhos, a Eliana e o Elias, que estão fazendo aniversário domingo, dia 31. Moro lá no Cavaco. Mando abração para eles lá, coloco o Elias, Benjamin na oração e Eliana, Benjamin na oração. É abração para minha mãe, agradeço por atendido. Ótimo final de semana para vocês, tudo de bom.
0: Muito bem, abração aí, Geraldina, tudo de bom, obrigado, né, pelo carinho da audiência. Abração também para sua mãe, a Terezinha, sempre ligada também aqui na programação da nossa FM. Rapidinho, rapidão, vamos seguindo, tem mais participações chegando. Bom dia.
3: Bom dia, tudo bem, tudo tranquilo?
0: Tudo certo.
3: Eu peço aquela música, Amor Distante, e ofereço para todo que estiver ouvindo. É o Eloy Bagdezinski, aqui do Guarani do Cavernoso. As rodas que eu quero ouvir. Tá na nossa, tá bom demais. É um bom final de semana.
0: Abração, né? O Eloy aí no Guarani do Cavernoso. Obrigadão, né, pela companhia. Ótima sexta-feira. Ótimo final de semana pra você. Tá bom? Nós vamos seguindo com o Amanhecer 102, atendendo agora o pedido aí do Roberto. É o Tatu. Pediu e vai ouvir. É a Visita Divina com Guatupé e Guaratuba. Na sequência, tem momento de oração com o Padre Edivino nesta manhã de sexta-feira. Agora 6:26.

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1: Muito bem, agora 6:30, 6:30, Padre Edivino, seja muito bem-vindo na programação da Nossa FM e o Amanhecer 102, rezando, né, por todos que neste momento estão ligados, sintonizados em nossa programação. Hoje, sexta-feira, é o dia da novena do motorista. 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Gostaria de estar colocando em oração as famílias Vieira e Lasta, também a família Santos de Rio Bonito do Iguaçu, Domingo Isair e família, as famílias Conte e Siqueira, famílias Bócio, Casaniga e Morando, Vivaldino e Valdivino Brasil, famílias Quadros, Lima e Almeida, a família Gonçalves no Alto Cachoeira, Candói, Carmelinda de Quadros, Pedro Amaral, Deunice e Arvelino da Silva, Ângelo Vicente e Genesi da Silva, Maria de Oliveira e família, Vilma Azurra e família, as famílias Zanco, Bernardi, Jurelo e Pirola, Alexandre Dalmagro e família, em Dionísio Cerqueira, Isaías Vieira e família, também Maria Noemi Bueno, as famílias Rogoski e Marangoni, famílias Dalmazo e de Lima, a família Ancilheiro e também as famílias Ferreira e Costa em Porto Barreiro. Padre Edivino, seja bem-vindo na programação do Amanhecer 102 desta sexta-feira. Bom dia.
2: Bom dia, Marcos Vinícius, bom dia a todos os nossos ouvintes, de modo muito especial a todos os motoristas. Como fazemos toda sexta-feira, também hoje queremos rezar a novena do motorista. Em nome do Pai, do Filho e do Espírito Santo. Amém. Senhor, dirijo-me a vós através de São Cristóvão, meu padroeiro, pedindo vossa proteção para minha viagem, e também por meio do arcanjo Rafael, para que guarde minha família enquanto eu estiver na estrada. Oração da quinta semana. Senhor, através do meu padroeiro São Cristóvão, vos peço pelo bom êxito da minha viagem, que vós estejais ao meu lado para me proteger de todos os perigos da estrada, dos assaltos, dos problemas mecânicos e também da tentação de ser infiel à pessoa que eu amo. Livrai-me da solidão que pode aparecer devido à distância dos entes queridos e dos longos percursos sozinho, parado em filas ou estradas em reformas. Que nesses momentos eu sinta a vossa graça agindo, seja no contato com outros colegas motoristas, através do rádio, celular ou outros meios que uso para afastar a tristeza e encontrar um pouco de calor humano. Ajudai a todos nós, motoristas, a sermos uma classe mais unida e fraterna. Iluminai os patrões das empresas onde trabalhamos para que usem critérios justos na remuneração do nosso trabalho e não explorem nossas forças exigindo mais do que podemos dar, causando-nos envelhecimento precoce e problemas de saúde. Enfim, sede nosso companheiro nos momentos alegres e difíceis, ajudando-nos a carregar o fardo diário, como auxiliaste São Cristóvão a levar aos ombros o próprio Jesus Cristo. E por todos os nossos ouvintes e pelos motoristas, de modo muito especial, pedindo a proteção, nós rezamos: Pai nosso que estais no céu, santificado seja o vosso nome. Venha a nós o vosso reino, seja feita a vossa vontade, assim na terra como no céu. O pão nosso de cada dia nos dai hoje, perdoai-nos as nossas ofensas, assim como nós perdoamos a quem nos tem ofendido, e não nos deixeis cair em tentação, mas livrai-nos do mal. Amém. que no dia de hoje todos os nossos ouvintes, de modo especial os motoristas, recebam a bênção de Deus em nome do Pai, do Filho e do Espírito Santo. Amém. Bom fim de semana, um abraço, até segunda-feira.
1: Muito bem, grande abraço, Padre Edivino. Momento de oração retorna na segunda-feira, na programação do Amanhecer 102.
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0: 6:40, é o Amanhecer 102, na companhia de Marcos Vinícius, até às 7 da manhã. Nós vamos seguindo, né, com a nossa programação. Quero mandar um bom dia para Cleci, também o Írio Pirola, em Pato Branco. Bom dia, Alexandre Dalmagro, em Dionísio Cerqueira, né? Está também sintonizado na programação aqui da nossa FM. Nelcinda Dalmaso, São Roque do Chopim, Pato Branco. Maria Noemi Bueno, na comunidade do Bugre. Bom dia, meu amigo Arnaldo, também ligado no Amanhecer 102. Emerson Rogoski, Porto Barreiro. Nilson Palmeirense, em Saudade do Iguaçu. Também nós temos áudio, né? Tem mais participações chegando no Amanhecer 102.
1: Manda um abraço aí pro pessoal do BM Hortifruti de São João. O pessoal aí tá 24 horas no ar, fazendo a entrega do Hortifruti pra galera da região. Tamo indo em busca aí do Laranjeiras. Manda um abraço pro Esquita e pro Negão que não escuta aí. Acho uma moda do tipo aí pra eles. Hoje sextou, bebê.
0: Maravilha, sextou, né, Marciano? Obrigado aí pela companhia. Abração também a todo o pessoal da BM Hortifruti, né? Aí de São João, o pessoal já está no trechão aí desde cedinho, levando a nossa FM de carona. Obrigadão, pessoal, pela companhia.
2: Bom dia, Vini. Tudo certo? Beleza? Aqui é o Isaías do Menino Deus. De punha o meu nome e o nome da minha esposa na oração do Padre Divino. Isaías Vieira e Giane, Terezinha Simeão de Andrade. E roda a música e o barquinho de ouro aí ofereço pra ela e todos os ouvintes, beleza? Isaías do Menino Deus. Estamos sempre na escuta do programa. Agora estamos mateando para daqui a pouco descer pro serviço, né?
0: Muito bem, né, meu amigo Isaías do Menino Deus, aqui em Chopinzinho. Ótima sexta-feira, tudo de bom aí pra você, tá bom, meu amigo? Obrigadão pela companhia.
3: Bom dia, meu amigo, estamos aqui tomando chimarrão e ouvindo o teu belíssimo programa. E se for possível, roda uma música com o Mato Grosso Matias, meu nome é Saudade. Josnei, do Novo Horizonte.
0: Muito bem, né, o Josnei Novo Horizonte, aqui em Chopinzinho, também ligado na programação da nossa FM. Vamos seguindo, tem mais participações.
4: Ô, Fonte, bom dia, o Vilmar, Salário Iguaçu. Manda uma música pra nós aqui, né, Saudade, estamos escutando você aqui. É o Vilmar.
0: Muito bem, abração, né, o Vilmar Dolisne, Saudade do Iguaçu, ótima sexta-feira, brigadão pela audiência, pela companhia, ótima sexta-feira, né, um ótimo final de semana pra você, tá bom, Vilmar? Nós vamos seguindo com Amanhecer 102, agora 6:43, trazendo mais música, o Haroldo, aí na comunidade de São Luís, né, pediu e vai ouvir, né, o Rei dos Pampas com Tonico e Tinoco, na sequência tem os Cabelos Compridos, na indicação do Valdivino, aí de Foz do Jordão, 6:43, confirmando a hora.

0: 6:49 e a Associação de Agricultores de Linha Santa Maria convida para a festa neste domingo, dia 31 de maio, ao meio-dia, almoço à base de churrasco, saladas e bebidas em geral. Churrasco de gado, 2,5 kg, R$130 e porco, 2,75 kg, R$75. Reservas no Posto Pan, diretoria e também com associados. À tarde, jogos diversos e som ao vivo. E também estará presente o time adulto da Acel Shoppingzinho. Participe! É neste domingo, 31 de maio, festa na comunidade de Linha Santa Maria. 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

6:55, 5 minutos faltando para as 7 da manhã, reta final do Amanhecer 102 desta sexta-feira. Mas antes temos aqui mais algumas participações, né? Mais mensagens chegando através do WhatsApp aqui da nossa FM. Bom dia, Irma Schunig, em Porto Santana, deixando seu recado, a sua mensagem. Bom dia para o Padilha, também a dona Jô, em Saudade do Iguaçu. Bom dia, Maria Lucas, no Alto Bugrinho, aqui em Chopinzinho. Bom dia para o Adir, também, né, encaminhou recado, mensagem em nossa programação, seu Cestílio Estramari. Bom dia, meu amigo Esquito, tá se preparando aí para mais um dia de serviço, mais um dia de trabalho, né, Esquito? Obrigado aí pela companhia, ótima sexta-feira para você. E também um bom dia para o seu Altamiro Alves da Luz, no São Roque do Chopin Pato Branco, também ligado na nossa FM. 6:56, Amanhecer 102, chegando então ao final da programação desta sexta-feira, 29 de maio de 2026. Agradecendo você, ouvinte, pela sua audiência, né? Pela sua companhia, pela sua preferência. Eu, Marcos Vinícius, volto amanhã, sabadão, né? Ao vivo aí a partir da 1 da tarde com o Estúdio 102. Tá bom? Conto aí com a sua audiência. Na sequência da programação da nossa FM, Evandro Artuzzi e o Revista 102. Mais um bom dia aqui para o Ari da Cruz, na volta do Luciano aqui em Chopinzinho, também está ligado na nossa FM. A última de hoje, saideira, é o Ladrão de Beijos com Pedro Bento e Zé da Estrada e Mato Grosso e Matias. A todos um grande abraço, ótima sexta-feira, ótimo final de semana e até amanhã.

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0: 26, 149 dias já se passaram deste ano, período é de lua crescente. Hoje é o último dia útil deste mês de maio de 2026. Hoje é comemorado o dia do jacaré, dia da energia, dia da gentileza, dia do geógrafo, dia do estatístico, dia do IBGEano, dia do gastroenterologista, dia da saúde digestiva, dia do operador de empilhadeira, dia do plano 529, dia dos trabalhadores das forças de paz e dia dos veteranos de operações aduaneiras. A Igreja Católica celebra hoje o dia de Santa Úrsula, padroeira e protetora dos educadores de jovens, dos órfãos, dos idosos e dos enfermos, além de intercessora das famílias em dificuldades financeiras. Também hoje é dia de Santa Bona, Santa Paciência, Santa Teodósia de Constantinopla, Santo Alexandre Ostiário, São Paulo VI e hoje também comemora-se o dia de São Senador. A produção e apresentação do Revista 102 é de Evandro Artuzzi, com assessoria técnica de Marcos Vinícius.
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0: Confira os principais destaques de hoje. Comandante da Companhia Independente da Polícia Militar de Laranjeiras do Sul destaca apreensões de drogas da cidade e região. Outono e inverno, céu laranja pode indicar contracepção de poluentes causados pela inversão térmica. Termina hoje prazo para declaração do imposto de renda. Brigada Comunitária testa plano de evacuação em escola de Candói. Novo comandante do Corpo de Bombeiros da micro-região de Chopinzinho fala sobre trabalhos. Frio e geadas exigem atenção no plantio de mudas, alerta Instituto Água e Terra. Donos são atacados e feridos por pitbull em Guarapuava. Polícia Militar detém envolvidos com tráfico de drogas no centro de Pato Branco. Essas e outras notícias você acompanha agora.
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3: Olá, meu caro ouvinte, que bom que estamos juntos para este momento de reflexão. Gostaria de falar hoje sobre como conviver com a depressão. Naturalmente que esse é um tema vasto e não se resolve só numa palavra, mas é uma pequena luz. Em meio a uma depressão, as pessoas se sentem como se estivessem em um buraco escuro. E este buraco escuro não pode ser clareado através de pensamentos devotos só. A oração dessas pessoas, sua confiança em Deus, seu desejo espiritual, não parecem avançar até esta profundidade. Muitas vezes a pessoa diz: reza que você vai ser curada. Não é simples assim. Elas se sentem totalmente separadas de Deus. Portanto, como devem lidar espiritualmente com a sua depressão? Se estão sentadas em um buraco escuro, não conseguem orar. O único caminho que lhes resta é lembrar a si mesmas que até mesmo ali embaixo, onde há apenas o vazio, estão amparadas por Deus, que Deus não as abandonou. Uma teóloga, Ingrid Weber Gast, descreve como: no sofrimento de sua depressão, a fé deixou de ter qualquer significado. Diante da depressão, a fé deixou de ter significado para ela. E ela diz assim: a minha razão e a minha vontade até queriam continuar acreditando nela, mas para o meu coração ela era inatingível. A fé não me consolava, não respondia às perguntas desesperadamente atormentantes, não me ajudava quando

0: quando eu não sabia mais por onde seguir. Pelo contrário, não era a fé que me sustentava. Eu é que precisava sustentar também a fé. Falsas promessas de que a oração e a meditação também curem depressões severas de nada adiantam ao doente. Trata-se muito mais de reconciliar-se com a sua depressão com toda a humildade. Eu não escolhi esta doença, mas ao que parece ela me foi determinada. Se eu aceitá-la, posso crescer através dela. E então vou parar de me autocensurar. Eu me despedirei da ilusão de me livrar totalmente da depressão e de que ela nunca mais vai me importunar. Eu aceito essa depressão como a cruz da minha vida. Não que Deus me deu essa cruz, mas eu confio que esta cruz da minha vida e das minhas escolhas me abrirá para Deus. E que minha depressão me leve através do caminho espiritual até o Deus incompreensível, que justamente na cruz de Jesus, no local do aparente fracasso, revelou-se como amor infinito. Muitas pessoas depressivas beneficiam-se da meditação sobre a paixão de Jesus. Por isso, caro ouvinte, a primeira coisa é reconciliar-se com a sua depressão. A depressão é minha. Eu preciso me reconciliar com ela. Eu vou mantendo a minha prática de rituais religiosos e em algum momento, algum deles vai me ajudar a perceber que o sofrimento faz parte da vida e que eu preciso me reconciliar com esse sofrimento. Caro ouvinte, esse é um tema que precisa muitas palavras. Pensemos nisso hoje. Um forte abraço. Deus te abençoe e te guarde em nome do Pai, do Filho e do Espírito Santo. Amém.
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2: Agora são 7:09, horário de Brasília, 7:09. A previsão do tempo chega já para atualizar você nesta manhã. Antes, o meteorologista Samuel Brau, né, explica aí o fenômeno, né, do céu laranja. Céu laranja que pode indicar a concentração de poluentes causada pela inversão térmica. E é um fenômeno bastante comum nesta época do outono e do inverno. Vamos às explicações do meteorologista.
3: O fenômeno da inversão térmica é um fenômeno que acaba contribuindo para a concentração de poluentes e material particulado próximo à superfície. Numa atmosfera padrão, nós temos uma camada de ar mais aquecida próximo à superfície e, elevando-se na atmosfera, a camada de ar ela é mais fria. Com isso, o ar aquecido é mais leve, o ar frio é mais pesado, nós acabamos criando uma circulação na vertical que acaba levando o poluente para as demais camadas da atmosfera. Já numa situação de inversão térmica, nós temos uma camada de ar bastante fria próximo à superfície. Como o ar frio é mais pesado, eu não tenho essa circulação na vertical. Por isso, os poluentes, eles ficam concentrados numa camada bem próxima à superfície, basicamente onde nós vivemos e respiramos, e com isso, principalmente quem sofre, por exemplo, de doenças respiratórias, acaba tendo problemas mais significativos quando há essa condição de inversão térmica. Normalmente, esse fenômeno ele ocorre durante a madrugada, início da manhã, e em situações onde o sol predomina, gradualmente com o aquecimento, ele perde força. E com isso, provavelmente aí entre o final da manhã e a tarde, esse poluente já consegue se dispersar para a atmosfera. Mas em situações onde uma massa de ar mais seco e frio, por exemplo, perdura por vários dias, a concentração de poluentes ela fica bastante evidente por vários dias, especialmente nas grandes cidades. Então, além de poluentes, nós temos o material particulado, até mesmo os incêndios florestais acabam contribuindo também para que nós tenhamos uma camada acinzentada, principalmente quando a gente olha as grandes cidades a uma certa distância. Então, um fenômeno bastante comum, nessa época de outono e inverno, especialmente quando há atuação de massas de ar seco e frio.
2: Agora 7:12, as explicações sobre esse fenômeno com o meteorologista Samuel Brau. E o Paulo Barbieri chega agora trazendo a previsão do tempo para esta sexta-feira, 7:12. Bom dia.
4: Nessa sexta-feira, o dia começa com tempo estável nas diversas regiões. O amanhecer segue frio, com temperaturas abaixo dos 10 graus entre as regiões centro-sul e sul do estado. Mesmo com sol predominando, os termômetros não passam dos 27 graus nas regiões noroeste e oeste. Na região metropolitana de Curitiba, o sol predomina entre nuvens, com temperaturas chegando aos 20 graus no período da tarde. A partir da tarde, áreas de instabilidade se intensificam entre o Paraguai e a Argentina, avançando em direção às regiões oeste e sudoeste do Paraná. Nesses setores, entre a tarde e a noite, são esperadas pancadas de chuvas acompanhadas de trovoadas. No site do CIMEPAR, você encontra a previsão do tempo detalhada para cada município e região nos próximos 15 dias. 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
2: Obrigado, Paulo Barbieri. Atualizando as condições do tempo para esta sexta-feira, temos condição de céu parcialmente nublado aqui para Chopinzinho, com a possibilidade de pancadas de chuva no final do dia. Temperatura nesse momento na casa dos 12 graus. É, para amanhã e domingo. Amanhã, previsão de tempo bom, né? Tínhamos aí a instabilidade e houve uma mudança. Previsão de tempo bom para amanhã. Domingo, parcialmente nublado em Chopinzinho, com temperaturas entre amanhã e domingo oscilando de 12 a 23 graus. Em Candói, neste momento, temperatura na casa dos 15 graus. A máxima prevista é de 23. Para hoje, céu parcialmente nublado, amanhã parcialmente nublado com possibilidade de pancadas de chuva e no domingo parcialmente nublado. Temperaturas entre 12 e 22 graus. Em Rio Bonito do Iguaçu, Saudade do Iguaçu, Sulina e Porto Barreiro, temperatura nesse momento na casa dos 13 graus. A máxima hoje não deve superar os 24. Previsão de céu parcialmente nublado com possibilidade de pancadas de chuva. Amanhã, sábado, também parcialmente nublado, com possibilidade de pancadas de chuva. E no domingo, céu parcialmente nublado. As temperaturas devem oscilar entre 13 e 24 graus entre amanhã e domingo. Em Reserva do Iguaçu e Foz do Jordão, 10 graus a temperatura nesse momento. A máxima pode chegar aos 22. Hoje e amanhã, céu parcialmente nublado, no domingo também, com temperaturas variando entre 10 na mínima e 22 na máxima. Informação do CIMEPAR.
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2: Agora são 7:15, horário de Brasília 7:15. 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A saca do feijão carioca teve um pequeno recuo no preço, está cotada entre R$ 390 e R$ 400. Feijão preto, variação de 230 a 260. O milho, entre R$ 55 e R$ 59 a saca. Soja, entre R$ 114 e R$ 115. A saca do trigo, PH 78, é cotada a R$ 70. Erva mate em folha, arroba R$ 19. Arroba do boi, variação de 340 a 360, vaca entre 300 e 320. O quilo do suíno, tipo carne, 5,10, tipo misto, 4,34 e o tipo banha, R$ 3,57. As informações são do Deral Paraná.
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2: 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Informações do trânsito na região centro-sul do Paraná. Nas últimas horas, a Polícia Rodoviária Federal, ontem às 9:30 da manhã, em Virmonde, na BR-277, no trecho que corta o perímetro urbano de Virmonde, registrou um acidente, um capotamento, acidente esse que envolveu uma Paraty, um veículo Paraty, era dirigido por uma mulher de 34 anos, que estava acompanhada de uma bebezinha, né? De apenas alguns meses. Ambas tiveram ferimentos. A condutora do veículo com ferimentos leves e a bebezinha teve ferimentos considerados médios. Ambas foram atendidas por equipes aí do Corpo de Bombeiros e da concessionária, né, da EPR Iguaçu, sendo encaminhadas à casa hospitalar. As causas do acidente não foram informadas pela Polícia Rodoviária Federal. Na BR-158, entre Laranjeiras do Sul e o Marquinho, ontem às 2:45 da tarde, teve uma colisão. O acidente envolveu um caminhão Volkswagen e um Fiat Palio. Neste acidente, duas pessoas tiveram ferimentos, ocupantes do Fiat Palio. Um homem de 56 anos teve lesões leves e uma mulher, uma senhora de 70 anos, ferimentos considerados médios. Ambos foram atendidos e encaminhados pelo CIAT à Casa Hospitalar de Laranjeiras do Sul, de acordo com as informações prestadas pela Polícia Rodoviária Federal. Causas do acidente não foram informadas. Na região sudoeste do Paraná, nas últimas horas, movimentação com bastante intensidade nas rodovias, mas felizmente nenhuma situação grave foi constatada, né? Na PR-562, em Coronel Vivida, ontem, 8:45 da manhã, teve uma saída de pista envolvendo uma moto, uma Yamaha 125 cilindradas. O condutor, de 39 anos, teve ferimentos médios, foi encaminhado ao pronto atendimento da cidade de Coronel Vivida. Na PR-280, lá em Pato Branco, ontem, 1 da tarde, teve um acidente, uma colisão. Apenas danos foram constatados neste acidente, segundo as informações preliminares da Polícia Rodoviária Estadual. Na PR-182, em Manfrinópolis, ontem, 6:10 da tarde, teve uma colisão entre uma moto, uma Honda 300 cilindradas, e uma motocicleta 150, uma Bros. Este acidente resultou em ferimentos nos ocupantes dessas motos. Um homem de 56 anos teve ferimentos considerados médios e o outro, de 57 anos, com ferimentos graves. Ambos foram encaminhados ao pronto atendimento da cidade de Francisco Beltrão. Colisão entre motos na PR-182, lá próximo de Manfrinópolis, aí na região de Francisco Beltrão. Aqui em Chopinzinho, no perímetro urbano, ontem à tarde, por volta aí das 4 horas, teve registro de um acidente que envolveu um veículo, né? Que acabou aí ficando desgovernado e bateu contra a porta aí da estrutura de uma revenda de veículos aqui na Avenida Getúlio Vargas, ontem à tarde, né? O veículo estava estacionado regularmente e acabou aí disparando e atingindo a garagem de veículos, né? Danos em pelo menos 2 veículos que estavam nesta loja e também na porta de vidro, que foi totalmente quebrada, né? Destruída aí a porta de vidro. Felizmente não houve feridos nesta situação, nesta ocorrência registrada no trânsito de Chopinzinho ontem à tarde, né? O carro inclusive fez a travessia de uma via para a outra, né? Mas felizmente aí não bateu em nenhum outro veículo, não atingiu, não atropelou nenhuma pessoa, mas causou aí um dano bastante considerável numa loja, numa revenda de veículos que fica na Avenida Getúlio Vargas, né? O fato que foi constatado ontem por volta das 16h. Né? As causas desse incidente aí não foram informadas. Agora, 7h22.
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2: Agora são 7h25, 7h25, em instantes eu estou de volta.
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7: Agora são 7 horas com 27 minutos, pelo horário de Brasília, 7:27. E em Guarapuava, ontem, a Polícia Civil foi acionada e interveio aí numa situação de ataque de um cão, né? A Polícia Civil atuou ontem pela manhã em um ataque de um cão da raça Pitbull contra os próprios tutores, os próprios donos em Guarapuava. A ocorrência foi registrada por volta das 10:20 da manhã, após um funcionário de um açougue localizado na rua Guaíra procurar ajuda na sede da Polícia Civil. Segundo o relato, o animal estaria atacando pessoas nas proximidades do estabelecimento. Os policiais seguiram a pé até o endereço indicado, que fica a cerca de 200 metros da subdivisão policial. E ao chegarem à residência, encontraram o proprietário do imóvel, um homem de 53 anos, coberto de sangue e tentando conter o cão enquanto pedia socorro. Para resgatar a vítima, a equipe utilizou munição de impacto controlado contra este animal. Conforme a Polícia Civil, o animal resistiu inicialmente, mas interrompeu o ataque após ser atingido por um dos disparos, recuando para os fundos do imóvel. Durante o atendimento, os policiais constataram que o Pitbull também havia atacado a esposa do tutor, uma mulher de 51 anos, causando ferimentos graves na região do rosto. O cão permaneceu contido até a chegada do médico veterinário Rodrigo Antônio Martins de Souza, que colaborou voluntariamente com a ocorrência e realizou a sedação deste animal. Após o procedimento, o pitbull foi entregue aos familiares das vítimas para receber atendimento veterinário especializado. De acordo com a Polícia Civil, o caso será apurado para esclarecer as circunstâncias que motivaram a reação do animal. Testemunhas deverão ser ouvidas nos próximos dias e, caso sejam identificadas irregularidades ou indícios de crime, o inquérito policial poderá ser instaurado, né? Porque não seria comum o ataque do animal contra os próprios donos, né? A mulher, por exemplo, ficou gravemente ferida, ferimentos principalmente na região do rosto devido a esse ataque desse cão da raça Pitbull ontem pela manhã lá em Guarapuava, né? Infelizmente, essa situação registrada, felizmente, né? Foi lá próximo, né? A Polícia Civil, os policiais civis aí chegaram rápido lá e conseguiram conter a ação deste animal, porque poderia ter matado o próprio tutor, caso ninguém viesse a intervir nesta situação. E falando em problemas com cães, em Candói aí moradores do Sol Poente estão reclamando de cães soltos, né? Cães aí que seriam de propriedade de uma moradora lá, que tem inclusive um pequeno estabelecimento comercial, e tem aí 5 ou 6 cães que ficam soltos. E os moradores estão reclamando isso no bairro Sol Poente, em Candói. Inclusive, um dos moradores chegou a ser atacado por um desses cães, né? E ele nos envia aqui imagens com as marcas das mordidas aí na perna direita, né? Foi atacado, foi mordido, segundo esse morador. Isso acontece também com entregadores de pizzas, de lanches, né, que vão até o bairro Sol Poente e que infelizmente têm sido alvos aí de ataques desses cães, desses animais que estão soltos lá, perambulando pelas ruas, né? Então o pessoal aí do Sol Nascente, Sol Poente, né, no Candói, tá pedindo aí que a proprietária mantenha esses animais presos, né, a corrente ou num canil, porque deixar na rua não tá dando certo, né? Eles estão atacando as pessoas lá. Esse senhor entrou em contato com a gente, mandou as fotos aqui, né? Um ferimento na perna, decorrente de uma mordida. Imagina se ataca uma criança, né? Porque tem muitas crianças lá que saem para brincar na rua ou que vão para a escola. Então, vão a pé, retornam a pé da escola. Imagina se esses cães atacam também as crianças. Então, antes que aconteça algo pior, né? Os moradores estão pedindo aí a proprietária desses animais que os mantenha num local adequado aí, não nas ruas à solta, porque está causando problemas e muitos transtornos aí no bairro Sol Poente, município de Candói. 7:32.
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7: Revista 102 e a sequência de informações: o frio e as geadas exigem atenção no plantio de mudas, é o que alerta o Instituto Água e Terra. Detalhes na reportagem.
8: Com a chegada das baixas temperaturas e a aproximação do inverno, o IAT, responsável pela gestão de 19 viveiros florestais e 2 laboratórios de sementes no Paraná, intensifica o trabalho de monitoramento, manejo e orientação técnica relacionado à produção, distribuição e ao plantio de mudas florestais nativas em diferentes regiões do estado. A atuação busca reduzir perdas provocadas por geadas, estiagem e déficit hídrico, além de garantir maior taxa de sobrevivência das espécies usadas em projetos de restauração ambiental. No inverno, como explica a bióloga e agente profissional do Instituto Roberta Scheidt Gibertoni, determinadas espécies nativas passam a exigir cuidados ainda mais específicos após o plantio, principalmente em regiões sujeitas a geadas e déficit hídrico.
9: Durante esse período, os coordenadores dos viveiros podem limitar a saída das mudas, tá? Então, a gente vai ver uma saída menor de mudas durante esse período, porque não são todas que são adaptadas ao frio. Alguns exemplos de espécies que se dariam melhor no inverno, né, que são mais adaptadas, são as espécies da floresta ombrófila mista. Essa floresta ela pode ser encontrada mais ao leste e sul do estado do Paraná. Tá? Além dessas, a gente tem a estacional semidecidual, a gente tem aqui também questão de campos, cerrado, floresta ombrófila densa também ali no nosso litoral. Mas as espécies mais bem adaptadas para o inverno são na mista.
8: Em razão disso, durante esse período, os viveiros florestais precisam intensificar os cuidados com irrigação, manejo, proteção e transporte das mudas. O protocolo adotado pelo IAT prevê autonomia aos coordenadores dos viveiros florestais para avaliar a retirada e a doação de mudas durante os períodos de inverno e de estiagem, com base em fatores climáticos, disponibilidade das espécies e particularidades de cada região do Paraná. Em períodos de frio mais severo, o manejo precisa ser mais cuidadoso para evitar danos durante o deslocamento e garantir que as plantas cheguem em boas condições até os locais de plantio. O IAT avalia fatores como disponibilidade das espécies, finalidade do plantio e adaptação climática antes de autorizar a retirada das mudas. Segundo a bióloga, para a população que pretende plantar durante a estação, a recomendação é priorizar períodos menos rigorosos de frio, evitar dias de geada e também garantir irrigação adequada dessas mudas.
9: Evitar o plantio no inverno, né? Porque muita gente acha que no inverno o clima pode estar mais úmido, então isso vai ser o suficiente para a muda ter o pegamento e crescer, mas geralmente não é sempre que a gente tem um inverno úmido, né? Pode ser que a gente tenha um inverno mais seco ali. Então já são dois fatores que estariam impactando ali no crescimento, no desenvolvimento das mudas. Então a orientação, o cuidado que elas têm que ter é não solicitar muitas mudas, por mais que elas tenham algum tipo de... tem que atender alguma obrigação, ou então eles querem distribuir mudas para um evento, né? Eles têm que ter ali a noção de que a gente vai estar limitando, né? Não adianta solicitar uma alta quantidade de mudas, porque a gente vai prezar pelo... digamos assim, o bem-estar das mudas.
8: O trabalho desenvolvido pelos viveiros do IAT possui um papel estratégico para a recuperação ambiental. Por meio do programa Paraná Mais Verde, o Estado vem ampliando a produção e a distribuição de mudas, já tendo distribuído mais de 13 milhões de plantas nativas, isso desde 2019. Repórter Gustavo Vaz.
7: Obrigado, Gustavo, pelas informações. Agora 7h36, bom dia.
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7: Agora são 7 horas com 38 minutos, 7h38, e a Polícia Civil, através da Delegacia da Mulher, cumpriu um mandado de prisão ontem em Coronel Vivida, aqui na região sudoeste do Paraná, né? Foi cumprido um mandado de prisão preventiva em desfavor de um homem de 40 anos de idade, investigado por descumprimento de medida protetiva de urgência. O mandado foi expedido pela Justiça Criminal de Pato Branco. O homem, após a prisão, foi conduzido à cadeia pública de Pato Branco, onde permanece recolhido à disposição da Justiça, né? Informações aí repassadas pela Delegacia da Mulher de Pato Branco, cumprimento desse mandado, dessa ordem judicial ontem em Coronel Vivida. Lá em Pato Branco, a Polícia Militar, ontem, meio-dia e 55, no bairro Alto da Glória, fez uma detenção por descumprimento de medidas protetivas, né? A PM foi acionada aí por conta de um caso de violência doméstica, onde no local a mulher informou que o filho havia invadido a sua casa sem autorização e estava dormindo em um dos quartos. Ela ressaltou que possui a medida protetiva de urgência vigente contra ele. Com autorização da moradora, os policiais entraram no imóvel e localizaram o suspeito num dos quartos, onde foi feita a abordagem. Por conta do descumprimento da ordem judicial e do relato da mãe de que o filho apresentava comportamento agressivo e histórico de fuga em internações, intervenções policiais anteriores, ele recebeu voz de prisão e foi encaminhado até a 12ª Central Regional de Flagrantes aí da Polícia Civil lá de Pato Branco. No município de Itapejara do Oeste, ontem, a Polícia Militar cumpriu o mandado de prisão. 8h45 da noite, policiais estavam em fiscalização quando observaram uma mulher com características aí suspeitas. Foi feita abordagem e verificado que esta mulher estava com mandado de prisão em aberto. Após o cumprimento do mandado, ela foi encaminhada à cadeia pública de Pato Branco, onde permanece à disposição da justiça. Em Pato Branco, ontem, 4h45 da tarde, a Polícia Militar fez apreensão de drogas e prisões por tráfico na área central de Pato Branco, né? A Polícia Militar realizou uma abordagem após identificar uma situação suspeita envolvendo dois homens. Durante a ação, foi observada uma transação entre eles com entrega de objeto em troca de um outro material, uma conduta compatível com a comercialização de drogas. Por conta disso, foi feita a abordagem de um deles nas proximidades, sendo localizada em sua posse uma porção de cocaína que estava ocultada, né, escondida aí nas vestes deste homem. O mesmo foi detido. Em continuidade à ocorrência, as equipes policiais foram até uma residência onde outro homem foi abordado em um dos quartos. No local, o suspeito indicou espontaneamente a existência de entorpecentes, sendo localizados lá maconha e cocaína, além de uma balança de precisão, uma quantia em dinheiro e outros materiais relacionados ao fracionamento e possível comercialização de drogas. Parte do material também foi encontrada no interior de um equipamento eletrônico com apoio de um cão farejador da Polícia Militar, né? Por conta aí de todas as provas e evidências encontradas, os dois homens foram encaminhados à Central de Flagrantes da Polícia Civil para providências legais e cabíveis.
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7: Agora são 7h42, faltando 18 para as 8. Hoje é dia de feirinha do produtor rural, né? A feirinha acontece aqui em Chopinzinho, no pátio da Rodoviária Municipal. Bom dia aí para os nossos feirantes, bons negócios, boas vendas. Em Saudade do Iguaçu também está ocorrendo a feirinha do produtor rural, hoje tradicional, no calçadão da prefeitura, com, além dos produtos aí da feirinha, oportunidade para você tomar um cafezinho da manhã, né? Tem salgados lá, tem pastel e aquele cafezinho caprichado para começar bem a sexta-feira, né? Um bom dia também para os feirantes em Saudade do Iguaçu. E tem feirinha do produtor hoje acontecendo também em Candói, em dois locais, né? Próximo do ginásio João Luiz Correia e no estacionamento da Cressol. São os pontos com feiras do produtor em Candói hoje e amanhã tem também em Candói, né? A feirinha do Sindicato dos Trabalhadores da Agricultura Familiar no bairro Santa Clara, né? Então, você aí pode aproveitar para fazer as suas compras, abastecer a despensa, a geladeira aí com produtos que são comercializados pelos feirantes, né, nesses municípios que eu citei: Chopinzinho, Saudade do Iguaçu e Candói. 7h43, eu volto já já.
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7: Agora são 7:46, 7:46, estamos de volta com o Revista 102 nesta manhã de sexta-feira. E os moradores aí da Coapar 5 aqui em Chopinzinho também relatando problemas aí com cães, né? Cachorros à solta, causando transtornos, atacando pessoas, né? Virando aí, rasgando sacos de lixo, dia e noite esse problema, né? Inclusive o Simão mandou mensagem aqui pra gente, tá ouvindo aí. E diz que a situação por lá é tensa, né? É tensa aí, principalmente na rua Ayrton Senna, se não me falha a memória, né? Com a par 5 aqui em Chopinzinho também, problema de cães à solta aí gerando transtornos, né? Infelizmente é um problema que ocorre em todo lugar, em toda a cidade, até se tenta, né? Tem aí os programas de castração, né? Para diminuir a população de cães aí, de gatos de rua, mas é difícil de conseguir controlar, né? E em alguns casos, os animais eles têm donos, mas os donos não se preocupam muito em mantê-los aí nas propriedades, né? Acabam deixando a solta aí sem a preocupação do que eles podem causar, né? Dos ataques, dos problemas aí que eles podem causar para as pessoas, para a vizinhança, né? Então, fica aí também esse alerta, né? Problemas com os cães registrados aqui em Chopinzinho, relato aí dos moradores da Coapar 5. 12 minutos agora faltando para as 8:00 da manhã, 12 para as 8, e ontem teve uma ação aí da Brigada Comunitária em Candói, né? Uma ação de uma simulação, na verdade, que foi feita ontem, foi colocado em execução o plano de evacuação de uma escola, né, de um colégio aí de Candói, em caso de emergência, né, já para preparar alunos, professores e demais colaboradores do colégio. Foi lá no Colégio Santa Clara, foi feito em dois horários, ontem pela manhã e ontem à tarde, né, esse plano de evacuação das salas de aula, né? Um exemplo aí para você entender: se o foco de incêndio é a cozinha de um colégio e as salas ficam muito perto, é montada toda uma estratégia, né, de combate a um incêndio, né, se arma aí as linhas de combate e se faz a evacuação das salas, da secretaria, da cozinha, e isso tudo ontem foi feito lá num tempo de 3 minutos e 11 segundos, né, pela equipe da Brigada Comunitária aí de Candói, que fez, né, realizou esse plano de evacuação ontem aí no município, no Colégio Santa Clara, em dois períodos, né? Ontem pela manhã, envolvendo os alunos do período matutino, e ontem à tarde com os alunos da tarde, né? Para que todos possam estar aí cientes que, num caso de emergência, esperamos que nunca aconteça, né? Mas num caso aí de que aconteça uma emergência, uma situação dessa, alunos, professores, funcionários aí do colégio tenham ciência de como agir rapidamente, né? Para se evitar esse tipo de situação. Inclusive, quero mandar um abraço aqui para os agentes da Brigada Comunitária aí de Candói, que estão sempre nos acompanhando, né? O Cristiano, toda a equipe aí da Brigada Comunitária, que nos acompanham e que desenvolvem aí um trabalho bastante interessante, né? Na questão de atendimentos. Inclusive, foi citado, inclusive, aqui pelo Coronel Shinda, esteve aqui em Chopinzinho na última segunda-feira e citou como exemplos, né? As brigadas comunitárias de Candói e de Pinhão foram citadas por ele como exemplos em atendimentos de ocorrência e organização aí de trabalho, né? Foram lembrados aí essas duas unidades das brigadas comunitárias. Agora faltando 10 minutos para as 8 da manhã, 10 para as 8, e ainda seguindo nessa linha de informação do Corpo de Bombeiros, na última segunda-feira, a gente já trouxe aqui a informação que o Coronel Shinda esteve em Chopinzinho para agilizar aí o processo da incorporação dos bombeiros militares junto à brigada comunitária para militarização, né, de parte da estrutura da brigada, trazendo o Corpo de Bombeiros Militar para Chopinzinho. Na ocasião, eu conversei também com o Tenente Branco, né, que assumiu recentemente o comando do pelotão do Corpo de Bombeiros de Coronel Vivida, que abrange aqui a micro-região, né? Vamos acompanhar aí na íntegra a entrevista, o bate-papo com o Tenente Branco, novo comandante do Corpo de Bombeiros aqui na micro-região de Chopinzinho. Estou ao lado do Tenente Branco, que é o comandante do pelotão do Corpo de Bombeiros Militar de Coronel Vivida, que é também responsável pela área de abrangência de Chopinzinho, pela gestão da Brigada Comunitária de Chopinzinho. E uma visita, né, aconteceu hoje. O Coronel Shinda, que é o comandante do Comando Regional Oeste e Sudoeste do Corpo de Bombeiros, esteve na cidade, né, visitando a estrutura que vai passar por reformas, por ampliações, já num projeto aí de incorporação de bombeiros militares para atuar aqui. E também esteve o Tenente Coronel Dornelas, que é o comandante, né, do Batalhão do Bombeiro Militar, que abrange a micro-região de Pato Branco, né? Tenente, uma visita importante, né, recebendo os oficiais e do alto escalão, e notícias boas, né, para melhorar também o atendimento, não só de Chopinzinho, mas de toda essa nossa micro-região, né?
14: A região de Chopinzinho tem uma posição estratégica dentro da área do batalhão, né? Ocupa um tempo resposta importante que da área de Coronel Vivida e da área de Pato Branco. Então, esse posto avançado, né, fazendo a formalização do bombeiro integrado, que ainda está em processo inicial, mas se formalizado, ele vai melhorar muito a resposta para todos os municípios da região.
7: Ajuda também a desafogar um pouquinho o trabalho de Coronel Vivida, né?
14: Sem dúvida, o deslocamento de Coronel Vivida é questão de 15, 20, até 30 minutos, né, para chegar em Chopinzinho, dependendo das condições. Então, esse tempo de ganho de resposta é fundamental para quem está com a sua casa pegando fogo ou para uma vítima que esteja presa no seu veículo ou que precise de algum atendimento da nossa ambulância.
7: Agora, falando um pouquinho do seu trabalho, o senhor assumiu aí, não faz um mês ainda, né? Como é que está sendo esse trabalho de conhecimento aqui dessa região?
14: É uma tarefa importante, né, de comandar um pelotão responsável por tantos municípios. O comandante anterior fazia um trabalho fantástico, né, nessa gestão. E a gente está tentando manter o padrão do comandante, do Tenente Ferri, e tentando ampliar e levar o Corpo de Bombeiros Militar para os municípios, para atender todos os municípios da região, né? Então temos um projeto para levar instruções e palestras do Corpo de Bombeiros para as escolas ostensivamente. Estamos procurando os prefeitos, buscando parcerias, buscando auxílios de materiais para tornar essas instruções possíveis e com um caráter técnico que vai ajudar tanto as crianças quanto os professores e servidores do município, a quem houver interesse nessas nossos serviços.
7: Está um processo de formação de soldados. Isso também vai melhorar ainda mais nessa, né, estrutura, e melhorar esse atendimento, essa proximidade do bombeiro militar com a comunidade.
14: Isso, sem dúvida. O curso de formação de soldados iniciou nesse mês. Apesar de não ter sido completado o efetivo esperado para a formação, né, a quantidade de vagas não foi preenchida para o início da escola, mas ela vai nos dar um alívio grande na falta de efetivo que a corporação enfrenta.
7: Falando de brigada comunitária, né, em especial de Chopinzinho, enquanto não ocorre essa integração, como é que o senhor analisa esse trabalho, de que forma que o senhor vê a brigada comunitária?
14: Como começamos a conversa, né, a brigada comunitária, ela ela ajuda no, na redução do tempo de resposta para ocorrências que são críticas, né? Então, um incêndio, 20 minutos para um incêndio é com certeza o tempo necessário para você salvar ou não uma edificação, uma área, uma vida, quem sabe. Então, a diminuição desse nosso tempo de deslocamento, do tempo de resposta para nossa guarnição é fundamental para evitar diminuir prejuízos e salvar vidas.
15: Certo. Tenente, obrigado pela entrevista, parabéns aí pelo seu trabalho e conte conosco, né, no que precisar.
14: Muito obrigado, e o quartel do Corpo de Bombeiros de Coronel Vivida está de portas abertas para toda a comunidade.
15: Conversei aqui com o Tenente Branco, que é o novo comandante, né, do pelotão do Corpo de Bombeiros Militares, sediado em Coronel Vivida, e que abrange, né, não só Coronel, como Honório Serpa, Mangueirinha, Chopinzinho, Saudade do Iguaçu, Sulina e o município de São João, e o Tenente acompanhando também todo esse processo, né? Em breve o quartel da Brigada Comunitária vai passar por reformas, ampliações, para sediar aí num futuro próximo essa incorporação, né, entre bombeiros militares e os agentes da Brigada Comunitária e os agentes da Defesa Civil.
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7: Agora são 7:56, 7:56, Revista 102, oferecimento do Supermercados Coaçu de Chopinzinho, que está com ofertas especiais para você nesta sexta-feira. 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
7: 7:58, já, depois do nosso intervalo, tem mais informação para você.
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7: Agora são 8:01 pelo horário de Brasília, 8:01. Bom dia para Madalena, né? A Madalena tá participando aqui, mandando recado. Ela diz que inclusive os cachorros atacaram o seu irmão, né? Ontem ele tava recolhendo lixo e foi de madrugada, né, para recolher o lixo e acabaram atacando ele, né? A Madalena repassando essa informação pra gente. É aqui em Chopinzinho, Madalena, né? Provavelmente seja, né, ali na região da Coapar 5 que foi citado esse problema aí pelo Simão anteriormente, né?

0: Hoje, por exemplo, sexta-feira, dia da dona de casa fazer aquele faxinão, né? Limpar a casa, organizar, e o bairro Nossa Senhora Aparecida aqui em Chopinzinho amanheceu sem água, né? O pessoal tá mandando recado aqui, então, pessoal reclamando aí que tá sem água, a gente vai verificar junto à Sanepar o que que tá acontecendo, né? Qual o problema, qual o motivo dessa falta de água nesta manhã de sexta-feira no bairro Nossa Senhora Aparecida aqui em Chopinzinho. 8:03, a Polícia Militar e na região de Guarapuava não registrou nenhuma ocorrência grave nas últimas horas, né? Felizmente, as últimas horas aí foram mais tranquilas na região de Guarapuava, teve detenção por porte de arma lá em Guarapuava, também uma ocorrência aí em Candói, né? Um veículo adulterado foi localizado pela Polícia Militar ontem, 3 horas da tarde, aí na comunidade do Corvo Branco, no interior. O PM recebeu uma informação, uma denúncia anônima, onde a pessoa que fez a denúncia relatava que haviam adolescentes utilizando motos para exibicionismo, né? Estavam efetuando aí o corte de giro próximo ao cemitério lá no Corvo Branco, perturbando os moradores e também causando transtornos no trânsito. Ainda por conta da denúncia, ele informou que foi até essas pessoas com o intuito de orientar e solicitar a colaboração, porém foi tratado de forma desrespeitosa, não tendo o seu pedido atacado. Por isso, fez o acionamento da Polícia Militar. Durante o deslocamento até o local, os policiais acabaram aí observando os suspeitos e que pararam repentinamente na ciclovia, sendo uma moto de cor vermelha, né? Uma bicicleta motorizada com 3 adolescentes. Por conta da denúncia e das características acerca das pessoas e da moto, foi dado voz de abordagem, sendo todas as ordens devidamente acatadas, né? Não desrespeitaram os policiais, como desrespeitaram o cidadão que foi lá pedir, né? Para que parassem. Nada de ilícito foi localizado com os 3 abordados, sendo aí 3 jovens, um de 19, um de 17 e o outro de 15 anos, né? Durante a consulta foi verificado que a motocicleta conduzida pelo rapaz de 19 anos, que não tinha habilitação, a moto também não tinha, estava utilizando uma placa falsa, incompatível com os padrões estabelecidos pelo Código de Trânsito Brasileiro, tratando-se apenas de uma réplica, né? Fizeram uma placa. Em consulta pela numeração do chassi e do motor, foi verificado que se tratava de uma moto, uma Dafra 150 cilindradas, né? Não tinha alerta de furto ou roubo, mas estava aí com características alteradas. Importante é salientar que a polícia já havia recebido várias denúncias referentes à motocicleta que estaria utilizando placa falsa para tentar ludibriar as equipes policiais. Foi informado aí que o condutor estaria fazendo a entrega de drogas e cobranças em municípios aí utilizando-se dessa moto. Ele foi detido e conduzido até a sede da Polícia Militar. Os demais, né, os adolescentes foram liberados. Já o condutor da moto adulterado foi encaminhado lá para a 14ª Subdivisão Policial de Guarapuava e para os procedimentos legais e cabíveis, né? Informação aí da Polícia Militar relacionada ao município de Candói. Agora 8:06, depois do intervalo, as últimas informações da manhã.
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3: Agora 8:08, pelo horário de Brasília, 8:08, e na região de Laranjeiras do Sul, a Polícia Militar tem trabalhado aí intensamente com fiscalizações em comunidades do interior e também tem feito aí constantemente apreensões de drogas, principalmente na rodoviária municipal. O comandante da 10ª Companhia da Polícia Militar Independente, Major Aguinaldo César Pereira, falou sobre esses trabalhos, essas atividades.
4: A gente tem várias frentes de trabalho lá, além das equipes da rua, né? Nós temos equipes de rotan, de patrulha rural, da patrulha Maria da Penha também, né? Que está desenvolvendo um excelente trabalho na região. Os nossos índices, eles estão bem tranquilos, assim, né? Comparados a outras regiões, inclusive até do estado. Então, nós dá para dizer que é uma região também bastante cordeira, ali todo o entorno de Laranjeiras do Sul.
5: Eu tenho percebido que há uma ação muito forte no combate ao tráfico de drogas, inclusive com apreensões quase que diárias em abordagens na rodoviária municipal.
4: Isso. Não é uma droga que ficaria, né, na nossa cidade, então, pelo nosso setor de inteligência, a gente pode apurar isso, mas é uma droga que ela está passando pela nossa região. E os policiais também, como esse crime está passando, não por conta disso, deixam de fazer nessas abordagens. Então, a atuação da Rotan, principalmente com essas abordagens lá, está intensa e nós tivemos aí, em duas, três semanas, mais de 200 quilos, né, de maconha apreendida ali em várias situações distintas.
3: 8:10, obrigado aí, Major Aguinaldo César Pereira, que é o comandante da Polícia Militar aí na região de Laranjeiras do Sul. E uma informação, né, pra gente finalizar aqui, o fato que aconteceu no Pinhão ontem, né, a Polícia Militar foi chamada às 10 horas da manhã, lá nas dependências da Câmara Municipal de Vereadores, estava acontecendo lá uma licitação destinada à contratação de empresa para prestação de serviço do transporte escolar. Aí a polícia foi chamada, onde um homem, bem como uma testemunha de 39 anos, relatou ser participante da licitação e contou que uma pessoa o chamou para conversar e lhe ofereceu dinheiro para que desistisse do certame e deixasse o local, alegando que o seu valor seria inferior ao apresentado. Ainda no local, mais duas pessoas relataram que também foram abordados por dois homens posteriormente identificados, um de 38, outro de 50 anos, os quais igualmente teriam oferecido dinheiro para que esses participantes aí desistissem da licitação. Em conversa entre as partes, a conversa entre eles foi gravada por um dos participantes da licitação. O arquivo de áudio foi encaminhado para a Polícia Civil como prova da irregularidade. Diante dos fatos, foi realizada a abordagem dos suspeitos, que negaram as acusações, afirmando que participam de licitações em diversas regiões do estado. Segundo o relato deles, cada um representa uma empresa distinta. As partes foram orientadas e encaminhadas à delegacia da Polícia Civil, lá do município do Pinhão. Aquela famosa situação que acontece muito, né? Oferecem dinheiro aí para que a pessoa participante desista, para que eles levem aí a bolada, para que a empresa seja contratada. Não deu muito certo lá no Pinhão, né? O pessoal acionou a Polícia Militar. Com essa informação, eu fico por aqui, agradeço a todos pela audiência ao longo desta semana e ao longo deste mês de maio, né? O Revista volta na segunda-feira, mês de junho de 2026. Um grande abraço, eu volto com informações aí durante a manhã, 12:40 no Rotativa com as informações da segurança e à noite, 7 horas, estou junto com você no Companhia de Amigos. Um grande abraço a todos, boa sexta-feira, um ótimo final de semana. Vem aí Pamela Fernanda com Bom Dia, Gente.
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11: Bom dia, minha gente linda. Está no ar aqui na maior potência regional o nosso Bom Dia, Gente, com o melhor da música, informação, descontração e prêmios pra você. Sextou, sextou com mais alegria. Hoje, sexta-feira, dia 29 de maio, 8h15. Pamela Fernanda chegando pra te fazer companhia até as 10 horas da manhã. E você já sabe, eu não escolho música aqui na programação. Quem comanda a parte musical é você aí do outro lado do rádio. Então vem pra cá, pede sua favorita. 469-8413-4946. 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Então vem pra cá, nome e sobrenome também, compartilha conosco. De onde você curte a nossa programação, de que lugar desse mundão você sintoniza na nossa FM. Vou falar para você sobre o alívio em meio à angústia. Amém! Amem, porém, os seus inimigos. Façam-lhes o bem e emprestem a eles, sem esperar receber nada de volta. Sejam misericordiosos, assim como o Pai de vocês é misericordioso. Lucas, capítulo 6, versículo 35 e 36. Diante do caos que permeia nossos dias, envoltos em um turbilhão de más notícias, é fácil se deixar levar pelo desânimo e pela desesperança. As circunstâncias adversas nos pressionam e angustiam nosso coração, como um peso difícil de suportar sobre os ombros, levando-nos à beira da exaustão física, emocional e espiritual. No entanto, em meio a esse mar de incerteza, surge uma luz de esperança, uma promessa de restauração. O Evangelho de Jesus é essa luz. É a fonte inesgotável de boas notícias em um mundo angustiado e sedento por esperança. Nele encontramos a força para enfrentar as injustiças que permeiam nossa sociedade, para resistir às tempestades que muitas vezes ameaçam nos afogar no deserto. A dor nos capacita a agir, a nos levantarmos contra as injustiças e a sermos agentes de paz em um mundo ferido. Ao olharmos para o exemplo de Jesus, vemos um chamado para amar nossos inimigos, para fazer bem aos que nos odeiam e para orar pelos que nos perseguem. Ele nos ensina a resistir ao mal com o bem, a enfrentar as injustiças com compaixão e a sermos instrumentos de paz em um mundo conturbado. Em Jesus Cristo encontramos a força para enfrentar os desafios da vida, a coragem para resistir às injustiças e a esperança para seguir adiante, mesmo quando tudo parece perdido. Ele é a nossa rocha, nossa fortaleza, o nosso refúgio na tempestade. Nele encontramos a verdadeira esperança que nunca se apaga. Nos dias mais escuros, lembre-se, com Jesus você nunca está só. Se você quer que Deus se manifeste em sua vida, demonstre compaixão, amor e graça ao próximo, pois é amando e servindo ao próximo que você ama e serve a Deus. Senhor, eu entrego esse dia em Tuas mãos. Varre a minha frente abrindo os caminhos que eu ainda não consigo ver. Guarda os meus passos, protege a minha casa, minha família. Protege o meu trabalho, acalma o meu coração para que eu não carregue pesos que não são meus. Que as palavras que eu disser levem paz. Que as decisões que eu tomar sejam guiadas pela Tua sabedoria. Afasta de mim todo mal, toda inveja e toda confusão. Coloca no meu caminho força, no meu corpo fé e dentro do meu peito ainda mais o Seu amor. Que tudo aquilo que Deus reservou para mim chegue na minha vida no tempo certo, do jeito certo e pelas mãos certas. Eu recebo esse dia com gratidão, com a certeza de que Deus já está cuidando de tudo. E eu sei que coisas extraordinárias irão acontecer em minha vida. Eu creio e desejo para você uma linda e abençoada sexta-feira. E o que eu falo, ame o tanto que puder. 8h19, bom dia!

0: 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Bom dia.
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0: Isso aí, nossa dica de saúde mental para deixar o seu dia a dia mais leve. Você que está curtindo aqui a nossa programação, hoje dia 29, vamos falar um pouquinho sobre merecimento. Porque mesmo quando algo dá certo, parece que eu não mereço aquilo. Quando você conquista algo importante, como uma promoção ou uma vaga que queria, você sente que foi sorte, que não foi, que você não vai corresponder a essa vaga, ou que alguém vai descobrir que você não é tão bom assim quanto eles imaginavam, não é mesmo? Isso tem nome, é síndrome do impostor. É o medo de ser visto como uma fraude ou de não ser tão competente quanto parece. E isso não significa que você realmente não é bom. Na maioria das vezes, é o contrário. Sua competência é maior que a sua confiança. Pessoas com síndrome do impostor costumam fazer um trabalho melhor porque duvidam de si mesmas, revisam mais, se cobram mais e se esforçam mais. Já quem realmente não sabe nem se questiona nada e nem se esforçam. Então o problema não é a falta de capacidade. Só de você se preocupar já mostra que você não é uma fraude. E quando alguém te elogia e você diminui isso, você reforça essa sensação de que você não é o suficiente ou que você não é bom o suficiente. Aprenda a fazer diferente. Aceite o elogio e reconheça a sua capacidade. Você é melhor do que você imagina. 8h34, bom dia.
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0: 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Para você concorrer a esse churrascão é simples. Como sempre, você só manda o nome e sobrenome aqui no WhatsApp. E eu gosto também de pedir para que você mande a sua cidade, o seu município, mande a sua comunidade, o bairro que você está curtindo aqui a programação. Eu gosto de saber de que lugar desse mundão o povo sintoniza na nossa. Bom dia pro Ju Dalmaso, Juliano Dalmaso, um grande abraço, meu amigo. Ezequiel Zucconelli, também pedindo para concorrer, e a família lá da comunidade do Bugre. Dona Leli Aparecida Quadros, um beijão, Dona Leli. Lucas, o Lucas, Dona Vilma Inhaia também participando. Um grande abraço para França Ferreira Alves, Isabel Neitzke, também a Lorenza, Loriane Pereira, participando da nossa programação e concorrendo ao churrascão. Júlia Gabriele dos Santos, Flávio Rocha, Dona Lúcia da Rocha, beijão, Dona Lúcia. Anselmo Dalmaso também, Marivone Marcondes, concorrendo sim, Mari. Cláudia de Moraes, pedindo um sucesso da Raquel Teixeira, já vou programar sim, também sou fãzaça da Raquel Teixeira, ela que é de Pato Branco, conquistando o mundo. Um alô pessoal da Mecânica Mazorana, um grande abraço para toda a equipe da Mecânica Mazorana, povo querido lá de Pato Branco, também sempre nos fazendo companhia, Mazorana e toda a família. Grande abraço para vocês, um excelente final de semana. Bora de Zé Henrique Gabriel, dona do meu destino, 8h37, bom dia. Quando a

0: Nossa FM, 8:44. Bom dia, gente. Eles já estão aqui em nossos estúdios. Hoje, a Ali, junto com o Ivanir, né? O Ivanir tá voltando da dieta, ganhou nenê. Só na sopa. Bom dia, Ali. Bom dia, Ivanir. Sejam bem-vindos.
1: Bom dia, Pamela. Bom dia a todos os ouvintes da nossa FM.
2: Bom dia, Pamela. Bom dia a todos os ouvintes, clientes do Supermercado Sul. É isso aí, nós estávamos numa dieta.
0: Licença paternidade, né?
2: Licença paternidade, é isso aí. Veio a minha menina aí pra estar alegrando a casa um pouco mais, né?
0: Como é que tu falou? E nasceu bem bonitinha, né? Coisinha mais linda.
2: Então, é coisa mais linda, né? Um presente de Deus aí, como a gente sempre fala. E daí eu tava participando, né? A gente tem que participar da dieta, né?
0: É verdade.
2: Faz a sopa pra mulher e já empala.
0: Mas ajudou
2: junto,
0: a cuidar, né? Também, né?
2: Mas eu é que cuido, né? A mãe também, minha mãe também veio ajudar. É, todo mundo ali, né? Minha sogra.
0: Pessoal, que delícia, fica... né? Um bebezinho novo.
2: Com certeza.
0: Quem sabe, né? Daqui uns tempos a Ali, né?
2: É, quem sabe, né?
0: E as promoções? Conta aí. Já começa com as
2: promoções.
0: Ali
2: no... 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
0: 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Evanir saindo da dieta, temos que levar dois bolos, né? Temos que levar dois bolos, então. Ele gosta de comer um bolo. Queridinho do menininho, né? Quase ficou sem bolo lá com o Evanir, foi junto. Claro.
2: Eu comi o bolo e vocês se atracaram no salgadinho, né?
0: Uma delícia, aliás. Uma delícia os salgadinhos lá do mercado. O pessoal pode fazer sempre. Podiam mandar aqui pra tomar um cafezinho da manhã, né, Ali?
1: Nossa, fica a dica, né? Olha aí, ó.
0: Ali, o abraço de hoje.
1: O abraço, então, eu vou mandar em especial pra dona Fátima Basso, lá da comunidade da Santa Inês, que fica ligadinha aí e diz que tá ansiosa pela minha receita aí.
0: A receita
1: Fátima,
0: da lasanha.
1: Então, fica ligadinha aí que daqui uns dias a gente vai estar passando a receita da lasanha.
0: Com certeza, também quero essa receita, eu adoro uma lasanha. Ivanir, manda um abração aí de hoje.
2: Eu quero mandar um abraço especial então pra minha família, a família toda ali que ficaram super felizes juntamente comigo ali, pelo nascimento da minha menina. Um abraço então pra toda a minha família em geral aí.
0: Isso aí, um grande abraço pra você, pra toda a família, que Deus abençoe essa menina, coisa mais linda que chegou. É uma florzinha, né? Um bebezinho é sempre bom. Obrigada, sejam sempre bem-vindos aqui em nossa programação.
1: Muito obrigado pelo espaço e aguardamos a todos lá no Super Mercosul.
2: Obrigado, Pamela, pelo espaço e até uma próxima oportunidade.
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4: 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Dólar comercial opera em queda R$5,03, euro 5,86, dólar turismo 5,23, libra 6,79, o peso argentino 0,004.
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sim, se tá na nossa, tá bom demais. 8h59 é o nosso bom dia, gente. Alô, Leodemar, o pessoal lá do Bar de São José em Santa Marta, pedindo para curtir Zé Henrique e Gabriel, música Proposta, que tá na sintonia aqui da 102, desejando uma excelente sexta-feira para todo mundo. Bom dia pro Marcelo de Oliveira, pedindo para ouvir também Gustavo Lima Retrovisor, oferecendo para toda a família. Pessoal da Marx Terraplanagens, Clayton, obrigada pela sua audiência, um grande abraço para vocês. Tá pedindo TCC porque sextou, bebê. Galera da Artefatos e Cimento, Marx Terraplanagens, ao som aqui da nossa FM, pessoal de Coronel Vivida, tudo de bom, meu povo querido. Noeli Fernandes, Cecília Moraes, pessoal do Novo Horizonte, Rosinho, um beijão pra Rose, que é o Virraça Negra, mas que tal, é Rose? Pessoal lá da linha Santa Maria, Mailene Aparecida Oliveira também concorrendo, pessoal de linha Santa Helena, Marinês dos Santos de São Luís, onde pro Ramile Rodrigues da Silva, Lucimara Mandrique, Valmir Bonfante, todos concorrendo, pessoal, ouvindo a programação da Vidraçaria Aluvidros, rumo a São Jorge do Oeste, que Deus abençoe o trajeto aí de vocês, bom trabalho. Murilo também, o som aqui da 102, a Márcia Tessaro do bairro Cristo Rei 2, Murilo José Ferreira, toda a família participando e concorrendo também, um grande abraço para vocês, Gilberto Trentin, Andriele da linha Aparecida, Dona Lourdes Camaroto do bairro Menino Deus, bom dia pra Ivone Marte, Diane Albrecht, Valdemir Cassol do Vale Verde, alô pra Maria Bedim de São Francisco, Dírcio Jair de Almeida, pessoal do loteamento atrás do Frevito, mandar aqui a Edna Trentin, família toda participando aqui da 102, Leoni Delgado, bom dia Leoni querida, obrigada pela sua audiência, pela sua participação. Seguimos com indicação dos melhores ouvintes, tem Daniel e Zé Henrique Gabriel. Sextou, meu povo, 91, tá na nossa, tá bom demais.

0: Jorge Matheus. Jorge Matheus para começar o sexta-feira, começar o Manhã 102 da nossa. 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
1: 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E nós vamos seguindo em frente aqui com o Manhã 102, que tem ouvinte chamando. Tem ouvinte chamando aqui na programação Play no Zap.
3: Bom dia, Veraldo.
1: Bom dia, fala comigo.
3: Curva por cá, positiva.
1: Pose.
3: Deu roda pra nós ali, poesia do Mato Grosso e Matias. Pose. Bom final de semana pra você, pra todos da rádio aí, pra todos os ouvintes, positiva.
1: Pose.
3: E tá na nossa.
1: Tá bom demais. Será que é poesia, não se vende? Deve ser essa, né? Deve ser essa, né, Júnior? Confirma pra mim aí, poesia não se vende. Tá legal? Valeu, amigo. Baita abraço.
4: Bom dia, aqui é
1: eu. Dia, fala comigo.
4: Uns franguinhos aqui, uns dois, deu 11 quilos. Ó,
1: sujo. 11 quilos sujo.
4: A visita lá de Marechal ficando rondão, esperando a visita, né? Um abraço pra todos vocês da Rádio Chupinzinho.
1: Valeu, minha amiga. Obrigado pela audiência. Gente, é o seguinte. Hoje nós temos aqui uma ficha para o almoço de domingo, dia 31, lá em São Luís. 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Quer concorrer a essa ficha para almoçar lá em São Luís? Gente, vou te contar. O almoço lá é sensacional. Se você nunca foi, vá lá e confira, tá bom? É essa ficha para o almoço domingo lá em São Luís. Manda seu nome, nome completo, para concorrer aí a ficha, tá legal? Tô esperando aqui a sua confirmação no Manhã 102.
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1: 10 e 12.
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1: Eita, essa música aí, viu? Essa música fez muito sucesso. Pra você que...
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1: Pra você que tá ouvindo pela primeira vez essa música aí, essa música fez sucesso com o Cara Metade, né? Cara Metade, é 1998. Fez muito sucesso essa moda aí. E Ed Brito Samuel regravou nessa nova roupagem sensacional. Maravilha, né? É o Manhã 102 aqui na minha, na sua, na nossa. E vamos que vamos, turma. Lembrando, gente, olha, sábado agora, amanhã, tem a Céu e Galo Dois Vizinhos. 8:15 da noite no Dionísio de Bona. Ingressos antecipados, R$20 na loja Céu Store. Beleza? Tá bom? Vamos lá, é Campeonato Paranaense Série Ouro, amanhã vamos lotar o Dionísio de Bona. A Noeli Pavlovski está acompanhando o programa, a família aí do Gaúcho das Facas, lá em Saudades do Iguaçu, até os cachorrinhos já estão aí, né? Na torcida pelo Brasil, né? Olha só, maravilha, né? Maravilha, que bonito. Tá aí, né? Os cachorrinhos com a roupa do Brasil aí. Quem mais está acompanhando? Juliano, Júlio César, CVV, positivo, coloca nós no sorteio, tá? Tá concorrendo aí, Júlio, concorrendo a ficha aí. O Vanderlei Crispim também tá chegando diretamente da Reserva Indígena e tem ouvinte chamando aqui no Zap.
2: Bom dia, meu amigo Veraldo. Você manda muito nós, Mato Grosso, Matinho, Matuto. Matuto. Tem uma ótima sexta-feira pra todo mundo, tá na nossa, tá bom demais.
1: Por aí o caminho, valeu, um abraço. Tá valendo hoje aqui uma ficha para o almoço beneficente domingo lá em São Luís, né? Pro almoço aí. Manda seu nome pra concorrer aqui no Manhã 102.
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1: 10:28
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1: 10 horas 32 minutos, sexta-feira maluca, fecha mês no Supermercosul de Shoppingzinho. 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
0: 10:44.
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1: Falecimento. A funerária Bom Jesus e as famílias Baraldi e Andrade lamentam comunicar o falecimento de César Augusto de Andrade, aos 73 anos. O velório está sendo realizado na capela mortuária. Celebração de despedida hoje às 16h, logo após sepultamento no cemitério municipal. A funerária Bom Jesus e as famílias Baraldi e Andrade comunicaram o falecimento de César Augusto de Andrade. As famílias enlutadas, nossas condolências.
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0: 12:05, mais informações da previsão do tempo para hoje com Paulo Barbieri.
1: Nesta sexta-feira, o dia começa com tempo estável nas diversas regiões. O amanhecer segue frio, com temperaturas abaixo dos 10 graus entre as regiões centro-sul e sul do estado. Mesmo com sol predominando, os termômetros não passam dos 27 graus nas regiões noroeste e oeste. Na região metropolitana de Curitiba, o sol predomina entre nuvens, com temperaturas chegando aos 20 graus no período da tarde. A partir da tarde, áreas de instabilidade se intensificam entre o Paraguai e a Argentina, avançando em direção às regiões oeste e sudoeste do Paraná. Nesses setores, entre a tarde e a noite, são esperadas pancadas de chuvas acompanhadas de trovoadas. 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
0: 12:06. E o Instituto Nacional de Meteorologia, o IMET, divulgou que o Paraná está em alerta para a possibilidade de temporais ainda hoje, sexta-feira. O alerta amarelo indica perigo potencial com chuvas entre 20 e 30 milímetros, podendo chegar até 50 milímetros no dia, além de ventos intensos e queda de granizo em algumas regiões. A previsão indica o alerta para as regiões noroeste, oeste e sudoeste, com temperaturas seguindo mais elevadas no interior do estado. No sudoeste, a chuva é esperada a partir das 15 horas, se intensificando até o período da noite desta sexta-feira. 12:07. A Comissão de Assuntos Econômicos do Senado Federal aprovou nesta semana o projeto de lei 5.122/2023, que cria uma linha especial para a renegociação de dívidas rurais com recursos do Fundo Social do Pré-Sal. A proposta recebeu apoio do Sistema FAEP e agora segue para votação no plenário do Senado antes de retornar para a Câmara dos Deputados. O projeto também teve aprovada a tramitação em regime de urgência. A medida busca oferecer condições especiais para produtores rurais afetados por perdas climáticas, aumento dos custos da produção e impacto econômico nos últimos anos. O presidente do sistema FAEP, Ágil Eduardo Meneghetti, destacou que o cenário atual do agronegócio exige medidas emergenciais de apoio financeiro aos produtores. Fatores como elevação de custos da produção, altos juros impostos pelo mercado e intempéries climáticas têm contribuído para o aumento das dívidas do setor agropecuário. O cenário é preocupante tanto no Paraná quanto em nível nacional, disse ele. Segundo Meneghetti, a aprovação representa um avanço importante para garantir a continuidade da produção agrícola. A proposta permite renegociar operações de crédito rural, empréstimos para liquidação de dívidas rurais e cédulas de produto rural firmadas até o dia 31 de dezembro de 2025. 12:08. Estado do Paraná publica a classificação final do PSS para o sistema socioeducativo no Paraná.
2: A Secretaria de Estado da Justiça e Cidadania divulgou a classificação final do PSS, o processo seletivo simplificado, que visa a contratação de 589 agentes socioeducativos. O resultado divulgado nesta quarta-feira encerra uma fase decisiva do processo seletivo e o início de uma nova etapa na trajetória dos candidatos aprovados. Agora eles avançam para o curso de formação especial, etapa obrigatória que será conduzida pela Escola de Educação em Direitos Humanos da própria Secretaria da Justiça. Com carga de 120 horas, a formação foi estruturada para preparar os futuros agentes para os desafios da função, aliando conhecimento técnico e atuação humanizada. Entre os conteúdos abordados estão o arcabouço regulatório da socioeducação, normas de segurança e a resolução pacífica de conflitos, além de temas fundamentais como a promoção da dignidade humana. Nivaldo Ramos, diretor-geral da Secretaria da Justiça e Cidadania, afirmou que a contratação é essencial para garantir o funcionamento dos centros de socioeducação da pasta.
3: Essa é uma providência muito aguardada e o que foi imediatamente solucionado a partir da nossa gestão para resolver o problema de pessoal. Lembrando que nós aumentaremos as vagas e isso fará

0: muita diferença dentro dos CENs.
1: Segundo Gerson Faustino Rosa, diretor de Justiça da pasta, o processo seletivo simplificado fortalece o quadro de recursos humanos.
2: Este processo seletivo simplificado vem para fortalecer o quadro de recursos humanos que atua nas 28 unidades socioeducativas e vai aprimorar o atendimento de todos os adolescentes durante o cumprimento das respectivas medidas. Além disso, nos permitirá ampliar o atendimento e as correspondentes vagas de internação e de semiliberdade em todo o estado do Paraná.
1: A Secretaria da Justiça orienta que os classificados fiquem atentos aos canais oficiais para acompanharem as próximas etapas, incluindo a convocação e as instruções para participação no curso de formação. Repórter Gustavo Vaz.
3: 12 horas e 11 minutos. Depois do intervalo comercial, campanha Nota Sulinense com Sorte segue forte no comércio de Sulina.
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3: 12 horas e 12 minutos. O Ministério da Saúde informou que a vacina pneumocócica conjugada 20 valente passará a integrar o Sistema Único de Saúde, o SUS, a partir do mês de junho. A medida ocorre após a publicação desta semana do Guia Técnico Preliminar do Ministério da Saúde com orientações para a substituição da vacina pneumocócica conjugada 10 valente. Ainda não há uma data específica para o início da aplicação. A principal mudança está na ampliação da cobertura contra a bactéria pneumococo. A vacina pneumocócica 20 valente protege contra 20 sorotipos da bactéria, o dobro dos sorotipos contemplados pela vacina anterior utilizada pelo SUS. Com isso, a população passa a contar com uma proteção a mais e mais abrangente contra a doença pneumocócica, que pode provocar desde infecções leves até quadros graves de saúde. Entre as principais complicações causadas pela bactéria estão a pneumonia bacteriana, meningite e a sepse, condições que podem exigir internação e tratamento especializado. A vacinação é especialmente recomendada para pessoas consideradas de alto risco para complicações da doença pneumocócica. Fazem parte desse grupo pessoas vivendo com HIV/AIDS, pacientes oncológicos, transplantados de órgãos sólidos ou de medula óssea e indivíduos com imunodeficiências. Além disso, a imunização contempla também pessoas com nefropatias, pneumopatias, cardiopatias e hepatopatias crônicas. Também estão incluídos asmáticos graves, diabéticos, pessoas com síndrome de Down e prematuros. 12 horas e 14 minutos. A campanha Nota Sulinense com Sorte segue distribuindo cupons para as pessoas que compram no comércio local. Próximo sorteio deverá ocorrer no mês de julho, durante a festa do colono e do motorista. Silvino Lira, responsável pela Secretaria de Turismo do município, falou sobre a campanha e reforçou o convite para que as pessoas comprem no comércio local e peçam seus cupons.
7: Olá, povo de Sulina, estamos passando aqui novamente para convidá-los a comprar no comércio local e trocar seus cupons por notas fiscais da promoção Nota Sulinense com Sorte. Ainda temos um sorteio para a Festa do Colono, que acontecerá no dia 25/7/2026. Então, só lembrando os senhores, um cupom para o IPTU em dia, um cupom para R$200 em notas fiscais do comércio local, um cupom para cada R$100 em notas de serviço, ou notas aqui de Sulino, um cupom a cada R$5.000 em notas de produtor rural e um cupom a cada R$500 em notas de produtor para produtor. E temos ainda os prêmios: uma motocicleta 0 km, uma Smart TV 55 polegadas, uma Smart TV 50 polegadas e uma bicicleta Aro 29. Então pedimos à população que efetue suas compras no comércio local, peguem sua nota fiscal, venham até a prefeitura e façam a troca pelos cupons, preencham e depositem na urna para concorrer a esses prêmios no dia 27, no dia 25/7, durante a Festa do Colono e do Motorista.
3: Agora são 12:16. Depois do intervalo comercial, o TFPR abre vagas pelo Mais Enem em Pato Branco.
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3: 12:18. O campus de Pato Branco da Universidade Tecnológica Federal do Paraná, o TFPR, está com inscrições abertas para o processo seletivo Mais Enem, modalidade de ingresso do inverno voltada exclusivamente para candidatos que irão utilizar notas do Enem. As oportunidades estão distribuídas em 9 cursos de graduação nas áreas de bacharelado, licenciatura e tecnologia. Podem participar candidatos que realizaram o Enem entre os anos de 2012 e 2025 e que não tenham zerado na redação ou a soma das provas objetivas. As inscrições seguem abertas até o dia 1º de junho e devem ser realizadas exclusivamente pela página oficial do processo seletivo. Para participar, é necessário pagar uma taxa de inscrição no valor de R$10, com vencimento dia 3 de junho. Cada participante poderá escolher até 2 cursos distintos, inclusive em campi diferentes da UTFPR. No entanto, a aprovação em primeira chamada ocorrerá apenas em um curso. Os candidatos que não forem selecionados em nenhuma das opções escolhidas permanecerão automaticamente na lista de espera para futuras chamadas. 12:19. Seguem as negociações envolvendo os prefeitos de Shoppingzinho e de São João para tentar resolver a situação da divisa dos dois municípios na região da comunidade do Alto Mirim. Um impasse de longa data. O impasse já vem há décadas, onde moradores daquela região que pertence ao município de Shoppingzinho alegam que seria mais prático para eles se passassem a pertencer ao município de São João devido à proximidade com aquela cidade. O repórter Douglas Nunes conversou com o prefeito Johnny Zanella Ferreira, lá de São João, e confirmou que estão tentando resolver o impasse juntamente com o prefeito de Chopinzinho, Álvaro Scolaro.
10: Exatamente. Então, conforme conversamos nas últimas semanas, tivemos uma reunião muito proveitosa com o prefeito Álvaro. Então, delimitamos a elaboração de um decreto em conjunto com os dois municípios. Então, elaboramos esse decreto, foi a publicação. Agora estamos aguardando simplesmente a publicação de uma portaria. E essa portaria vai delimitar o grupo de trabalho. O que seria esse grupo de trabalho? Então, somos profissionais que vão trabalhar de uma forma sem remuneração alguma, até porque serão servidores municipais de Chopinzinho e de São João, que vão elaborar os levantamentos necessários para darmos andamento aqui no na nossa transferência de área, né? Então, nesse território ali do Alto Mirim. Eu entrei em contato com o pessoal do Alto Mirim até essa semana para a gente marcar uma reunião. O prefeito Álvaro também estará presente. E lá a gente vai delimitar realmente, explicar como que vai funcionar a todos, né, que lá moram ou que possuam terreno lá. Mas basicamente o que seria esse grupo de trabalho. Então, esse grupo de trabalho são profissionais, como eu disse, de São João e Chopinzinho. Seria um representante da área jurídica de cada município, provavelmente o procurador de cada município, um engenheiro de cada município para fazer os levantamentos topográficos, um representante da Secretaria de Administração e Finanças, e também será enviado ainda hoje um ofício para a Câmara Municipal aqui de São João, onde eles vão indicar um representante da Câmara de Vereadores, que é muito importante também engajar a nossa Câmara, né? Que são os representantes aqui da nossa população. E todos esses profissionais, então, serão um aqui de São João e um de Chopinzinho, né? Para trabalhar em conjunto. Então, a nossa ideia é nos próximos dias marcar essa reunião, agendar com os representantes do Chopinzinho, os nossos representantes e os moradores do Alto Mirim, para delimitar, explicar como vai funcionar esse grupo de trabalho, porque serão várias informações que a gente vai precisar fazer esse levantamento, para a gente conseguir, de fato, né, resolver essa pendência. E, claro, delimitamos aqui, para não se estender muito, um prazo de até 60 dias. Então, o nosso decreto tem esse prazo de 60 dias, claro que pode ser prorrogado por igual período, mas a nossa ideia é que em 60 dias fazer todo esse levantamento para, então, levar à Assembleia Legislativa, né, os nossos deputados, e eles formularem a documentação, o ofício lá pro TRE, para gente ter o nosso plebiscito. Então, são várias informações aqui. Eu acredito muito nessa união entre São João e Chopinzinho, que esses profissionais vão conseguir executar o trabalho dentro do prazo estabelecido. Contamos com a colaboração de todos os moradores lá do Alto Mirim para estarmos resolvendo essa situação o quanto antes.
11: Prefeito, sobre a questão da estrutura do Alto Mirim, né? Foi combinado o que entre São João e Chopinzinho? Como a gente sabe, há anos São João prestava aí o serviço. Como é que ficou então decidida essa situação para, vamos dizer assim, a estruturação principalmente das estradas?
10: Exatamente, Douglas. Então, desde o início, a minha preocupação foi essa, porque aquelas pessoas não têm todo esse tempo para aguardar. Eles precisam de manutenção nas suas estradas, precisam de serviços públicos básicos, que é o nosso dever enquanto gestor público. Mas, infelizmente, nós também temos uma limitação, que é a limitação jurídica de não poder executar serviços em outro município. Isso é um ato totalmente proibido em qualquer administração e é um ato passível de condenação. Então, pensando em tudo isso, a gente conversou muito com o Álvaro. Essa nossa reunião nos próximos dias também é para alinhar toda essa situação. Mas na semana passada estivemos em Brasília, me encontrei com o prefeito Álvaro lá, estávamos na marcha dos prefeitos, e foi conversado referente às estradas. E Chopinzinho está inclinando positivamente em fazer as manutenções, fazer os trabalhos necessários para adequar estradas, acessos de propriedades rurais, até que se resolva, né, todo esse nosso trabalho aqui do grupo de trabalho que será formado. Então, por parte de Chopinzinho, o prefeito Álvaro lhe acenou positivamente em realmente assumir a responsabilidade que é obrigação de Chopinzinho por se tratar de um território lá do município vizinho. Infelizmente, eu não posso executar, eu sei que os antigos gestores vinham fazendo esse trabalho para todos lá. Gostaria muito, queria muito fazer, mas realmente eu não posso por uma questão jurídica, que eu acredito que logo logo que seja finalizado esse nosso trâmite aqui, aí sim São João pode fazer serviço tranquilamente, as máquinas podem ir lá, porque hoje, se a gente for fazer isso, a gente vai estar cometendo uma ilegalidade. E eu digo para a população o seguinte, que não tenham preocupação, vocês não vão ficar desassistidos, o prefeito Álvaro garantiu isso na nossa reunião. E logo mais, São João sim vai conseguir fazer trabalho para vocês, mas de uma forma correta, que não vai dar problema para ninguém ali na frente. Então essa é a nossa maior preocupação, a preocupação é com a população que lá mora, que lá trabalha, mas fazer da forma correta, da forma certa, que tem jeito para ser feito.
11: Prefeito, para encerrar, vale destacar que Chopinzinho está de acordo, vamos dizer assim, a ceder oficialmente esse território para São João, tendo em vista que, como a gente sabe, foi um erro de demarcação lá na formação do município. São João aí se desmembrou de Chopinzinho, né? E foi um erro de demarcação, e isso vem se arrastando há anos, mas agora, né, definitivamente, o município de Chopinzinho está de acordo, vamos dizer assim, aí acenou positivamente para que esse problema seja resolvido e Alto Mirim volte, seja pertença oficialmente ao território de São João. Claro, vai ter mudanças na lei, logicamente, né? Porque Chopinzinho perde território e São João ganha, mas dentro do que exige a lei.
10: Sem dúvidas, Douglas, esse aceite por parte do prefeito Álvaro é o ponto inicial e principal de toda essa ação. Precisamos do aceite de quem lá reside, de quem lá tem a propriedade, mas sem o aceite e continuidade por parte de Chopinzinho, isso jamais seria dado andamento. Essas foram as nossas tratativas iniciais, então desde o início do ano em conversas com a administração municipal ali de Chopinzinho, e chegou-se um ponto, né, um denominador comum em que o prefeito Álvaro entendeu que realmente esse território eles não têm essa condição de manter, até por uma questão geográfica, e fica afastado para eles realmente. É uma pendência antiga, tem toda essa história da demarcação, que foi demarcado errado, foi registrado errado. Então, o prefeito Álvaro, eu só tenho a agradecer à administração de Chopinzinho, na figura dele, por ter aceitado, né, encarar esse desafio, encarar todo esse desafio histórico, eu diria, né, que se arrasta. Todo mundo aqui de São João sabe muito bem dessa história. Como eu já falei na outra entrevista, vários tentaram, né, todos deram a sua contribuição, mas por algum motivo acabou não indo em frente. Então, reforço que precisamos muito da população lá do Alto Mirim, também do município de Chopinzinho, e isso foi muito importante para conseguirmos dar seguimento nos trabalhos. Então, esse decreto representa muito, é só uma folha de papel, foi publicado semana passada esse decreto, é só uma folha de papel, mas que representa esperança, a esperança de que São João consiga realmente atender aquela população que é a nossa população, que aqui estuda, que aqui trabalha, que aqui convive com a nossa comunidade. E é isso que a gente vai fazer. Então, obrigado, Douglas, pelo espaço para a gente conseguir explicar para a população quais são as tratativas. E assim que nós termos algo a mais a passar para a população, eu peço que você venha até a prefeitura para a gente manter informada a população.
3: Muito bem, agora 12:28, hora certa, 12:28, voltando a falar sobre a previsão do tempo, né? Como eu falei no início, temos previsão aí para chuva hoje, já sexta-feira, mas vamos saber como que fica hoje e também no final de semana, amanhã, sábado e no próximo domingo, a previsão do tempo aqui na nossa região.
12: Nesta sexta-feira, a circulação dos ventos em médios níveis da atmosfera favorecem o desenvolvimento de áreas de instabilidade entre o Paraguai e parte da região sul do Brasil. Com isso, a partir da tarde, as primeiras pancadas de chuva acompanhadas de trovoadas devem atingir principalmente a região oeste do Paraná. No decorrer do dia, essas instabilidades avançam gradualmente em direção às regiões sudoeste e parte do noroeste paranaense, com ocorrência até o período da noite. Em alguns momentos, os temporais podem apresentar intensidade moderada, acompanhadas de raios. A madrugada de sábado ainda será marcada por tempo instável entre as áreas sudoeste, com ocorrência de pancadas de chuva isoladas entre a madrugada e o início da manhã. No decorrer do dia, essas instabilidades perdem força gradualmente e o tempo volta a ficar estável em grande parte do estado. Ao longo da tarde, o sol predomina principalmente na faixa norte. Já entre a faixa leste, a circulação dos ventos vindos do oceano mantém maior presença de nebulosidade e possibilidade de chuva fraca e ocasional em alguns momentos. O domingo será de céu encoberto na metade sul do estado. Ao longo do dia, a nebulosidade segue variável, com algumas aberturas de sol no interior. A partir da tarde, ainda há condição para pancadas de chuva e trovoadas, principalmente na região oeste, podendo se estender até o período da noite. Nas demais regiões, o tempo segue estável, com variação de nuvens e sem previsão de chuva significativa. As temperaturas não apresentam grandes mudanças ao longo do fim de semana. As máximas seguem elevadas entre as regiões oeste, noroeste e norte pioneiro, com valores próximos dos 25 graus durante as tardes. Nas demais regiões do estado, os valores variam entre 18 e 20 graus. De forma geral, Paraná deve apresentar amplitude térmica moderada ao longo do período, com diferença próxima dos 10 graus entre as temperaturas mínimas e máximas em grande parte das regiões.
3: Agora 12 horas e 31 minutos.
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3: 12 horas e 31 minutos. Feijão carioca, saca de 60 quilos, de 390 a 400 reais. Feijão preto, de 230 a 260. Milho comum, de 55 e 30 a 59. Soja industrial, de 114 a 115. Trigo, R$70.
13: Cotação do mercado agrícola. 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

0: Informações esportivas, Campeonato Municipal de Futebol 7, tem jogos programados para o próximo domingo, no módulo esportivo semifinais, né? Domingo à tarde, nós temos às 15 horas, no módulo esportivo, Guarani contra Futebol dos Amigos 40+, 16 horas, X7 Veteranos A contra X7 Veteranos B, também no Master, 17 horas, Alfa Feminino contra Atitude Feminina, 18 horas, Baixada contra Guarani, Força Livre, e 19 horas, São Francisco, Força Livre contra Esporte Clube União, Força Livre também. Os jogos, então, no próximo domingo, no módulo esportivo. Campeonato Municipal de Futebol 7 aqui em Chopinzinho. Liga Nacional de Futsal, a Liga Silver, tem a 8ª rodada, ontem nós tivemos um jogo, né? Fechando a 7ª rodada, o Balsas perdeu pro Concórdia por 5-3. E ontem também o Apodi perdeu em casa pro América do Rio Grande do Norte por 4-2. Dois jogos foram realizados ontem, esse do Apodi e do América, vitória do América fora de casa, e o Balsas que perdeu mais uma, né? 5-3 pro Concórdia. A 8ª rodada da Liga Silver começa amanhã, sábado, com Blumenau e São Caetano, às 16 horas, em Blumenau. Também no domingo, às 18h30, São Lourenço e São Miguel. Na terça-feira, 19 horas, Lages e Juventude, em Santa Catarina. Também terça-feira, dia 2, às 8 da noite, Dracena e Vélez Camacuã. Esse jogo vai dar bom. Temos ainda na quarta-feira, dia 3, às 18 horas, Vasco e Joaçaba. Quarta-feira, dia 3, Acel, Chopinzinho e Balsas. Às 20 horas, às 19 horas, vai ser mais cedo um pouco esse jogo. Quarta-feira da semana que vem, no Dionísio de Bona. Quinta-feira, dia 4, América do Rio Grande do Norte, Concórdia. E também na quinta-feira, fechando a 8ª rodada, Sport Recife e Apodi. São os jogos da 8ª rodada da Liga Silver, que começa então a partir já de amanhã, né? E vai até na próxima quinta-feira. Paranaense de Futsal Série Ouro. Tem rodada a partir de hoje, sexta-feira. Nós temos hoje à noite, às 19h30, Cascavel e São Miguel, no Ginásio da Neva, em Cascavel, 19h30. Amanhã, sábado, 17 horas, Itaipulândia contra Ampere. Também amanhã, às 17 horas, tem Campo Mourão e Marreco. Amanhã, às 20 horas, o CAD Guarapuava enfrenta o Paraná Clube, no Joaquim Prestes, em Guarapuava. Às 8 da noite, amanhã, Manuel Ribas e Pato Futsal. Também amanhã, às 8 horas, o Moarama enfrenta o Palmas. E às 8h15, tem a Cel Chopinzinho e Galo Futsal, dois vizinhos, no Dionísio de Bona, amanhã. Fechando a 6ª rodada da Série Ouro, que tem o Pato Futsal na liderança com 15 pontos. Vice-líder é o Manuel Ribas, 12 pontos. Terceiro, Marreco, 11 pontos. Quarto, Itaipulândia, 9. E quinto, Acel, com 7 pontos. Os 5 primeiros da Série Ouro. Pela Série Prata, rodada do final de semana, 15ª rodada. Hoje tem São Joséense contra Cândido de Abreu, às 19h30, em São José dos Pinhais. Amanhã, a ABL em Campo Mourão enfrenta o Fazenda Futsal. O Capanema joga amanhã em casa contra o Chavantes de Planalto, clássico regional. A PAF Paranaguá amanhã enfrenta o Apucarana. O Ibiporã enfrenta o Coronel Futsal também amanhã às 8 da noite. O MEC Futsal de Bangueirinha joga em casa amanhã às 8 horas contra a Ema Mariópolis. O Palotina enfrenta o Clevelândia também amanhã às 8h30. 20h30, né? E o Prude Futsal também joga às 20h30 amanhã contra o Medianeira. São os jogos da rodada desse final de semana, 15ª rodada da Série Prata, que tem o Cândido de Abreu na liderança, 29 pontos. Segundo, o Chavantes de Planalto, também 29. Terceiro, Coronel, 28. Quarto, MEC Futsal, 25. E em quinto, o ACAF, né? De Capanema, com 23 pontos. São os 5 primeiros da Série Prata. Campeonato Brasileiro, rodada do final de semana. Amanhã tem Flamengo e Coritiba, 16 horas no Maracanã. Também amanhã, 16 horas, o Atlético Paranaense enfrenta o Mirassol. O Grêmio joga amanhã, 17h30, na Arena do Grêmio contra o Corinthians. Amanhã, 17h30, também tem Bahia e Botafogo. Amanhã à noite, às 20 horas, Santos e Vitória. Daí no domingo, às 11 da manhã, Bragantino e Internacional. Domingo, às 4 da tarde, Vasco e Atlético Mineiro. Também às 4 da tarde, domingo, tem Palmeiras e Chapecoense. O Cruzeiro enfrenta o Fluminense domingo às 8h30 da noite. E também no domingo à noite tem Remo e São Paulo. Jogos da rodada 18ª do Campeonato Brasileiro.
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0: Informações policiais, você confere agora aqui os detalhes na participação de Evandro Artuzzi. Boa tarde, Evandro.
8: Olá, boa tarde, Ferreira. Boa tarde a todos. 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No bairro Alto da Glória, em Pato Branco, ontem, 12h55, a Polícia Militar fez a detenção de um homem por descumprimento de medidas protetivas de urgência, né? A polícia foi acionada para averiguar uma ocorrência de violência doméstica, onde uma mulher informou que o filho havia invadido a residência sem autorização e estava dormindo em um dos quartos. Ela ressaltou que possui medida protetiva de urgência vigente contra ele. Com autorização da moradora, os policiais entraram na residência e localizaram o suspeito no cômodo indicado, onde foi feita a abordagem. Por conta do descumprimento da ordem judicial e do relato da mãe de que o filho apresentava comportamento agressivo e histórico de fuga. Em intervenções anteriores policiais, ele foi conduzido até a sede da Polícia Militar da Central Regional de Flagrantes. Também em Pato Branco, ontem, 4h45 da tarde, detenção por tráfico de drogas na área central da cidade. Policiais estavam em fiscalização, em abordagem, quando acabaram observando aí uma transação entre dois homens com entrega de objeto em troca de um outro material, uma conduta bem compatível à comercialização de drogas. Por conta disso, foi feita a abordagem de um dos suspeitos nas proximidades, sendo localizado de posse dele uma porção de cocaína, estava escondida entre as suas vestimentas. O mesmo foi detido. Em continuidade à ocorrência, policiais foram até a residência, onde o outro suspeito foi abordado em um dos quartos. No local, ele indicou espontaneamente a existência de drogas, sendo localizadas porções de maconha e cocaína, balanço de precisão, uma quantia em dinheiro e outros materiais relacionados ao fracionamento e possível comercialização de drogas. Parte do material também foi encontrado lá num equipamento eletrônico, com apoio do cão de faro da Polícia Militar. Os envolvidos foram encaminhados à Central de Flagrantes da Polícia Civil, sendo autuados por tráfico de drogas. Em Itapejara do Oeste, ontem, às 8h45 da noite, a Polícia Militar estava em fiscalização pela área central, quando abordou uma mulher e constatou que a mesma estava com mandado de prisão em aberto, né? Feito a abordagem e constatação, ela foi encaminhada à cadeia pública de Pato Branco, onde permanece recolhida à disposição da justiça. Na região de Francisco Beltrão, nas últimas horas, teve aí várias ocorrências registradas, recuperação de um veículo. 11h15 da manhã de ontem, no Padre Eurico, em Francisco Beltrão, a Polícia Militar localizou um Vectra com placas de marmeleiro e, ao fazer aí a verificação, foi constatado que o veículo apresentava alerta de furto. O fato motivou a procura mais detalhada e foi confirmado que a numeração do motor não condizia com o que estava no sistema, sendo confirmado posteriormente que o motor em questão pertencia a um outro veículo do mesmo modelo emplacado em São Paulo. O motorista disse desconhecer a irregularidade e afirmou ter comprado o veículo. Ele foi conduzido à 19ª SDP para prestar esclarecimentos. Em Dois Vizinhos, a Polícia Militar cumpriu mandado judicial ontem, 10 horas da manhã, no bairro Sagrada Família. Foi cumprido o mandado de prisão expedido pela justiça de Francisco Beltrão, em desfavor aí de um homem já condenado por crime de corrupção passiva, com pena ainda de 4 anos e 8 meses a ser cumprida, né? Foi encaminhado mesmo até a cadeia pública de Dois Vizinhos, onde permanece agora à disposição da justiça para o cumprimento da pena. Polícia Civil cumpre mandado judicial em Coronel Vivida, em desfavor de um homem que descumpriu medidas protetivas, né? A polícia acabou aí fazendo a detenção de um homem de 40 anos de idade que é investigado pelo descumprimento de medida protetiva de urgência, mandado expedido pelo juízo criminal de Pato Branco. Após a localização e prisão em Coronel Vivida, esse homem foi conduzido à cadeia pública de Pato Branco, onde permanece à disposição da justiça. E o Corpo de Bombeiros Militar na micro-região de Chopinzinho tem novo comandante já desde o início deste mês de maio. Trata-se do Tenente Branco, que na última segunda-feira esteve em Chopinzinho visitando o posto da Brigada Comunitária, acompanhando a visita do Coronel Xinda, comandante do Comando Regional do Corpo de Bombeiros para o Oeste e Sudoeste, e também do comandante do 13º Batalhão do Bombeiro Militar, sediado em Pato Branco, o Tenente Coronel Alexander Dornelas. Na ocasião foi debatido, né, como a gente já trouxe aqui informação, foi debatido sobre o projeto de militarização do posto da Brigada Comunitária de Chopinzinho, ampliação da estrutura e ampliação também do quadro funcional. Na ocasião, o Tenente Branco conversou conosco e falou sobre o seu trabalho, né, a sua chegada à micro-região e como que pretende desenvolver aí o seu trabalho enquanto comandante.
9: Falando um pouquinho do seu trabalho, o senhor assumiu aí, não faz um mês ainda, né? Como é que tá sendo esse trabalho de conhecimento aqui dessa região?
10: Uma tarefa importante, né? De comandar um pelotão responsável por tantos municípios. O comandante anterior fazia um trabalho fantástico, né? Nessa gestão. E a gente tá tentando manter o padrão do comandante do Tenente Ferri e tentando ampliar e levar o Corpo de Bombeiros Militar para os municípios, para atender todos os municípios da região, né? Então temos um projeto para levar instruções e palestras do Corpo de Bombeiros para as escolas ostensivamente, estamos procurando os prefeitos, buscando parcerias, buscando auxílios de materiais para tornar essas instruções possíveis e com um caráter técnico que vai ajudar tanto as crianças quanto os professores, servidores do município, a quem houver interesse nessas nossos serviços.
9: Está um processo de formação de soldados, isso também vai melhorar ainda mais, né, essa estrutura e melhorar esse atendimento, essa proximidade do bombeiro militar com a comunidade.
10: Isso, sem dúvida, o curso de formação de soldados iniciou nesse mês, apesar de não ter sido completado o efetivo esperado para formação, né, a quantidade de vagas não foi preenchida para o início da escola, mas ela vai nos dar um alívio grande na falta de efetivo que a corporação enfrenta.
9: Falando de brigada comunitária, né, em especial de Chopinzinho, enquanto não ocorre essa integração, como é que o senhor analisa esse trabalho, de que forma que o senhor vê a brigada comunitária?
10: A brigada comunitária, ela ajuda na redução do tempo de resposta para ocorrências que são críticas, né? Então, um incêndio, 20 minutos para um incêndio é com certeza o tempo necessário para você salvar ou não uma edificação, uma área, uma vida, quem sabe. Então, a diminuição desse nosso tempo de deslocamento, do tempo de resposta para nossa guarnição é fundamental para evitar diminuir prejuízos e salvar vidas.
8: Esse é o Tenente Branco, novo comandante do Corpo de Bombeiros Militar aqui na micro-região de Chopinzinho, abrangendo Coronel Vivida, Chopinzinho, Mangueirinha, Honório Serpa, Saudade do Iguaçu, Sulina e também o município de São João. Essas são as informações, as notícias de destaque nas últimas horas relacionadas ao sudoeste do Paraná. Depois do intervalo, notícias do Centro-Sul em destaque. Eu volto já já.
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5: Retornando com as informações da segurança pública regional, num oferecimento da Pedreira Candói, fica na BR-373, na Serra do Alagado, em Candói, ali ao lado do posto Cometa, você encontra a Pedreira Candói. 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A Polícia Militar, nas últimas horas, aí na região de Guarapuava, registrou várias situações, várias ocorrências. Inclusive, foi cumprido um mandado de prisão lá em Guarapuava ontem, 5:30 da tarde, no Jardim das Américas. Cumprimento de um mandado de prisão durante a Operação Sinergia, em conjunto com a Polícia Civil, foi cumprido um mandado de prisão em desfavor de um homem lá localizado pela polícia. Inclusive, ele estava com 1,4 kg de fios de cobre já descascados e mais 7,750 kg de fios de cobre ainda encapados. Foi autuado por receptação e também verificado que o mesmo apresentava aí o mandado de prisão em aberto. Feita então a condução deste homem até a 14ª Subdivisão Policial para procedimentos. No Morro Alto, lá em Guarapuava, 8:30 da noite de ontem, teve detenção por porte de arma de fogo numa ação do pelotão de choque da Polícia Militar e do Serviço Reservado. Foi recebida informação sobre um veículo Jeep Compass de cor prata, cujo condutor estaria armado e efetuando disparos em via pública. Com base nas informações, foi feita a busca e localizado este veículo, feito então a abordagem. Em busca pessoal, foram encontradas 3 munições intactas, calibre .40, no bolso da calça do condutor. Na sequência, durante busca veicular, a polícia localizou embaixo do banco do motorista uma pistola Taurus, calibre .40, carregada e municiada com 10 cartuchos intactos. Também foi localizado um aparelho celular. Durante conversa, ele declarou integrar uma facção criminosa, possuindo inclusive a alcunha de batismo no grupo, informação que foi confirmada pelo Serviço Reservado. O homem relatou ter recebido cargo e armamentos em Castro e de outros integrantes da mesma organização com a missão de redistribuí-los. Segundo o relato, as orientações de destino e logística eram repassadas no próprio dia das entregas por meio de conferências telefônicas. Por conta do flagrante, este homem foi conduzido à 14ª Subdivisão Policial. Na delegacia, uma vistoria minuciosa no veículo levantou suspeitas de clonagem, uma vez que as numerações do chassi e do motor apresentaram um aspecto excessivamente novo para o ano e modelo deste carro. Em consulta aos sistemas oficiais para checagem com o proprietário registrado, a polícia conseguiu contato com o filho do titular do veículo. Este informou que o Jeep Compass original daquela placa estava guardado na garagem da residência da família, né? Para fins de comprovação legal, o familiar compareceu até o destacamento da Polícia Militar em Capitão Leonardo das Marques, onde estava o veículo, e atestou, né, que realmente o veículo original estava naquela cidade, né? O veículo que foi apreendido pela Polícia Militar, de posse desse membro de uma facção criminosa, era clodado, né? Estava ali em Guarapuava. Corrupção ativa no município do Pinhão. Ontem, 10 horas da manhã, a Polícia Militar foi acionada até as dependências da Câmara Municipal de Vereadores. No local, estava acontecendo a licitação destinada à contratação de uma empresa para a prestação de serviço do transporte escolar, né? A polícia foi até lá então, onde manteve contato com um homem, bem como com uma testemunha, e estes relataram participação na licitação, informando que uma pessoa o chamou para conversar e lhe ofereceu dinheiro para que desistisse do certame e deixasse o local, alegando que o seu valor seria inferior ao apresentado. Ainda no local, mais duas pessoas relataram que também foram abordadas por dois homens, posteriormente identificados, um com 38, outro com 50 anos, os quais igualmente teriam oferecido dinheiro para que os participantes aí desistissem da licitação. A conversa entre as partes foi gravada por um dos participantes do processo licitatório e o arquivo de áudio encaminhado para a Polícia Civil como prova da irregularidade, né? Por conta dos fatos, foi feita a abordagem dos suspeitos indicados, os quais negaram as acusações, afirmando que participam de licitações em diversas regiões do estado. Segundo o relato de ambos, cada um representa uma empresa. As partes aí envolvidas foram todas encaminhadas à Delegacia da Polícia Civil do Pinhão para providências legais e cabíveis, né? Que situação, né? Estava lá acontecendo a licitação para a contratação do transporte escolar no município de Pinhão e os participantes aí estavam oferecendo dinheiro para os demais para que esses desistissem, né, de participar da licitação, para que eles ganhassem o certame, para que colocassem os seus veículos a fim de prestar serviço naquele município, né? E saber que isso acontece muito em todo lugar, em toda licitação, praticamente acontece esse tipo de situação de pessoas que oferecem dinheiro para que as outras desistam e para que eles consigam, então, atuar aí no prestando serviço aos municípios, né? Também tem situações aí de que servidores públicos, secretários municipais têm veículos em nome de terceiros, de laranjas aí, que esses veículos são contratados para prestar serviço ao erário público, né? Isso também não poderia, mas acontece na região aí, tem situações dessa natureza acontecendo, inclusive. Em Candói, ontem, a Polícia Militar fez a apreensão de uma motocicleta adulterada. Foi na comunidade do Corvo Branco ontem, por volta das 15h. A polícia recebeu uma denúncia de que pessoas estariam se utilizando de motos para exibicionismo, né? Bem como efetuando o corte de giro próximo ao cemitério lá do Corvo Branco, perturbando moradores e colocando em risco usuários da estrada local. Um dos denunciantes informou que foi até essas pessoas para orientá-los e solicitar a colaboração, porém foi tratado de forma desrespeitosa, não tendo o pedido acatado. Então, ele acabou acionando a Polícia Militar, que esteve lá na comunidade do Corvo Branco, fez abordagem aí de três pessoas, um rapaz de 19 anos, um adolescente de 17 e um outro com 15 anos de idade, né? Foi verificado que os adolescentes estavam com uma bicicleta motorizada, né? Foi encontrado com eles. Nada de ilícito foi localizado aí com os três, sendo verificado que o jovem de 19 anos estava com uma motocicleta e ele não tinha habilitação, né? Não tinha habilitação e a moto estava com uma placa falsa, incompatível com os padrões estabelecidos aí pelo Código de Trânsito Brasileiro, tratando-se apenas de uma réplica de placa. Em consulta pela numeração do chassi, número do motor, foi verificado se tratar de uma moto Dafra Speed 150 cilindradas de cor vermelha, né? A moto não apresentava alerta de furto ou roubo, mas estava em situação irregular por conta dessa placa falsa para ludibriar as equipes policiais, né? Também a Polícia Militar informou que esse jovem de 19 anos estaria realizando entregas de drogas e cobranças em municípios vizinhos, aí a Candói. Ele foi conduzido até a sede da Polícia Militar e posteriormente apresentado juntamente com a moto adulterada lá na 14ª Subdivisão Policial de Guarapuava para os procedimentos legais e cabíveis, né? Situação registrada em Candói ontem. Também em Candói, por parte da Brigada Comunitária, teve um trabalho feito lá no Colégio Santa Clara ontem, a execução do plano de evacuação em caso de uma eventual emergência, né? A Brigada Comunitária foi até a escola em dois momentos, ontem pela manhã e ontem à tarde, onde simulou lá um incêndio em uma cozinha e fez a evacuação, né? Tirando alunos de salas próximas, tirando professores e demais colaboradores. Isso tudo foi realizado em um tempo de 3 minutos e 11 segundos, né? A gente espera que nunca aconteça, que nunca precise essa intervenção, mas foi feito esse processo aí ontem, né? Essa simulação de evacuação que foi realizado com absoluto sucesso num tempo muito bom, 3 minutos e 11 segundos, mas ficamos aí na torcida que nunca aconteça, que nunca precise, né, a intervenção da Brigada Comunitária ou do Corpo de Bombeiros aí em situações, não só no Colégio Santa Clara, mas em outros colégios, em outras instituições de ensino de toda a nossa região, que nunca precise, né, que nunca ocorra esse tipo de episódio. Na região de Laranjeiras do Sul, as últimas horas foram tranquilas, de acordo com as informações prestadas pela Polícia Militar.

0: de patrulha rural, da patrulha Maria da Penha também, né, que está desenvolvendo um excelente trabalho na região. Os nossos índices, eles estão bem tranquilos, assim, né, comparados a outras regiões, inclusive até do estado. Então, nós, dá para dizer que é uma região também bastante bordeira, ali todo em torno de Laranjeiras do Sul.
1: Você tem percebido que há uma ação muito forte no combate ao tráfico de drogas, inclusive com apreensões quase que diárias em abordagens na rodoviária municipal.
0: Isso, não é uma droga que ficaria, né, na nossa cidade, então, pelo nosso setor de inteligência, a gente pode apurar isso, mas é uma droga que ela está passando pela nossa região. Os policiais também, como esse crime está passando, não por conta disso, deixam de fazer nessas abordagens. Então, a atuação da Rotam, principalmente com essas abordagens lá, está intensa e nós tivemos aí, em duas, três semanas, mais de 200 quilos, né, de maconha apreendida ali em várias situações distintas.
2: Este, o Major Aguinaldo César Pereira, comandante da 10ª Companhia Independente da Polícia Militar, com sede em Laranjeiras do Sul e abrangência em outros 10 municípios da micro-região, entre eles Rio Bonito do Iguaçu, Porto Barreiro, Nova Laranjeiras, Marquinho, Cantagalo, Virmonde e demais municípios daquela região. Só para finalizar aqui, nós tivemos ontem uma intervenção da Polícia Civil lá em Laranjeiras do Sul, num ataque de um cão, né? Um cão pitbull acabou atacando os seus tutores ontem em Laranjeiras do Sul, em Guarapuava, né? Por volta das 10h20 da manhã. Esse fato ocorreu aí a cerca de 100 metros lá da 14ª Subdivisão Policial, e aí um trabalhador de um açougue que fica lá próximo, bastante assustado, procurou a Polícia Civil. Os policiais foram até o endereço onde constataram, né, ao subir as escadas, constataram que o proprietário do imóvel, um homem de 53 anos, estava coberto de sangue, tentando conter o animal, né, o cão pitbull, clamando por socorro. Para resgatar esse homem, os policiais efetuaram disparos com munição menos letal, né, de impacto controlado. Inicialmente, o cão resistiu, mas depois ele cessou a agressão e recuou para os fundos do imóvel, né, liberando o seu tutor, esse homem de 53 anos, que apresentava vários ferimentos, né? O cão foi contido lá até a chegada de um médico veterinário que colaborou voluntariamente com a Polícia Civil. Também lá foi constatado que o cão já havia atacado a esposa deste homem de 53 anos, uma senhora de 51 anos, causando graves ferimentos na região aí do rosto desta mulher, né? O caso está sendo averiguado lá pela Polícia Civil. O cão foi entregue a familiares aí das vítimas para os procedimentos e para atendimento veterinário competente, né, esse fato registrado ontem pela manhã lá em Guarapuava. São destaques da segurança pública regional. Grande abraço a todos, ótima tarde de sexta-feira, um bom e abençoado final de semana.
3: Obrigado, Evandro Artuz. Informações policiais. Só para fechar as informações, olha, escapou lá da propriedade do Derli Vasconcelos, na comunidade de Irmã Dulce, lá em Rio Bonito do Iguaçu, um boizinho preto de cerca de 180 quilos, mais ou menos, né? Ele andou procurando por lá, mas não achou. Então ele tá pedindo, se alguém souber onde está, para informar ele, né? Escapou então um boizinho preto, aproximadamente 180 quilos, lá da propriedade do Derli Vasconcelos, na comunidade Irmã Dulce, lá em Rio Bonito do Iguaçu. Ele procurou, não achou o animal e está pedindo, se alguém souber onde ele está, de repente se perdeu, né, por ali e acabou indo em outra propriedade. Estão pedindo, se alguém souber onde ele está, para informá-lo. Então, o Derli Vasconcelos, lá de Rio Bonito do Iguaçu. 13h09. Estamos finalizando a edição 13.662 do Rotativa 102 desta sexta-feira, 29 de maio. Volto segunda-feira, nesse mesmo horário. A todos uma boa tarde, bom final de semana a todos e até lá.
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1: é. Aqui você é mais top. 1:11, 1:11. Estou chegando para lhe fazer companhia. Para você que se liga em todo o nosso estadão do Paraná e fora dele também, né? Para você participar, 98413-4946. 98413-4946. Bora lá. Fazer aí a sua indicação, pedir a sua música. E até às 15, eu, Adilson Cândido, vou atendendo a sua participação. Primeirinha chegando nesta sexta-feira, 29 de maio, Cleiton Romário.

0: 1:26.
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Olha a hora, gente, são 1:32, 1:32. 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Nosso amigo Adia, Jussara, o Ivanir, a Ali, né? Sempre ligadinhos, curtindo aqui a nossa FM. 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Você ligado aqui na nossa FM, obrigado pela sua audiência, pela sua preferência, né? Pessoal que sempre se liga aqui na 102,9. Nos dando uma carona no trabalho. O pessoal que tá de férias, você que tá na beira do alagado, o alagadão subindo. Eita, coisa boa, né? Boa tarde, Adilson, Claudinei de Sulina. Você pode rodar a música do Zé Henrique Gabriel, Solidão, dando risada. Muito obrigado, meu amigo. Tudo de bom pra você também, Claudinei. Ela, nossa, tá bom demais. É, Solidão, Solidão, dando risada. Lembrando para você fazer essa indicação nesta sexta-feira, 98413-4946. Vamos de assim, Zé Henrique e Gabriel. 1:34.

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0: Olha, agora, gente, são 1:49, 1:49. Você ligado aqui na nossa FM, obrigado pela sua audiência, pela sua preferência. Olha, gente, você que tá ouvindo o nosso programa, eu tenho uma ficha pro almoço, do almoço beneficente em prol do Gustavo de César, o domingo. Só você mandar seu nome completo para concorrer aqui o ingresso, tá bom? Então, você que tá ouvindo o nosso programa, quer concorrer a ficha pro almoço beneficente domingo na comunidade de São Luís, em prol do Gustavo de Césaro, manda o seu nome completo para concorrer aqui a ficha, tá bom? Olha o recado. 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Um abraço para Marlene Machado. Alô, Marlene! Tá lá em Espigão Alto, ligadinha, curtindo aqui a 102,9, né? Um abraço para os nossos ouvintes que estão ligadinhos, curtindo a nossa. Alô, boa tarde!
1: Você manda música para nós, eu briga depois, com três tiros. Estamos aqui peleando aqui, curtindo a nossa FM. Obrigado por atendido. Tá na nossa? Tá bom demais.
0: Tá na nossa, tá bom demais. 9 minutinhos faltando para as 14 horas. Vamos seguindo em frente, né? Briga de foice. Na madrugada. Um abraço aí pro Luiz Rodrigues, Deomário Serpa, trabalhando e curtindo a nossa. Alô, Luiz. Um abraço, obrigado pela audiência.

Um abraço aí pro nosso amigo Gilson Giuliani, o Gleidson. Ai, o Saci. Um abraço, Saci, um abraço pro Gilson Giuliani, ligadinho, curtindo aqui a nossa FM, né? A da nossa tá bom demais.

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Olha a hora, gente, são 2:10, 2:10. 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Por falar em bairro Nossa Senhora Aparecida, apareceu lá no lavacar do gringo, do nosso amigo gringo, um cachorrinho, né? Tá de gravata, inclusive. Bem simpático, né? Segundo que o pessoal passou para nós aqui, e está lá. Então, o pessoal do bairro Nossa Senhora Aparecida, se sumiu aí da sua residência um cachorrinho, não sei a raça aqui, não consigo definir a raça, bem cuidado, né? Bem cuidado o cachorrinho, está lá no lavacar do gringo. Tá com as patinhas um pouquinho sujas, né, gringo? Mas se for o caso,

0: Você já dá uma já dá uma caprichadinha nas patinhas do cachorrinho. Tem que contar. Um abraço, gringo, um abraço toda a equipe, né? Do Lavacar do Gringo, aí no bairro Nossa Senhora Aparecida. Obrigado pela audiência, pela preferência. Alô, boa tarde.
1: Boa tarde. Gostaria de ouvir sobre minha renúncia.
0: Boa.
1: Com o Leandro e Leonardo. E oferecer para todos os que gostarem da música. Agradeço se for atendida. Eva Quadros, de Pato Branco.
0: Um abraço, Eva. Obrigado todas as tardes. Ligadinha, curtindo aqui a nossa FM. Tá na lida do dia a dia, né? E o Radião sempre ligado, curtindo aqui a nossa programação. Continue sempre ligado, viu, Eva? Aqui na 102. Boa tarde, Adilson. Rode. Não entendi aqui. Um abraço, Artemio. Point Beer. Onde que é o Point? Ah, lá em Itapejara? Point Beer? É. Ah, neguinho? Um abraço, neguinho. Um abraço pro Thiago Fraga, lá em Saudade do Iguaçu, ligadinho, curtindo a nossa FM. E um abraço também pra nossa grande amiga, a Preta, lá no Candói, né? No restaurante da Preta. Radinho velho no Bombril, né? vários sacrifícios, né, Preta? Forte abraço pra Preta, aí no restaurante da Preta, no Candói, sempre curtindo a nossa FM. Tá na roça? Tá bom demais. Sextou!

Quero aqui parabenizar o Michel Detone, né? Michel Detone está aniversariando hoje. Desejar em nome de toda a equipe aqui da nossa FM, parabéns, felicidades, muita paz, muita saúde. Continue sendo essa pessoa sensacional, Michel, que você é. Grande amigo, né? E aniversariando hoje. Que Deus abençoe você com muita paz, com muita saúde, viu, Michel? São os votos dos familiares e também de toda a equipe aqui da nossa FM, né? Michel Detone pagando a festa hoje. 5.3. Eita! Tá judiadinho, né? Tá judiadinho, seu Michel Detone. Chico Rei Paraná, de carona com a saudade.

0: 12h24.
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0: Lembrando então, gente, pessoal do bairro Nossa Senhora Aparecida, apareceu um cachorrinho lá no Lavacar do Gringo. Se você tá procurando, só chegar lá no Lavacar do Gringo, o cachorrinho tá lá, né? Bom, dado o recado. É, daqui a pouquinho atender a participação do pessoal que tá pedindo aí a música do Jades e Jadson, né? Daqui a pouquinho vou atender a participação dos nossos ouvintes que estão pedindo aí Jades e Jadson, Noite Fracassada, né? Daqui a pouquinho aqui no Top Sertanejo. 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Pessoal que tá se ligando com a gente, alô, boa tarde.
1: Coronel na escuta.
0: Como é que é?
1: Coronel na escuta.
0: A Coronel na escuta. Câmbio. Toca aí, já vai sair essa música aqui, né? Renuir Poçamai. Ouço o teu programa todos os dias, tá na nossa, tá bom demais. Obrigado pela audiência, pela preferência.
1: Coronel na escuta.
0: Eu já. Um abraço pro meu grande amigo Amarildo Mazuco, tá acelerando, né? Acelerando pra descarregar aqui em Chupim. Hoje promete, né, Amarildo? Hoje promete, ó. Sextou, sextou com S de cerveja. O Michelzinho Detone de aniversário hoje, pagando a festa, né, ó. Apagando as velhinhas. Michel Detone, mais conhecido como Michelinho, Michelzinho. 2:30.

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1: Campeonato Paranaense de Futsal Série Ouro segue no final de semana. Amanhã tem a Céu, Chopinzinho e Dois Vizinhos.
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1: O Campeonato Paranaense de Futsal Série Ouro tem sequência deste final de semana com a sexta rodada. A abertura está programada para hoje à noite às 19h30 no Ginásio da Neva, onde o Cascavel Futsal enfrenta o São Miguel. Amanhã, sábado, 17 horas, o Itaipulândia recebe o Ampere. Também amanhã tem Campo Mourão e Marreco Futsal às 17 horas. O CAD Guarapuava joga no Joaquim Prestes neste sábado, 20 horas, contra o Paraná Clube. O Manuel Ribas, também às 8 da noite, enfrenta o Pato Futsal. O Moarama e Palmas Futsal se enfrentam também neste sábado, às 20 horas, em Moarama. E em Chopinzinho, no ginásio Dionísio de Bona, às 8h15 da noite, a Céu Chopinzinho e Galo Futsal, Dois Vizinhos. Com informações, Marcos Ferreira.
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4: Tá na nossa, tá bom demais, né? Daqui a pouquinho, Jads e Jadson, né?
5: Pato Branco na escuta também.
4: Como é que é?
5: Pato Branco na escuta também.
4: Ah. tem Pato Branco. Pessoal que tá ligadinho, curtindo aqui a nossa FM, né? Tem Pato Branco, tem, quero ver quem mais.
6: Coronel na escuta.
4: Quem mais?
5: Pato Branco na escuta também.

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0: 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Nossa FM, são 2:42, 18 para as 15. Convite todo especial para você do almoço beneficente em prol do Gustavo de Césaro na comunidade de São Luís, dia 31 de maio. 10 horas, celebração do culto. Meio-dia, almoço à base de carne, de gado, porco, frango, maionese, saladas diversas, cuca e sobremesas, né? À tarde, jogos e diversões com bingo, jogo do 48, do pneu, sorteio da rifa e música ao vivo. Com a presença aí do nosso amigo Simão, também do Mistura Galponeira, né? Vai ter o Ed Matheus, pessoal aí do Mistura Galponeira. Nosso abraço, nosso carinho pra vocês aí. Certo, gente? Reservas e fichas através dos telefones 999-25-5154 ou 999-07-0934. No valor de R$50 adulto e R$20 crianças até 12 anos. Lembrando, viu, gente, levar pratos e talheres. Participe e colabore. Dia 31 de maio, almoço beneficente em prol do Gustavo de César na comunidade de São Luís, né? Então, você que precisar aí de adquirir a sua ficha para o almoço, pode entrar em contato aí com a gente passa os telefones para vocês, tá bom, gente? Importante é nós estar colaborando com o próximo, né? Um abraço pro Gustavo, o Guilherme, toda a família de César, né? Grandes amigos da gente e sempre ligadinhos, curtindo aqui a nossa programação. Inclusive, hoje à tarde, o pessoal tá, era pra estar na carniança aí, né? Dos porcos aí pro almoço, né? Inclusive, já mandaram foto aqui pra nós, né? Um abraço, pessoal, aí que estão na carniança aí. Todos os envolvidos, direto e indiretamente, para a realização do almoço beneficente em prol do Gustavo de César. Ah, tem participação dos nossos ouvintes? Alô, boa tarde.
12: Boa tarde, seu moço, tudo bom?
0: Bom, José.
12: É aqui de Mangueirinha. Mangueirinha na escuta. Queria que você mandasse uma música do João Carreiro para nós aí.
0: Aham.
12: Tamo indo para a cidade, viajando e escutando o
0: programa. Eita, coisa boa.
12: Um abraço e até.
0: Vai longe aí com nós.
13: Bom Sucesso do Sul também tá na escuta.
0: Como é que é?
13: Bom Sucesso do Sul também tá na escuta.
0: Também tá na escuta. Ai, zá, pessoal de Bom Sucesso aí na escuta também, né?
14: Boa tarde, Adilson. Santa Cruz na escuta. O Paulo Dalmaso. Tamo na peleja.
0: Ai, ai, ai.
14: Eu ouvi no teu programa aí. Olha pra mim uma do Edson e Hudson.
0: Qual é?
14: Pelo de homem.
0: Ah, tá modão, hein?
14: Meu piá. Emanuel Araújo Dalmaso.
0: Você e o Nene.
14: Beleza?
0: Valeu.
14: Pra todo mundo. 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
0: Quem mais aí tá na escuta aí? Pessoal que tá ligadinho, curtindo aqui a nossa. Vai lá.
13: Candói na escuta também.
0: Candói na escuta também. Quem mais?
14: Mangueirinha na escuta.
0: Mangueirinha na escuta também.
14: Mangueirinha na escuta também.
0: E Mangueirinha...
14: Boa tarde, Adilson, tudo bom? Aqui do Porto Honor também estamos ouvindo o seu programa, escutando, comendo pinhão aqui na chapa, olhando o rio alagado aqui. Aqui é o Job Pereira Oliveira.
0: Um abraço, Job! Forte abraço, viu, Job? Obrigado pela audiência, pela preferência.
15: Jardins na escuta.
0: Mas que barbaridade.
15: Jardins na escuta.
0: Um abraço, pessoal, que mandou mensagem pra nós aí, né? Vamos pro sorteio, quer saber quem leva a ficha do almoço beneficente do Gustavo de Césaro? Aí, próximo domingo, todo mundo convidado. Vamos lá? Beloni Ricardo. Passar aqui da emissora amanhã até às 11 horas, viu, Beloni? Beloni Ricardo leva a ficha pro almoço do beneficente do Gustavo de Césaro domingo, viu, gente? Todo mundo convidado. Beloni Ricardo, passar na emissora, retirar sua ficha até amanhã às 11 horas, tá bom? O Estamos chegando ao final do nosso programa Top Sertanejo desta sexta-feira. Um abraço de Adilson Cândido e toda a equipe 102,9. As últimas de hoje.

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1: Oi, meu povo querido. Oi, gente. Alô, alô, meu povo. Muito boa tarde pra você, baileiro, você baileira que está sintonizada aqui na maior potência regional. Nosso Clube 102 está no ar. Só as melhores bandas do sul do Brasil você confere agora em nossa programação. Só bandinhas. Só música de bailão. Então vem pra cá, pede sua música no 46 984134946. É o nosso contatinho, manda aquele alô, porque hoje é sexta-feira, dia 29 de maio. Temperatura de momento aqui em Shoppingzinho é de 22 graus nesse exato momento aqui no alto da Frei Everaldo. Bora de bailão, meu povo! O WhatsApp já está liberado, é só vir mandar aquele alô. E eu tenho também hoje ingresso para você curtir o jogo da Cel. A Cel e Galo Dois Vizinhos, nesse sabadão, é a sexta rodada da Série Ouro do Campeonato Paranaense. Cola na 102 e bora lá, meu povo! Música.

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0: 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Boa tarde pro Claudinei de Sulina, pedindo Brilho do Sol, Vou Beber de Novo, oferecendo para todos os ouvintes, todos que estão curtindo aqui a nossa programação. Obrigada pela sintonia, Beloni Ricardo, beijão para você, pro Ademir também, um grande abraço. Obrigada por curtir a nossa programação. E eles estão comunicando aqui que desapareceu da propriedade deles, no Lajeadinho, uma vaca pintada. Quem avistou lá pela região, favor avisar. O Ademir dos Santos, então, está comunicando que desapareceu da sua propriedade lá no Lajeadinho uma vaca pintada, tá bom? Quem encontrou, quem verificar, quem avistar a bichinha aí correndo pelas propriedades, pode chamar pessoal no 999-03-1127. 999-03-1127 é do Ademir. Fugiu a vaca lá do potreiro deles, tá bom? Boa tarde pro Nilson, de Saudade do Iguaçu, também pedindo sucesso. Pessoal que tá na colheita do feijão, ao som da nossa. Antônio Arquilino, um grande abraço para você, meu amigo. Obrigada pela sintonia. Boa tarde.
1: Boa tarde, locutora amiga. Eu quero escutar Paloma Branca, Os Atuais, e mando para todos que estão escutando a minha, a nossa, a rádio, que conquistou o coração do ouvinte e conquistou o meu coração, amiga. E tudo de bom para vocês. Ótimo trabalho para essa ótima profissional que é você e a todos da rádio, a nossa. Aqui de Coronel Vivida, viva o Dino de Oliveira. Tá ligadinho.
0: Ô, Dininho, um grande abraço pra você, todos aí de Coronel Vivida. Seu pedido é uma ordem aqui na programação.

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2: O Campeonato Paranaense de Futsal Série Prata realiza a 15ª rodada neste final de semana, com o jogo de abertura já hoje às 19h30, onde o São Joséense enfrenta o Cândido de Abreu em São José dos Pinhais. Amanhã, sábado, a ABL de Campo Mourão enfrenta o Fazenda Futsal às 19h30. Em Capanema, o time da ACAF enfrenta o Chavantes de Planalto no Clássico Regional, jogo marcado para as 20 horas. A PAF Paranaguá também neste sábado às 20 horas enfrenta o time do Apucarana em Paranaguá. O Ibiporã joga em casa neste sábado às 20 horas contra o Coronel Futsal. O MEC Futsal de Mangueirinha enfrenta a EMA Mariópolis neste sábado às 20 horas no ginásio José Dias de Almeida. O Palotina Futsal enfrenta o time de Clevelândia neste sábado às 20h30 em Palotina. E o Prude Futsal de Prudentópolis joga em casa neste sábado 20h30 contra o time do Medianeira. Com informações, Marcos Ferreira.
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3:37. 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Bora trabalhar, meu povo! Tem que trabalhar, tem que trabalhar. Boa tarde, boa tarde. Pessoal lá da Reserva Indígena, Vanderlei Crispim, da Reserva Indígena, tá pedindo música com Calmon, oferecendo para todos os ouvintes. Um alô especial também pro Joelmo, participando da programação, concorrendo ao ingresso pro jogo da CEL. Evelyn Paulena também. Beijão para você, Rosemilda, obrigada pela sua sintonia. Um alô especial para Ana. A Ana também está participando aqui da programação. Obrigada, Ana, pela sua audiência, pela sua sintonia. Josemar também, o povo lá de Pato Branco, Josemir Guarez de Pato Branco, tá pedindo sucesso, Vender a Minha Cama, né? É Sem Cama, vamos botar ali esse sucesso aqui do Céu e Cantos, Sem Cama, aqui na nossa programação. Eu tenho ingresso, então, para o jogo da Céu amanhã. No Dionísio de Bona tem a Céu e dois vizinhos. Então bora pro WhatsApp, escreve nome e sobrenome e você já estará concorrendo. Seguimos com Céu e Canto Sem Cama.

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4: 3:51 é o nosso bailão, nosso Clube 102. 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

0: 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Você está curtindo o nosso bailão, nosso Clube 102, só bandinhas do sul do Brasil. 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
0: Obrigada, Gi. Um abençoado final de semana para você também, toda a equipe das Farmácias Brava. Seguimos com o nosso bailão com o Clube 102. Pérola Negra para vocês, frentista.

0: Ah, o refrão é fácil, né?
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3: Nossa FM, 4 horas e 10 minutos.
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0: 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Boa tarde pro Leodemar, tá pedindo música com a banda G10 aqui no nosso bailão, no nosso Clube 102. Tudo de bom aí, Leodemar? Um grande abraço pra você, todo o povo querido do Candói. Maylis Colar e Flávio Siqueira querem ingressos pra curtir o Jogo da Céu amanhã no Dionísio de Bona. Boa tarde pro Nelson Sonaglio também, ao som do nosso bailão, no bar do Amarelinho, ouvindo lá em Pato Branco. Um abraço especial pra vocês. Bom trabalho, meu povo querido. Mandar um abraço especial pro seu Domingos aí também, ao som do bailão. Claudinei de Sulina, um alô pro Renoir Poçamai. Oi, Renoir, abraço pra você também. Já já tem Alma Latina, Ela Vai Quebrar a Cara. Música boa, indicação do nosso querido ouvinte aqui na programação da nossa. Pessoal de Coronel Vivido, Clayton de Coronel Vivida, também pedindo sucesso do bailão Troca de Tiro. Mas que tal, povo? Obrigada pela participação também. Pessoal da Sol Metal, povo querido da Sol Metal, um abraço especial para cada um de vocês. Obrigada por curtirem aqui a nossa programação. Mandaram áudios, inclusive, ó. Escuta esse.
1: Sol Metal, Pato Branco, na escuta. Câmbio.
0: câmbio, Rodrigo. Tudo de bom para você também. Maria, um beijão pra Graciele, a Gracinha, curtindo as melhores aqui do Sul. É bom demais quando vocês participam aqui na nossa programação. Participam do nosso Clube 102. Seguimos com a Universitária. 4h17, boa tarde.

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2: Vacina pneumocócica 20 valente chega ao SUS no mês de junho.
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2: A vacina pneumocócica conjugada 20 valente passará a integrar o Sistema Único de Saúde, o SUS, a partir do mês de junho. A medida ocorre após a publicação nesta semana do Guia Técnico Preliminar do Ministério da Saúde, com orientações para a substituição da vacina pneumocócica conjugada 10 valente. Ainda não há uma data definida para o início da aplicação. A principal mudança está na ampliação da cobertura contra a bactéria pneumococo. A vacina pneumocócica 20 valente protege contra 20 sorotipos de bactérias, o dobro dos sorotipos contemplados pela vacina anteriormente utilizada pelo SUS. Com isso, a população passa a contar com uma proteção mais abrangente contra a doença pneumocócica, que pode provocar desde infecções leves até quadros graves de saúde. Entre as principais complicações causadas pela bactéria estão a pneumonia bacteriana, a meningite e a sepse, condições que podem exigir internação e tratamento especializado. Com informações, Marcos Ferreira.
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6: 4:30. 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

0: 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É o Clube 102, só com o melhor do bailão pra você, querido ouvinte. Boa tarde pro João Vitor, participando aqui da programação. Boa tarde.
1: Mangueirinha na escuta, câmbio. Toca aquela lá pra nós, lá no bar da esquina, lá pra nós, mano, pra todos que trabalham na obra aí, na Mangueirinha.
0: Então tá bom, povo querido lá de Mangueirinha, câmbio. Emílio de Coronel também pedindo o bar da esquina. Bom final de semana pra você, Ana Maria de Oliveira. Música com Som 7, qualquer uma deles que ela gosta de todas do Som 7. Vou rodar sim, Erídio também pedindo Corpo e Alma, Erídio que é do Candói, que tá ligado aqui na nossa programação. Um grande abraço pro Márcio Zelinski, também ao Som das Melhores, mandando um abraço também pro compadre Nilton Miss, que está curtindo a 102, pediu Banda Indústria Musical Como Num Filme, pessoal, na lida da Marcenaria, na Colônia Wittmarson, ao Som das Melhores do Bailão, sempre aqui na nossa FM. Seguimos com Negão e Banda, mais uma indicação do ouvinte. Nossa mesma...

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1: 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Vamos pro sorteio. Sorteio do ingresso pro jogo da Cell, que acontece amanhã no Dionísio Libona. Tem a Cell e dois vizinhos. Quem ganhou o ingresso foi Marli Scolari. Marli Scolari, ganhadora então do ingresso. Não precisa retirar aqui na rádio. É nome na lista, tá bom? Povo querido, obrigada pelo carinho da sua preferência, sua audiência. Obrigada por sintonizar na nossa programação. Eu volto amanhã à noite com a nossa Balada 102, com o seu esquenta do final de semana. Domingão tem o Paixão Sertaneja às 8 da manhã e espero você também ao vivo aqui para te fazer companhia. Final de semana lindo e abençoado para você e para toda a sua família. Um grande beijo, fiquem com Deus. Fui. Oh.

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2: Muito bem, estamos chegando. Está no ar aqui na minha, na sua, na nossa, programa Terra Brasil, mais um programa líder em audiência na programação número 1 da região sudoeste do Estadão do Paraná. Estamos chegando com tudo, gente, nesse final de tarde de sexta-feira, hoje dia 29 de maio. Vamos juntos a partir de agora até às 7 da noite, com muita alegria, com muita satisfação por saber que você está ligado, saber que você está na nossa FM. Lembrando que hoje nós temos aqui um ingresso para o jogão de amanhã, 8:15 da noite, a Céu e Galo, pelo Campeonato Paranaense Série Ouro, tá bom? Manda seu nome para concorrer o ingresso aqui no Terra Brasil. Muito prazer, eu sou Everaldo Cândido e te faço companhia a partir de agora aqui na nossa FM. Tá na nossa, tá no Terra Brasil. Tá com o Everaldo Cândido.
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2: Aô! Potente!

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Traia véia aqui na programação Nossa FM. 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Olha, a Associação de Agricultores de Linha Santa Maria convida a todos para a festa domingo, agora dia 31. Almoço à base, ao meio-dia almoço, né? Churrasco de gado, 2,5 kg, R$130. Porco, 2 kg, R$75. Reserva Posto Pan, diretoria e associados. À tarde, jogos diversos e som ao vivo. E também presença dos atletas da ACEL, equipe principal, tá bom? É domingo agora, dia 31, festa na comunidade de Linha Santa Maria. 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É, gente, olha, e o nosso sul brasileiro perde mais um baluarte da música, né? Do nosso garrão aí, nosso garrão brasileiro, né? Morre o cantor e compositor Pedro Hortaço, né? O último tronco missioneiro, um dos grandes nomes da música regional do Rio Grande do Sul, Pedro Hortaço, morreu hoje, né? Pela manhã, aos 83 anos. Compositor, cantor, o artista ajudou a levar a cultura das missões para

0: do país. Natural de São Luís Gonzaga, Hortácio estava internado no hospital Clínica de Juí, na região noroeste do estado. Ele havia passado por uma cirurgia na quinta-feira e foi transferido para a unidade de terapia intensiva, UTI. Segundo os familiares, ele sofreu 3 paradas cardiorrespiratórias e faleceu na madrugada de hoje. Infelizmente aí, mais um baluarte da nossa música, da nossa cultura, nos deixa aí, né? E o Vacaria lá de Guarapuava tá pedindo uma aí, né? Timbre de galo, daqui a pouquinho sai aí, meu amigo. Valeu, Vacaria, baita abraço, um abraço pessoal da região centro-sul do Estadão do Paraná, sempre ligados, sempre conectados na nossa FM.
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0: 5:14.
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2: Feijão carioca, saca 60 quilos, R$400. Feijão preto, saca 60 quilos, R$260. Milho, saca 60 quilos, R$59. Soja, saca 60 quilos, R$115. Boi em pé, arroba 360. Suína em pé, carne, 5,10. Vaca em pé, arroba 320. Cotação do mercado agrícola para hoje, sexta-feira, com dados fornecidos pelo Deral Pato Branco.
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2: 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Audiência rotativa Nossa FM. Para você que tá chegando agora, seja bem-vindo, bem-vinda. É sexta-feira, turma. Vamos que vamos. Vamos que vamos. Vamos para cima. É que foguete não tem ré, né, gente? Ó, tá valendo hoje aqui o ingresso para o jogão de amanhã. A Céu e Galo no Dionísio de Bona, 8:15 da noite. Você quer o ingresso? Manda seu nome aqui pra mim, nome completo, tá bom? E boa sorte!
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2: Agora, 5:32.
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5: Senado Federal aprova projeto para renegociação de dívidas rurais.
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5: A Comissão de Assuntos Econômicos do Senado Federal aprovou nesta semana o projeto de lei 5.122/2023, que cria uma linha especial para a renegociação de dívidas rurais com recursos do Fundo Social do Pré-Sal. A proposta recebeu apoio do sistema FAEP e agora segue para votação no plenário do Senado antes de retornar para a Câmara dos Deputados. O projeto também teve aprovada a tramitação em regime de urgência. A medida busca oferecer condições especiais para produtores rurais afetados por perdas climáticas, aumento dos custos de produção e impactos econômicos dos últimos anos. O presidente do sistema FAEP, Age de Eduardo Meneghetti, destacou que o cenário atual do agronegócio exige medidas emergenciais de apoio financeiro aos produtores. Fatores como elevação dos custos de produção, altos juros impostos pelo mercado e intempéries climáticas têm contribuído para o aumento das dívidas do setor agrícola. agropecuário. O cenário é preocupante, tanto no Paraná quanto em nível nacional, disse ele. Segundo Meneghetti, a aprovação representa um avanço importante para garantir a continuidade da produção agrícola. Com informações, Marcos Ferreira.
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0: Rangel Marques na programação. 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
0: 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Nossa FM tá na nossa, tá bom demais pra você que está chegando agora, região sudoeste, região centro-sul, alô povão do Tapetão Preto. Pessoal aí do Volante Grande, né? Obrigado pela sintonia, obrigado pela audiência. 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
0: Nossa FM 5:51.
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1: 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Franciscanos, compartilhando a paz e o bem.
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2: Rainha do céu, alegrai-vos, aleluia, porque quem merecestes trazer em vosso seio puríssimo, aleluia, ressuscitou como disse, aleluia, rogai a Deus por nós, aleluia. Exultai e alegrai-vos, ó Virgem Maria, aleluia, porque o Senhor ressuscitou verdadeiramente, aleluia. Oremos. Ó Deus, que vos dignastes alegrar o mundo com a ressurreição do vosso Filho, Jesus Cristo, Senhor nosso, concedei-nos, vos suplicamos, que por sua Mãe, a Virgem Maria, alcancemos as alegrias da vida eterna, pelo mesmo Jesus Cristo, Senhor nosso. Amém. Glória ao Pai, ao Filho e ao Espírito Santo, como era no princípio, agora e sempre. Amém. Glória ao Pai, ao Filho e ao Espírito Santo, como era no princípio, agora e sempre. Amém. Glória ao Pai, ao Filho e ao Espírito Santo, como era no princípio, agora e sempre. Amém. Neste mês de maio, nós celebramos a festa de Pentecostes. Pentecostes é o sopro novo de Deus sobre a humanidade. O Espírito Santo desceu sobre os apóstolos e transformou homens medrosos em testemunhas corajosas. Também nós precisamos desse fogo, dessa chama divina. Às vezes nos sentimos cansados, desanimados, sem direção. O Espírito Santo vem justamente para reacender o que está apagado, fortalecer o que está fraco, iluminar o que está confuso. Pentecostes é convite. Abrir o coração, deixar Deus agir, permitir que Ele renove nossa vida. Que o Espírito Santo nos dê sabedoria para decidir, força para continuar e alegria para servir. E que Ele faça de nós instrumentos de luz no mundo.

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0: Opa, oscilando entre o ótimo e o maravilhoso, estamos de volta. E o que?
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1: Gente, tá valendo aqui ingresso pro jogão amanhã, a Céu e Galo, dois vizinhos, tá bom? Manda seu nome pra concorrer ingresso aqui no Terra Brasil, no 46984134946, tá bom? Vamos que vamos até as 7 da noite, ao vivo, alegria, carinho, amizade, positividade. Seu show! Alô, RBI!
2: Piquiquinho!

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0: Eita! É o nome da música, né? Parei com a gandaia.
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0: 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Nossa, boa noite aqui pro pessoal lá de Pato Branco, né? É, estão em Pato Branco e vindo pra Chopinzinho. A Juliane, o Verildo e o Verildo Gabriel, né? O filho. Valeu, obrigado pela carona e obrigado pela sintonia. Cristino Stramari também confirmando a audiência aqui na programação da nossa FM. A Rosemilda Alves dos Santos, a Evelyn, formada aí do bairro São José, obrigado, gente. O Cestino Stramari também está confirmando a audiência. O Dininho, lá de Coronel Vivida, um abraço, amigo. Um abraço para todo mundo aí do CVV. Play no Zap.
3: Boa noite, meu nobre colega.
0: Fala comigo.
3: É o César de Francisco Beltrão.
0: E aí?
3: Chico Bel. Ofereço uma música. Conrado e Alexandro, vidas divididas para todas as mulheres solteiras de Mangueirinha, Chopinzinho, região, inclusive Francisco Beltrão. Cheguei agora há pouco do serviço, tomando um vinho. Logo, prepara a janta, que amanhã outro dia de pega. E São Pedro vai mandar água pra gente, pelo
0: Será,
3: jeito.
0: Será, rapaz do céu,
3: mais
0: pois
3: um
0: é.
3: Mais um dia de chuva.
0: Tá se ajeitando, né? Tá se ajeitando
3: marcando
0: o tempo.
3: Bastante chuva pra nossa região.
0: É verdade.
3: Forte abraço, amigo.
0: Abraço, César.
3: Forte abraço, mulherada.
0: Ó, ele tem um vídeo aqui do rádio dele lá em Beltrão, ó. É sintonizado na 102 lá em Beltrão.
4: Essa baita radiola que pega sinal até de lá da China.
0: Fartei de banda. Valeu, amigo. Abraço, César, lá no Chico Bel, ligado aqui na nossa Domingo. O Domingo também. Boa noite, Domingo. Tá confirmando a audiência aqui na programação. Brigadão pela sintonia.
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0: 6:18.
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3: A madrugada de sábado ainda será marcada por tempo instável em áreas do sudoeste, com ocorrência de pancadas de chuva isoladas entre a madrugada e o início da manhã. No decorrer do dia, essas instabilidades perdem força gradualmente e o tempo volta a ficar estável em grande parte do estado. Ao longo da tarde, o sol predomina principalmente na faixa norte. Já entre a faixa leste, a circulação dos ventos vindos do oceano mantém maior presença de nebulosidade e possibilidade de chuva fraca, ocasional, em alguns momentos. O sabadão, em Chopinzinho, terá mínima de 13, máxima 20 graus. Probabilidade de chuva, 67%, 3,1 milímetros para amanhã. Domingo, mínima de 12, máxima 22 graus. E não chove. Informações estão no site do CIMEPAR.
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3: Nossa FM 6:32.
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6: O TFPR abre vagas pelo Mais Enem em Pato Branco.
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6: O campus de Pato Branco da Universidade Tecnológica Federal do Paraná, o TFPR, está com inscrições abertas para o processo seletivo Mais Enem, modalidade de ingresso de inverno voltada exclusivamente para candidatos que irão utilizar notas do Enem. As oportunidades estão distribuídas em 9 cursos de graduação nas áreas de bacharelado, licenciatura e tecnologia. Podem participar candidatos que realizaram o Enem entre os anos de 2012 e 2025 e que não tenham zerado a redação ou a soma de provas objetivas. As inscrições seguem abertas até o dia 1º de junho e devem ser realizadas exclusivamente pela página oficial do processo seletivo. Para participar, é necessário pagar a taxa de inscrição no valor de R$10, com vencimento até o dia 3 de junho. Cada participante poderá escolher até 2 cursos distintos, inclusive em campi diferentes da UTFPR. No entanto, a aprovação em primeira chamada ocorrerá em apenas um curso. Os candidatos que não forem selecionados em nenhuma das opções escolhidas permanecerão automaticamente em lista de espera para futuras chamadas. Com informações, Marcos Ferreira.
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0: e Gustavo Lima. É, aqui no nosso Terra Brasil.
1: Você sabe bem.
0: Atenção, gente, atenção aí, Juliane Fernandes, ganhadora do ingresso pro jogo de amanhã, a Céu e dois vizinhos, Galo, né? É só levar um documento aí, tá bom, Juliane? Juliane Fernandes, ganhadora do ingresso pro jogão de amanhã. Convido você para nos acompanhar amanhã, 4 da tarde, com o Galpão 102. 4 horas de música gaúcha, tá bom? Fiquem com Deus, que é a melhor companhia e que graças a ele a vida continua. Um excelente final de semana para todo mundo. Cuidem-se e até amanhã.

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Alô, salve, salve, gente querida, sextamos e aqui estamos com o nosso Companhia de Amigos, começando por aqui para ficar junto com você até as 9 da noite. Hoje, 29 de maio de 2026, último dia da semana e também o nosso último programa deste mês de maio. Evandro Artuzzi tá chegando aqui, desejando tudo de bom, tudo de melhor para você que nos acompanha em Chopinzinho e em toda a região sudoeste, no centro-sul do Paraná, e você de outras regiões, de outras partes do mundão que também está nos acompanhando aí, seja bem-vindo. Companhia de Amigos está no ar ao som do Kid Abelha, Maio.

0: Nesse ritmo do bailão, ritmo do fim de semana, a gente fecha o primeiro bloco do Companhia ao som dos Garotos de Ouro e a Ru. Antes, você ouviu ele, o Amadão Batista, com Desligue a Luz e o Telefone. O Companhia só tá começando. Eu volto já já.
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Salve, salve, gente amiga, boa noite. A sequência por aqui do Companhia de Amigos, com aquele recado especial pra você, né? No dia 7 agora, neste próximo domingo, domingo que vem, tem almoço à base de porco e carneiro, 15ª edição do almoço, evento promovido pela Igreja Evangélica Luterana de Candói, né? Você é convidado a participar, R$50 é o valor do ingresso. Adultos, crianças menores de 8 anos não pagam, né? O cardápio aí tem muitos outros acompanhamentos, tem saladas, tem sobremesa e vai ter também artesanato, né? Você deve levar inclusive pratos e talheres para esse almoço. Almoço da Igreja Evangélica Luterana de Candói, 15º almoço à base de porco e carneiro, agora no dia 7 de junho, no Centro Cultural Ucraniano. Informações aí com o Cleverson, pode chamar ele para adquirir ingresso no 4299-812-7733. 4299-812-7733, né? Você vai ter todas as informações desse almoço, inclusive quem optar por levar para casa aí a carne de porco e de carneiro. Carne de porco R$50 o quilo, churrasco, carneiro a R$60 o quilo. Participe aí, fica o convite para você de Candói, para você de toda a região. Chegando mais música aqui no Companhia de Amigos, para matar a saudade, vamos ouvir o Yahoo Anjo.

0: Fechando mais um bloco com César e Paulinho, Aqueles Olhos. Antes você curtiu por aqui, banda Corpo e Alma, Alô Meu Amor, na voz do Vanderlei Rodrigo. 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

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E fique comigo aqui no Companhia de Amigos, tem mais música nesta noite super agradável de sexta-feira. A gente curte um popurrí do Alma Serrana com as músicas Quilômetro 11, Chamamé Comanda e Bailando na Fronteira. Bora curtir!

0: do passado de presente para você ligado na nossa. Antônio Marcos, quero ser menino para você. Antes teve o clássico do Ahá, You Are The One, para curtir na boa aqui na nossa FM, aqui no 102,9.
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9: De volta com a Companhia de Amigos, trazendo muito mais música pra você, muito mais alegria e alto astral nesta noite de sexta-feira, última sexta-feira do mês de maio de 2026. Na próxima semana começa junho e, aliás, começa com feriado, né? Quinta-feira, feriado de Corpus Christi. Tem muita gente que segue com trabalho até na quarta-feira. A partir de quinta já tá de folga, sexta-feira de folga e volta só lá na segunda-feira da outra semana. Coisa boa, né? Coisa boa pra quem pode ter aí, desfrutar dessas folgas. E a gente segue por aqui no Companhia de Amigos, abraçando você de toda a região. Grande abraço, obrigado você na região toda, sintonizado na região toda, na nossa companhia, nesta super noite, noite agradável de sexta-feira. Vem comigo que eu fico contigo aqui na programação líder de audiência em toda a região, programação Nossa FM. Abrindo mais um bloco com Ed Brito e Samuel, Toda Mulher, regravação do Cara Metade que você curte aqui.

0: Matando saudade por aqui com The Fevers, Guerra dos Sexos. Antes teve a Berenice Zambuja e o Colchãozinho Gemedor. Tá na nossa, tá bom demais.
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Tá na nossa, tá bom demais. É o Companhia de Amigos com você nesta noite de sexta-feira, trazendo agora a previsão do tempo. Como fica o tempo neste final de semana, sábado e domingo, para quem tá se planejando aí para sair, para curtir este final de semana. Eu atualizo aqui, amanhã sábado, tempo bom em Chopinzinho e região. No domingo também, tempo bom, céu, sol entre nuvens, temperaturas entre 12 e 23 graus no domingo e amanhã entre 12 e 22 graus. Temperatura semelhante ao que foi nesta sexta-feira, né? A previsão atualizada para você, de acordo com o CIMEPAR, que é o Sistema de Monitoramento Ambiental e Meteorologia do Estado do Paraná. Então, pode se programar aí para aproveitar, para curtir o fim de semana, que a princípio não tem a previsão de chuva. Sol amanhã e sol entre nuvens no domingo aqui na nossa região, é o que informa o CIMEPAR. E por aqui seguimos com boas músicas. Hora de dançar ao som do musical São Francisco, Amando Mais ou Menos.

0: Trilha do Sol com Caco e Marcela, fechando mais um bloco do Companhia de Amigos. Antes, você curtiu o Mirosmar, Zezé de Camargo e Luciano, e o Coração Está em Pedaços. 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
0: Estamos de volta com o Companhia de Amigos nesta sexta-feira, né? Estamos juntos nesta noite com você, fazendo companhia no nosso programa, né? Eu quero aqui mandar um abraço pro Valmor Cavicom, pra toda a família Cavicom, grupo amigão aí na Paz Candó, e lembrar que na próxima quarta-feira, dia 3, a gente vai estar junto, né? Com o Companhia de Amigos ao vivaço, direto do restaurante Chapadão, né? Dos nossos parceiros, porque vai ter um evento lá do Amigão Materiais de Construção, reunindo empresas parceiras, empresas fornecedoras, né? Aí a gente vai estar por lá, junto com a família Cavicom, junto com o grupo Amigão, prestigiando e fazendo parte desse grande evento, claro, ao vivo com o nosso Companhia de Amigos. Seguimos por aqui nesta noite de sexta-feira, tem mais música pra você curtir? Vamos dançar? Então prepara aí, arreda os móveis da sala e bora dançar com os Serranos de Chão.

gente, é hora de dar tchau, hora de agradecer você pela audiência nesta sexta-feira, hora de agradecer você que esteve comigo, esteve com o Evandro Artuzzi ao longo desta semana aqui no Companhia de Amigos. A gente volta a se encontrar na segunda-feira, 7 da noite, e na segunda cedinho com notícias, com informações no Revista 102. Mas você pode continuar seguindo aí o Evandro Artuzzi, me segue aí, acessa aí meu perfil no Instagram e no Facebook, @repórterevandroartuzzi. Procura lá, Repórter Evandro Artuzzi, no Instagram e no Facebook, e você me acompanha aí, fica sabendo da nossa movimentação regional também durante o final de semana. O Companhia volta segunda, às 7 da noite, com muita música pra você. Um grande abraço, gente. Bom restinho de sexta-feira, um ótimo e abençoado final de semana a todos. Fechando com eles, que estarão no Esplendor em Chopinzinho, dia 12 de junho, Raça Negra, Diga Sim. Tchau, tchau, gente. Um grande abraço.

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0: está no ar a Voz do Brasil. As notícias do governo federal que movimentaram o país no dia de hoje.
1: Olá, boa noite.
2: Boa noite para você que nos acompanha em todo o país.
1: Sexta-feira, 29 de maio de 2026.
2: Vamos ao destaque do dia: avanço da economia.
1: Brasil registra crescimento de 1,1% nos primeiros três meses do ano.
2: Produto interno bruto foi impulsionado pela agricultura e consumo das famílias. Luana Karen.
3: Em valores correntes, ou seja, sem descontar a inflação, o PIB somou 3,3 trilhões de reais.
1: Recursos para a saúde. Mais 225 milhões de reais serão investidos em equipamentos para cirurgias gerais e oftalmológicas. Graziela Mendonça.
4: São equipamentos para operações como vasectomia, laqueadura e catarata. A expectativa é reduzir o tempo de espera para as cirurgias do Sistema Único de Saúde.
2: Petrobras anuncia 72 bilhões de reais em Sergipe para a fábrica de fertilizantes e exploração de óleo e gás em águas profundas.
1: Durante evento, o presidente Lula pede respeito à soberania brasileira, após Estados Unidos classificarem PCC e Comando Vermelho como grupos terroristas.
5: Não aceitamos ser tratado como um moleque. Nós não sabemos ser tratado como se fosse uma republiqueta. Não brinque com a soberania desse país, não brinque com a nossa democracia, não duvidem das coisas que nós fazemos aqui nesse país.
2: Move Brasil, já está disponível financiamento para a compra de novos caminhões e ônibus mais seguros e sustentáveis.
1: Hoje, na apresentação da Voz do Brasil, Mariana Jungmann e Luciano Seixas.
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1: O consumo das famílias e a agricultura ajudaram no crescimento do país no primeiro trimestre deste ano.
2: O IBGE divulgou hoje que o PIB, Produto Interno Bruto, aumentou 1,1% no período, com resultado positivo em três setores: agropecuária, indústria e serviços.
1: Lembrando que o PIB é o resultado de tudo que é produzido no país.
3: Na chácara de 3 hectares em Tangará da Serra, no Mato Grosso, José Francisco de Souza planta de tudo. E de tudo, a terra dá. Tomate, brócolis, cebola, repolho, cebolinha, alface, couve, milho. A produção é vendida nas feiras, mercados e enviada a escolas públicas da região. Em 2025, José conseguiu financiamento do Programa Nacional de Fortalecimento da Agricultura Familiar, o PRONAF, para a construção de 3 estufas na propriedade.
6: No ano de 2025, a gente conseguiu o financiamento do PRONAF. A gente precisava aumentar a produção e conseguimos financiamento para construir 3 estufas na propriedade, onde melhorou bastante e aumentamos bastante a nossa produção.
3: Puxado pelo campo e pelo consumo das famílias, o Produto Interno Bruto do país cresceu 1,1% no primeiro trimestre de 2026, comparado ao último trimestre de 2025. O PIB é considerado o termômetro oficial da economia. Ele mede o valor de tudo o que é produzido no país durante um determinado período de tempo. E esse tudo inclui desde o pãozinho da padaria, passando por carros e máquinas, até o corte de cabelo e a consulta no médico. São os bens e serviços. Para o economista e professor da ESPM, Jorge Ferreira dos Santos, o crescimento do PIB mostra a resiliência da economia brasileira.
7: Nós sabemos, do que está acontecendo no ambiente global. Você tem um ambiente de alta do petróleo, você tem uma pressão geopolítica muito grande. Apesar disso, a economia brasileira acabou performando um pouco melhor do que o esperado, puxado por esses dois grandes vetores, consumo das famílias e a produção do agro.
3: Os dados de crescimento do PIB no primeiro trimestre deste ano são ainda maiores quando comparados ao mesmo período do ano passado, uma alta de 1,8%. Em valores correntes, ou seja, sem descontar a inflação, o PIB somou 3,3 trilhões de reais. Reportagem Luana Karen.
2: Em suas redes sociais, o ministro da Fazenda, Dario Durigan, afirmou que o resultado de hoje sustenta a projeção de crescimento de 2,3% para o ano. E se confirmado, 2026 será o quarto ano consecutivo com crescimento do PIB superior a 2%.
1: Segundo o ministro, será o melhor ciclo da economia brasileira em 10 anos.
2: Hoje o presidente Lula cumpriu uma série de compromissos em Sergipe.
1: Na área da saúde foram anunciados mais de 200 milhões de reais para agilizar as cirurgias no país.
2: E entregues veículos que vão garantir atendimento a quem mora longe dos centros de atendimento.
4: Os investimentos anunciados para a saúde chegam a 225 milhões de reais. Com o recurso, serão adquiridos 150 combos de equipamentos para cirurgias gerais e oftalmológicas, permitindo a abertura de 100 novas salas cirúrgicas em todo o país. São equipamentos para operações como vasectomia, laqueadura e catarata. A expectativa é reduzir o tempo de espera para as cirurgias no Sistema Único de Saúde. Além desses equipamentos, o presidente Lula destacou outros esforços do governo para ampliar o atendimento especializado pelo país.
5: Temos 150 carretas andando por esse país para fazer todo tipo de exame que só rico fazia. Exame de qualquer tipo de câncer, o câncer de próstata, câncer de colo, sabe? Ao mesmo tempo, companheiros, nós temos 800 ambulâncias com gabinete odontológico para tratar dos dentes da pessoa nesse país.
4: Os investimentos foram anunciados durante visita do presidente Lula a Sergipe nesta sexta-feira. Primeiro, ele conferiu as instalações do Hospital do Amor de Lagarto, referência no combate ao câncer, que atende 150 municípios da região. O hospital recebeu 137 milhões de reais do Ministério da Saúde na sua implantação. E para ampliar ainda mais o atendimento em Lagarto, foi autorizada a construção de uma nova policlínica no município, com 30 milhões de reais do novo PAC. O ministro da Saúde, Alexandre Padilha, destacou a importância da nova unidade.
8: É o equipamento que vai fazer o tratamento de mais de 30 médicos especialidades, que vai ter tomografia, que vai ter ressonância, que vai ter ultrassom, com a vantagem que não vai ficar dentro do hospital. E às vezes dentro do hospital, quando precisa fazer uma situação de urgência, a pessoa que estava esperando é desmarcado o exame, na policlínica fica preservado e vai fazer o exame na maior velocidade possível.
4: Já na visita ao Hospital do Câncer de Sergipe, em Aracaju, o presidente Lula anunciou a entrega de um novo tomógrafo, que vai agilizar o diagnóstico e tratamento de pacientes oncológicos do estado. Também foram entregues 406 veículos do programa Agora Tem Especialistas, Caminhos da Saúde, para transporte de pacientes que precisam de atendimento fora dos seus municípios. Além de Sergipe, os estados de Pernambuco, Paraíba, Alagoas, Paraná e São Paulo vão receber os micro-ônibus e vans da iniciativa do governo do Brasil. Serão 3.300 veículos. É um investimento de mais de 1 bilhão e 400 milhões de reais. O governo federal entregou ainda unidades odontológicas móveis para municípios de Sergipe e de outros 5 estados. Reportagem Graziela Mendonça.
1: A Petrobras anunciou hoje mais de 72 bilhões de reais em investimentos no estado de Sergipe.
2: O valor será aplicado na retomada de fábrica de fertilizantes e também para exploração e produção de óleo e gás em águas profundas.
1: Hoje pela manhã, o presidente Lula visitou a fábrica, que terá capacidade para produzir 7% da demanda nacional.
9: Líder mundial na produção de alimentos, o Brasil ainda depende da importação de fertilizantes para garantir a produtividade no campo. Hoje, cerca de 80% dos insumos usados na agricultura vem do exterior. A ureia, principal fertilizante nitrogenado utilizado em culturas como milho, café, arroz e cana-de-açúcar, é um dos produtos mais importados pelo país. Para reduzir essa dependência, o governo do Brasil e a Petrobras anunciaram investimentos bilionários para ampliar as operações da fábrica de fertilizantes nitrogenados, a Fafem, em Laranjeiras, em Sergipe. Segundo a presidente da Petrobras, Magda Chambriard, com os investimentos, a fábrica vai ampliar a produção de ureia e atender 7% da demanda nacional de fertilizantes.
10: Essa Fafem daqui vai produzir 7% da demanda de fertilizantes nitrogenados do Brasil. Mas nós fizemos a mesma coisa na Bahia. Nós estamos completando a obra da UFN3, fábrica de fertilizantes, no Mato Grosso do Sul. Fizemos a mesma coisa no Paraná. Com esses empreendimentos, nós vamos ser capazes de entregar para o Brasil cerca de 35% da demanda de fertilizantes nitrogenados.
9: A unidade voltou a operar após um período de paralisação e já retomou a produção de amônia e ureia. A reativação da fábrica é considerada estratégica para fortalecer a indústria nacional e garantir mais segurança ao agronegócio brasileiro. Além da retomada da Fafem, os investimentos incluem o projeto Sergipe Águas Profundas, voltado à exploração de petróleo e gás no litoral sergipano. Com as novas plataformas, a Petrobras deve dobrar a produção de gás natural. Somados, os projetos da Petrobras terão investimentos de 72 bilhões e meio de reais e devem gerar cerca de 28 mil empregos diretos e indiretos no estado. É mais investimentos, maior produção nacional e menos dependência externa, defendeu o presidente Lula.
5: A Petrobras não é minha, o investimento aqui não é meu, é do nosso país. E vocês, petroleiros, acreditem na importância da Petrobras. Acredite na maravilha da Petrobras.
9: As duas plataformas que serão instaladas em Sergipe terão capacidade para produzir diariamente até 240 mil barris de óleo e processar 22 milhões de metros cúbicos de gás natural. De Aracaju, Sergipe, Pablo Mundim.
2: Após os Estados Unidos anunciarem que vão classificar o PCC e o Comando Vermelho como grupos terroristas, o governo brasileiro emitiu nota afirmando que o país rejeita qualquer forma de interferência externa em seus assuntos internos.
1: E que o Brasil tem travado um combate permanente contra essas organizações criminosas.
2: Hoje, lá em Sergipe, o presidente Lula pediu respeito à soberania brasileira.
1: O vice-presidente Geraldo Alckmin também se manifestou, lembrando as ações já adotadas para enfrentar o crime organizado.
11: O governo do Brasil divulgou hoje uma nota reafirmando a soberania nacional e o combate permanente a organizações criminosas no país. A manifestação ocorreu depois da decisão dos Estados Unidos de classificar o PCC, primeiro comando da capital, e o Comando Vermelho como grupos terroristas. A nota diz ainda que enfrentar essas organizações criminosas com firmeza é e continuará sendo prioridade do Estado brasileiro. Para o governo do Brasil, o terror causado por essas organizações que buscam obter lucro através do crime, especialmente pelo tráfico de drogas e armas, não pode ser confundido com o tipo de ação por motivos ideológicos, políticos e religiosos do terrorismo internacional. Durante um evento em Sergipe, o presidente Lula cobrou respeito ao Brasil e afirmou que combater o crime organizado passa também pela aprovação da PEC da Segurança Pública.
5: Não aceitamos ser tratado como moleque. Nós não sabemos ser tratado como se fosse uma republiqueta. Eu trato um país pequeno com o mesmo respeito que eu trato a China, com o mesmo respeito que eu trato a Rússia, com o mesmo respeito que eu trato os Estados Unidos. Não brinque com a soberania desse país, não brinque com a nossa democracia. Se quiserem combater o crime organizado, não precisa pedir ajuda para ninguém. Aprove a PEC da Segurança Pública que está no Senado. Aprove a PEC que no mês seguinte terá o Ministério da Segurança Pública nesse país.
11: O vice-presidente da República e ministro do Desenvolvimento, Indústria, Comércio e Serviços, Geraldo Alckmin, também se manifestou sobre o assunto e afirmou que o Brasil combate o crime organizado de todas as formas.
12: O combate ao crime organizado, ele é feito por terra, mar e ar. O Congresso acabou de aprovar a lei antifacção, novos crimes foram listados, aumento das penas para o crime organizado e dificuldade da progressão penitenciária, da progressão de pena. Então, todo o empenho no combate ao crime organizado.
11: Uma reunião na Casa Civil nesta tarde com integrantes do Ministério da Fazenda e das Relações Exteriores discutiu os impactos dessa decisão norte-americana sobre o Brasil, principalmente nos campos jurídico, diplomático e financeiro. Em abril, durante sua viagem a Washington, o presidente Lula apresentou ao Departamento de Estado dos Estados Unidos uma proposta focada na inteligência e na cooperação internacional, que inclui ampliação dos controles sobre a lavagem de dinheiro praticada no exterior e sobre o tráfico de armas enviadas ao Brasil. Reportagem Graziele Bezerra.
2: Começa começou hoje o prazo para interessados em comprar caminhões, ônibus, micro-ônibus e implementos rodoviários pelo programa Move Brasil, para eles pedirem o financiamento.
1: O programa tem como objetivo estimular a substituição de veículos antigos por modelos mais modernos, eficientes e seguros.
2: E contribuir para a redução do consumo de combustíveis, emissão de poluentes, além de elevar a produtividade do transporte de cargas e a qualidade do transporte de passageiros.
1: Dezenas de instituições financeiras estão credenciadas pelo BNDES para fazer o financiamento com condições especiais, a depender do perfil do comprador.
13: O BNDES, Banco Nacional de Desenvolvimento Econômico e Social, abriu o protocolo para receber os pedidos de financiamento do BNDES Mais Mobilidade. A linha de crédito de até 21 bilhões de reais faz parte do Move Brasil, programa coordenado pelo Ministério do Desenvolvimento, Indústria, Comércio e Serviços, para apoiar a renovação da frota de caminhões e ônibus no país. Podem pedir o financiamento caminhoneiros autônomos, pessoas físicas associadas a cooperativas, empresários individuais e empresas do setor de transporte rodoviário ou urbano, de cargas e passageiros. As condições de financiamento variam de acordo com o perfil do interessado. Para o caminhoneiro autônomo, o prazo de pagamento pode chegar a 120 meses, com até 12 meses de carência. Para a empresa do setor de transporte rodoviário ou urbano, de cargas, o prazo pode ser de até 60 meses, com até 6 meses de carência. Para a empresa do setor de transporte rodoviário ou urbano, de passageiros, o prazo pode chegar a 120 meses, com até 6 meses de carência. Os juros ficam perto de 13% ao ano. Quem estiver interessado em dar entrada num pedido de financiamento para a compra de caminhões ou ônibus deve procurar uma das instituições financeiras credenciadas pelo BNDES. Como explica o chefe de departamento da área de operações e canais digitais do banco, Rodrigo Alac.
14: Isso significa que dezenas de bancos, diferentes tipos, estão aptas a conceder crédito com essa linha do BNDES. Dessa forma, a sugestão que fica para quem estiver interessado, seja o frotista ou transportador autônomo cooperado, é que ele busque a instituição financeira que ele já tenha relacionamento. Isso vai agilizar na concessão de crédito, porque essa instituição já conhece o cadastro, já tem o perfil de crédito desse interessado e pode agilizar a concessão.
13: Segundo o superintendente da área de desenvolvimento produtivo e inovação do BNDES, João Pieroni, o apoio à compra de caminhões e ônibus vai trazer vários benefícios para a economia do país.
15: A nova versão do Move Brasil é fundamental para a renovação de caminhões e ônibus no país, rumo a novos veículos cada vez mais sustentáveis e eficientes. Isso gera, ao mesmo tempo, uma grande demanda para a indústria, que passa a investir cada vez mais em ampliação de capacidade produtiva, no desenvolvimento de novos produtos, agregando cada vez mais valor no país. Isso gera renda, emprego de qualidade e fortalece a indústria brasileira.
13: As instituições financeiras que receberem os pedidos de crédito têm até o dia 28 de agosto para dar entrada no sistema do BNDES. Reportagem André de Barros Lima.
2: Mais de 110 mil atendimentos médicos e odontológicos foram realizados em comunidades ribeirinhas e isoladas da Amazônia Ocidental.
1: É a Operação Acre, realizada pela Marinha no Vale do Juruá durante 4 meses, alcançando moradores do Acre e do Amazonas.
16: Ao todo, 8.810 pessoas receberam atendimento durante a operação, que percorreu regiões de difícil acesso, onde muitas vezes o transporte fluvial é a única forma de ligação com centros urbanos e serviços públicos essenciais. Além das consultas médicas, odontológicas e exames laboratoriais, a missão distribuiu 453